0: todos os presos políticos e pede a responsabilização dos autores de execuções sumárias no país, como explica aqui Boubacar Touré.
1: O que nós estamos a exigir é que esses sinais de desarmamento, outras medidas que estão a ser tomadas, são medidas que nos aparentam de ruptura, ainda que incipientes, mas nós estamos a exigir que haja mais medidas, medidas mais concretas. Ou seja, as autoridades, de facto, têm que ser mais consequentes. Desde logo, nós exigimos a libertação imediata e incondicional de todos os cidadãos, civis e militares, que estão, neste momento, detidos ilegal e arbitrariamente. Nós temos várias pessoas, algumas delas há mais de um ano, sem nenhum processo e em condições dramáticas, em condições desumanas, que violam todas as regras mínimas de tratamento de recluso. Tem que responsabilizar pessoas responsáveis pelos raptos, pelos espancamentos e pelas execuções sumárias. Nós temos duas pessoas que desapareceram e até hoje não há nenhuma investigação para esclarecer as circunstâncias dessas pessoas e que as informações davam conta das supostas execuções sumárias. Nós temos o vigário Luís Balanta, nós temos o Tano Bari, que era um agente afeto à segurança presidencial.
0: Boubacar Touré, presidente da Liga dos Direitos Humanos na Guiné-Bissau, entrevistado aqui pela jornalista Lígia Anjos. No desporto, Portugal apurou-se para os quartos de final da Liga das Nações após vencer a Noruega por 2-1 no Estádio do Dragão, na cidade do Porto. A equipa portuguesa é a primeira a garantir a passagem à próxima fase da prova, que já venceu em 2019 e 2025. O selecionador da esquina, Jorge Jesus, destacou a importância da vitória diante de um adversário forte.
2: O importante foi Portugal ganhar mais uma vez uma das melhores seleções atualmente da Europa. Para mim, tem a melhor dupla de pontas, primeiro avançado e segundo avançado do mundo, Haaland e o Odegaard. E, portanto, isso é que tem que ser valorizado. Em fazermos um jogo que eu poderei chamar com nota artística com a Dinamarca, tivemos nota artística, hoje não tivemos essa nota artística. Poderíamos ter, nos últimos 15 minutos, quando o Chico Francisco Conceição foi expulso. A equipa da Noruega era uma equipa partida, era uma equipa que uns atacavam e só alguns é que defendiam. E nós íamos fazer golos, pelo menos mais um golo nesse espaço. Bom, a gente foi aproveitando os jogos como fosse treino, ou seja, como não tivemos tempo para treinar, né? Não havia espaço para treinar de jogo para jogo e também os jogadores vieram dos seus clubes, eu aproveitei os 4 jogos para trabalharmos em cima daquilo que a equipa poderia e deveria fazer naquilo que nós consideramos o processo do jogo, as ideias de jogo, os momentos do jogo. Não tínhamos muito tempo para treinar a prática. Quando tivermos mais tempo para treinar, não tenho dúvidas, cada vez vamos crescer mais, porque esta equipa tem muito sumo, tem muito talento.
0: Jorge Jesus, selecionador português, em declarações recolhidas pelo jornalista Marco Martins. Portugal lidera o grupo 4 com 12 pontos, seguido da Dinamarca com 6, País de Gales e Noruega têm 3 pontos. E é o ponto final neste bloco informativo.
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0: É a segunda parte desta emissão em língua portuguesa aqui na antena da RFI. Segunda-feira, rubrica de esporto. O Marco Martins fala-nos sobre o apuramento de Portugal para os quartos de final da Liga das Nações. No espaço convidado, Carina Branco analisa os resultados da primeira volta das eleições no Brasil.
3: Convidado.
4: O Brasil avança para a segunda volta das presidenciais a 25 de outubro, com um cenário diferente do que diziam as sondagens. Flávio Bolsonaro venceu a primeira volta este domingo com 47% dos votos, a 2 pontos percentuais do atual presidente Lula da Silva, com 45%. Em reação aos resultados desta primeira volta, Flávio Bolsonaro anunciou o fim da era do PT. Lula da Silva admitiu ter estado convencido que ia ganhar as eleições na primeira volta, mas mostrou-se otimista para a segunda, que definiu como um prolongamento. Connosco temos o professor de Relações Internacionais na Universidade Portucalense e na Universidade do Minho, Juliano Braga. Obrigada por estar connosco na RFI.
5: Muito obrigado.
4: O que é que deu vantagem a Flávio Bolsonaro? O que é que explica esta vitória na primeira volta que não parecia estar prevista nas sondagens?
5: Olhando os números,

0: né, tanto do Flávio Bolsonaro quanto do Lula e dos outros, a gente já consegue ver um cenário ali de alta polarização. A maioria de um lado, a maioria do outro, enfim, e os outros com uma margem muito distante dos 2%. O que explicaria o Flávio Bolsonaro? Uma certa avaliação, né, do governo Lula por parte da população brasileira tem aí um certo peso nessa votação maior. É interessante porque, né, nós vemos uma expressão muito grande do Flávio Bolsonaro no Sul, né, isso já era mais esperado, mas no Norte foi um dos pontos aí de grande diferença. Então, que era uma zona historicamente mais voltada ali, né, pro PT, pro Lula, né?
1: Mas as sondagens não apontavam para estes resultados. O que é que teria falhado? Foram mesmo as sondagens ou a mobilização eleitoral da direita foi realmente superior ao esperado?
0: No caso, uma situação que aconteceu nessas eleições de 2026, ontem especificamente, né? Foi uma abstenção acima do normal também. Então, teve, além da questão política, né, claro, da mobilização tanto de um lado quanto do outro, mas que aparentemente a mobilização do lado do Flávio Bolsonaro foi mais eficaz, né, do que a mobilização do lado do Lula, nós tivemos uma abstenção de mais de 20%. Mais de 20% para o Brasil, isso é muita coisa, dado que a gente está numa eleição que é obrigatória.
1: E em relação à abstenção, pode definir alguma coisa?
0: A abstenção, na verdade, a tendência, né, que a gente observa, a eleição de 2022 foi uma exceção a isso, mas a tendência que a gente observa é que geralmente a abstenção ela aumenta da primeira volta para a segunda volta. A abstenção, ela poderia vir a calhar a alguns dos lados, né? Mas a abstenção é um fator incontrolável, no caso. É uma surpresa mesmo, tanto para um lado quanto para o outro. Poderia dar aí um tempero a mais para essa corrida eleitoral aí, da segunda volta, principalmente.
1: E por outro lado, temos os votos dos candidatos agora eliminados. Como são mais à direita, mais do campo conservador, vão automaticamente para Bolsonaro? Ou é possível Lula recuperar terreno, inclusivamente tendo em conta esta abstenção? Como é que olha para esta segunda volta?
0: A segunda volta ela traz um aspecto muito interessante a nível de análise política, porque o período entre a primeira e a segunda volta é um período de intensas negociações, né? Na verdade, é o período em que os candidatos que vão disputar a segunda volta tentam trazer para os seus lados os outros candidatos. Nesse caso, nessa eleição específica, do jeito que aconteceu, nós temos um período de negociação muito interessante, porque nós estamos negociando 2%, então são de 2 em 2%. Os candidatos que ficaram abaixo são ali mais do espectro da direita. Agora, o convencimento ali de Lula deveria também ser para atrair eleitores desse eleitorado, vamos dizer assim, que quis ficar fora dos polos da polarização, apostarem em uma possível terceira via para reconhecerem, né, na continuidade do governo o projeto de país. No caso, Bolsonaro tem uma vantagem, né? Dado que dois aí dos menos votados, né, vamos dizer assim, o Renan Santos, né, e o candidato próximo dele, eles já têm uma aliança declarada. Na verdade, Lula deveria, ali no caso, negociar com o Augusto Cury, né, mas ali nesse cenário, que é um candidato que não se colocou muito em lados, né? Ele quis se mostrar mesmo como uma terceira via. Por isso, o desafio ali de negociação de Lula vai ser muito intenso, porque Bolsonaro, de certa forma, com esses candidatos de baixo, tem uma vantagem já.
1: Os dois candidatos representam visões totalmente opostas para o Brasil, desde 2018, que os brasileiros se dividem entre o bolsonarismo e o lulismo. Que duas visões são estas para o Brasil?
0: De um lado, né, do lado do Flávio Bolsonaro, nós teríamos uma continuidade da sua visão de Brasil vinda através, ou demonstrada através, do governo do seu pai, né, uma priorização, por exemplo, do mercado financeiro, do agronegócio, que que é uma base política deles, políticas mais conservadoras, dado que também é uma outra base política muito importante para o Flávio Bolsonaro, uma aproximação, e aí a nível internacional, uma aproximação muito direta e muito já declarada, né, com os Estados Unidos de Trump, de Donald Trump, por isso uma aproximação mais clara ali, fazendo um ode à nova onda chamada Onda Laranja, né, na América Latina, com o Milei na Argentina, o De Las Priella, o novo presidente do Equador, dentre outros aí, que vem se unindo cada vez mais a esse espectro, né, e o Flávio Bolsonaro já declarou abertamente unir-se a esse espectro também. Olhando para um outro lado, né, o lado do Lula da Silva, nós temos as políticas sociais mais fortes, né, como sendo um dos principais pilares de campanha dele. A questão do mercado financeiro e da exteriorização, né, do comércio do Brasil, né, ou seja, abertura de parceiros comerciais, entre outros ali. No plano internacional, um maior pragmatismo, né, uma continuidade do pragmatismo ali. O Brasil, sob Lula, buscou ter mais um pragmatismo para surfar ali as relações Estados Unidos e China, principalmente, né, que são dois parceiros muito importantes para o Brasil.
1: E ele falou, então, Lula da Silva falou da questão também da soberania em relação aos Estados Unidos.
0: Pois é, isso foi um ponto chave, né, principalmente na Assembleia Geral das Nações Unidas que aconteceu, foi um dos pontos chave do seu discurso, né, o discurso de abertura, que foi aquela questão, né, do Brasil não ser quintal de ninguém.
1: E o que é que este resultado da primeira volta diz sobre o mérito de Flávio Bolsonaro, ele que foi empurrado pelo pai para esta candidatura? O que é que também nos diz sobre o pai? E em caso de hipotética vitória, será que podemos antever um presidente por procuração, visto que o pai está condenado e a cumprir 27 anos de prisão? Ou, como ele próprio disse, portanto, o filho, Flávio, ele avisou que uma das primeiras medidas seria libertar o pai da prisão domiciliar. O que é que isto antevê para a própria família Bolsonaro?
0: Isso, na verdade, acaba sendo, né, uma criação aí, uma consolidação de uma próxima dinastia política no Brasil. O sobrenome Bolsonaro foi o principal chamariz, né, do candidato Flávio Bolsonaro, além de ter tido uma história como senador e tal, mas o nome da família Bolsonaro falou mais alto nessas eleições, né? Sendo um presidente por procuração, é uma questão um pouco mais difícil, até porque o Bolsonaro pai, né, no caso, além de preso, ele também tem num certo estado mais debilitado de saúde. Então, por causa disso, o Bolsonaro pai, não vejo ele muito como um presidente ali por procuração.
1: Também queria que olhássemos para Lula da Silva. É candidato a um quarto mandato, não consecutivo, com 80 anos, quase 81. É uma das figuras políticas mais importantes dos últimos 40 anos no Brasil. Mas parece que houve aqui um desgaste e está em risco de não ser reeleito.
0: Pois é, o Lula, como falou, né, é uma das figuras aí mais emblemáticas da política brasileira nos últimos 40 anos, mas é uma figura que recentemente, e é uma das principais críticas dos eleitores de esquerda, que é uma figura que não tem uma sucessão clara. Foi também um dos pontos que os eleitores acabaram se questionando, ou seja, ok, eu vou votar em um presidente, mas qual que é a garantia que esse presidente vai permanecer o mandato todo? Ou o que vem depois? Pode ter sido um fator de dissuasão, né, de votos aí.
1: Muito obrigada, professor Juliano Braga, por ter estado conosco na RFI.
0: Muito obrigado.
2: Desporto. Rubrica Desporto com Marco Martins.
3: A seleção portuguesa de futebol masculino apurou-se para os quartos de final da Liga das Nações Europeias após o triunfo diante da Noruega por 2-1 no Estádio do Dragão, no Porto, em território luso. 4 jogos, 4 triunfos e um apuramento, eis o balanço dos primeiros encontros de Jorge Jesus ao leme da seleção portuguesa. No quarto jogo da fase de grupos de apuramento para os quartos da Liga das Nações, Portugal acabou por vencer por 2-1 frente aos noruegueses. Os tentos lusos foram apontados por João Cancelo e por Gonçalo Ramos, enquanto o único golo norueguês foi da autoria de Christopher Ayer. Um triunfo que permitiu à seleção das esquinas ser a primeira apurada para os quartos de final desta prova europeia, que já venceu duas vezes, em 2019 e em 2025, em 4 edições já disputadas. Em conferência de imprensa, onde a RFI esteve presente, Jorge Jesus, selecionador luso, admitiu que foi importante alcançar estes triunfos, sobretudo frente a seleções poderosas como a Noruega.
4: O importante foi Portugal ganhar mais uma vez uma das melhores seleções atualmente da Europa. Para mim, tem a melhor dupla de pontas, primeiro avançado e segundo avançado do mundo, Haaland e o Odegaard, e portanto isso é que tem que ser valorizado. Em fazermos um jogo que eu poderei chamar com nota artística com a Dinamarca, tivemos nota artística, hoje não tivemos essa nota artística, poderíamos ter nos últimos 15 minutos, quando o Chico Francisco Conceição foi expulso. A equipa da Noruega era uma equipa partida, era uma equipa que uns atacavam e só alguns é que defendiam, e nós íamos fazer golos, pelo menos mais um golo nesse espaço. Bom, a gente foi aproveitando os jogos como fosse treino, ou seja, como não tivemos tempo para treinar, não havia espaço para treinar de jogo para jogo, e também os jogadores vieram dos seus clubes, eu aproveitei os 4 jogos para trabalharmos em cima daquilo que a equipa poderia e deveria fazer, naquilo que nós consideramos o processo do jogo, as ideias de jogo, os momentos do jogo. Não tínhamos muito tempo para treinar a prática. Quando tivermos mais tempo para treinar, não tenho dúvidas, cada vez vamos crescer mais, porque esta equipa tem muito sumo, tem muito talento.
3: Portugal lidera o grupo 4 com 12 pontos, à frente da Dinamarca com 6, isto após ter derrotado o País de Gales por 1-0. Os galeses e os noruegueses ocupam os 2 últimos lugares com apenas 3 pontos. Recordo-se que os 2 primeiros dos 4 grupos desta fase apuram-se para os quartos de final da prova. A seleção portuguesa, nestes 4 jogos, venceu a Noruega 2 vezes por 2-1 em Oslo e no Porto, e também derrotou a Dinamarca por 4-2 e o País de Gales por 1-0. Aliás, este jogo frente aos galeses foi o único disputado pelo capitão da seleção das esquinas, Cristiano Ronaldo. Depois desse encontro, Cristiano Ronaldo foi suplente não utilizado diante da Noruega no jogo em território escandinavo, e a seguir acabou por deixar a seleção portuguesa. Segundo os meios de comunicação portugueses, Cristiano Ronaldo não gostou de ter feito o aquecimento e não ter entrado no jogo diante dos noruegueses e, apesar das conversas com Jorge Jesus e Pedro Proença, presidente da Federação Portuguesa de Futebol, ele decidiu deixar a seleção das esquinas após a conferência de imprensa de Jorge Jesus, em que o técnico voltou a reiterar que não era certo que o avançado e capitão iria jogar e que ele só jogaria se o treinador precisasse dele. A situação chegou ao ponto de Cristiano Ronaldo deixar a seleção portuguesa, que depois realizou 2 jogos e venceu os 2 encontros. No entanto, após o jogo no Dragão e o triunfo diante da Noruega, Jorge Jesus deixou bem claro que Cristiano Ronaldo pode regressar à seleção portuguesa quando quiser e que tudo o que se passou foi um mal-entendido.
4: Eu não sei o que é que o Cris pode decidir. Aquilo que eu tenho para dizer é que isto foi tudo, para mim, no princípio, nunca foi um caso. Era uma coisa que eu achava normal como treinador, e ter um jogador com o símbolo que ele é para um país e para a seleção. Não há aqui nada que eu como treinador tenha que ser inegociável. Há princípios que eu como treinador que é inegociável. Mas como não houve nada de especial em termos daquilo que é a minha autoridade, para mim, o Cris, na próxima convocatória, será, caso ele esteja a jogar no Nasser, será um jogador convocável, se ele quiser, regressar à seleção, porque não pode cobrar, na minha opinião, uma amizade de um ano numa situação que não dá para entender, só porque foi ele que criou-se, e se calhar bem, porque ele é um símbolo, este problema todo de aquecer e não aquecer, entrar e não entrar. Isso acontece com todos os jogadores. Quantos jogadores hoje aqueceram e não entraram? Quantos? Vai haver algum problema? Não. Mas isso é um problema, para mim não foi problema, e por isso é que eu digo, o que Cris quiser, se estiver a jogar no Nasser, a próxima convocatória vai estar dentro. Se ele quiser, como fizemos antes desta convocatória, falamos antes da convocatória, poderemos falar antes da próxima convocatória, mas o Cris é que vai decidir. Uma das coisas que eu disse ao Cris, disse que ele não podia acabar de jogar na seleção, no campeonato do mundo, a perder e a chorar. Tinha que acabar na seleção, a jogar na seleção. E por isso é que foi jogar. O primeiro jogo, casualmente, calhou no estádio de Alvalade. Aí ele foi jogar. Era para jogar hoje aqui, mas face ao que aconteceu, tudo foi diferente. Eu sou selecionador, convoco quem quero. A minha diferença de um selecionador, acho que os outros também são assim, convocam quem eu quero. Não pergunta a ninguém quem quero. Não pergunta a ninguém quem é que vai jogar. Eu, como treinador, há vários momentos e vários princípios que para mim são inegociáveis. E, portanto, mais claro que isto, sei lá, não posso ser. Eu digo e volto a dizer, o Cristiano não volta à seleção se ele não quiser, por mim, isso não se coloca. Porque o tema que houve entre mim e ele foi precipitado. Houve aqui muitas pessoas que se meteram no caso, com que fizeram que isto parecesse um tema ou um problema que não teve problema nenhum. O problema de um treinador pôr um jogador, e ele é diferente do estatuto dele, a aquecer e depois não entrou, deu este problema. Vocês acham que isto é motivo para o símbolo que o Cris tem no país e na seleção acabar assim de uma maneira para outra? Ele sabe que vai acabar, não, isto não dura sempre para todos, mas gostava que ele acabasse na seleção como ele quer, como ele quer. Ele é que vai decidir como ele quer. Porque foi assim que falámos os dois. Eu disse, eu preciso de ti. A minha primeira convocatória, eu preciso de ti. Eu preciso que tu estejas ao pé de mim, jogando ou não jogando, eu preciso de ti. E agora diga a mesma coisa.
3: O presidente da Federação Portuguesa, Pedro Proença, também abriu a porta a um regresso de Cristiano Ronaldo, já na próxima pausa internacional, onde Portugal vai defrontar nas duas últimas jornadas a Dinamarca, a 14 de novembro, e o País de Gales, a 17 do mesmo mês. Bruno Fernandes, médio luso, que teve a braçadeira de capitão na ausência de Cristiano Ronaldo, admitiu, também em conferência de imprensa, que esta situação tem de se resolver porque Cristiano Ronaldo é um símbolo de Portugal e que a história entre ele e os portugueses não pode terminar assim.
5: Temos uma situação neste momento na seleção que em nada tem a ver com os jogadores e acho que o papel mais importante que nós podemos ter é dar resultados em campo. Em relação ao Cris, eu tive uma conversa com o Cris, falei com ele também e acho que aquilo que eu lhe disse a ele e é o que eu repito aqui, o mais importante é que independentemente daquilo que aconteça, o Cris nunca deixará de ser o maior símbolo da nossa seleção, o maior símbolo do nosso futebol e provavelmente, de certeza, o maior símbolo do nosso país por tudo aquilo que fez, não só em Portugal, mas pelo mundo fora. Eu acho que ele tem um lugar reservado com toda a certeza, não só nos melhores de todos os tempos, mas no coração de todos os portugueses, e eu acho que o mais importante agora é deixarmos de dividir as águas, porque aqui não existem divisões na seleção, a seleção é uma só e continuará sempre a ser uma só, independentemente dos ruídos, barulhos que possam vir de fora. Eu acho que todas as casas devem resolver os seus assuntos de porta fechada e eu acho que é assim que a seleção tem que funcionar, eu acho que é assim que funcionará. O mais importante é que tudo acabe de bem.
3: Acorde-se que Cristiano Ronaldo apontou 146 golos em 234 jogos com a camisola de Portugal, sendo o recordista do maior número de tentos e de partidas com a seleção portuguesa, com quem conquistou o Europeu em 2016 e duas Ligas das Nações. Chegamos assim ao fim deste Magazine de Esporto. Até breve.
2: É o ponto final nesta emissão. 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

0: São 18 horas em Paris e Madrid, 16 em Bissau. 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
1: Neide Ribeiro.
0: Espanhóis vão ser chamados a votar em eleições legislativas antecipadas a 29 de novembro, anunciou hoje o primeiro-ministro espanhol Pedro Sánchez. O senador Flávio Bolsonaro e o atual presidente do Brasil, Lula da Silva, vão disputar a segunda volta das eleições presidenciais a 25 de outubro. A Liga dos Direitos Humanos da Guiné-Bissau apelou hoje ao desarmamento das milícias no país e à libertação dos presos políticos. Estes são alguns dos assuntos que vamos desenvolver. Na realização desta emissão está Moussa Al-Chali e o jornal começa agora.
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0: O primeiro-ministro espanhol Pedro Sánchez anunciou hoje a convocação de legislativas antecipadas para 29 de novembro, no intuito de tentar retomar a iniciativa política e permanecer no poder após uma maioria de deputados rejeitar na semana passada as propostas para acabar com a crise da habitação no país. A correspondência em Madrid é de Vasco Gandra.
2: 9 meses antes do final previsto da legislatura, o primeiro-ministro espanhol Pedro Sánchez antecipou as eleições para 29 de novembro. O anúncio surge na sequência de uma grave crise da habitação e de uma série de manifestações realizadas um pouco por todo o país, depois de o Parlamento ter rejeitado na semana passada 2 decretos apresentados pelo governo para travar a subida dos preços da habitação e reduzir o número de despejos. A rejeição dos decretos foi interpretada como um sério revés para o executivo de Pedro Sánchez, que já enfrentava uma situação política fragilizada, sobretudo devido à gestão da questão migratória no enclave de Ceuta e aos processos judiciais que têm atingido pessoas próximas do governo. Tudo isto, apesar do bom desempenho da economia espanhola. Os partidos da oposição receberam com satisfação a convocação de eleições, que deverá permitir uma clarificação do quadro político depois de uma legislatura marcada pela tensão e pela polarização parlamentar. A maioria das sondagens aponta para uma vitória das forças de direita nas próximas eleições, um resultado que poderá abrir caminho a um governo formado pelo Partido Popular de centro-direita e pelo Vox de extrema-direita. Vasco Andra, RFI em Madrid.
0: Flávio Bolsonaro e Lula da Silva vão à segunda volta das presidenciais no Brasil. Flávio Bolsonaro registou 47% dos votos válidos na primeira volta e Lula da Silva obteve 45%. Juliano Braga, professora de Relações Internacionais na Universidade do Minho e na Universidade Portucalense, em Portugal, realça o peso da família Bolsonaro nestas eleições e fala sobre a possibilidade de consolidação de uma próxima dinastia política no Brasil.
3: Na verdade, acaba sendo, né, uma criação aí, uma consolidação de uma próxima dinastia política no Brasil. O sobrenome Bolsonaro foi o principal chamariz, né, do candidato Flávio Bolsonaro, além de ter tido uma história como senador e tal, mas o nome da família Bolsonaro falou mais alto nessas eleições, né, principalmente nas sondagens e tal. Essa questão do nome, né, da dinastia acabou sendo importante. Sendo um presidente por procuração, é uma questão um pouco mais difícil, até porque o Bolsonaro pai, né, no caso, além de preso, ele também tem um certo estado mais debilitado de saúde. Então, por causa disso, o Bolsonaro pai, não vejo ele muito como um presidente ali por procuração. E agora nós temos mais uma polêmica, né, vamos dizer assim, que estourou mais próximo das eleições, que é um caso de um banco, enfim, que o nome
0: banco
3: do Flávio Bolsonaro, isso, que ele estaria relacionado a isso, né? Isso ainda não foi provado. Esse sismo que se previa, né, não teve lá tanto impacto, dado que o candidato, né, o Flávio Bolsonaro, conseguiu manter-se ali em liderança no primeiro turno.
0: Juliano Braga, professor de Relações Internacionais, que analisa as eleições no Brasil, na segunda parte desta emissão com a jornalista Karina Branco. O Prémio Nobel de Medicina 2026 foi concedido esta segunda-feira ao americano Karl Deseroth e aos alemães, aliás, Peter Eggman e Georg Nagel, pelas investigações no campo da optogenética que visam perceber o funcionamento do cérebro humano e a forma como as células nervosas moldam memórias, emoções e comportamentos. As explicações são com Liliana Henriques.
4: Compreender como o cérebro forma memórias, emoções e comportamentos é há muito tempo um sonho para os pesquisadores, destacou o Comitê Nobel, que este ano distinguiu os três investigadores pelo seu trabalho na optogenética, um método que mostra como as células nervosas moldam memórias, emoções e comportamentos no cérebro. Na base desta técnica estão os alemães Peter Eggermann, de 71 anos, e Jörg Nagel, de 73, que descobriram uma proteína, a Chanel rhodopsina, uma alga unicelular. Carl Deisseroth, um psiquiatra e neurologista americano de 54 anos, ligado à prestigiosa Universidade de Stanford, transformou esta proteína numa técnica que utiliza a luz para controlar as células. Esta abordagem permite compreender melhor como certos tipos de células contribuem para comportamentos como a aprendizagem, o medo, o vício ou ainda o movimento, e poderá um dia conduzir a tratamentos para doenças neurológicas e sensoriais, como a doença de Parkinson e a epilepsia. Na medicina clínica, os investigadores utilizam já este método para tentar restaurar a visão em pessoas que sofrem, por exemplo, de deficiência visual.
0: A Liga dos Direitos Humanos na Guiné-Bissau publicou esta segunda-feira um comunicado onde apela ao desarmamento das milícias e das forças irregulares no país para restaurar a segurança e a confiança pública. A Liga exige ainda a libertação de todos os presos políticos e pede a responsabilização dos autores de execuções sumárias no país, como explica aqui Boubacar Touré.
5: O que nós estamos a exigir é que esses sinais de desarmamento, outras medidas que estão a ser tomadas, são medidas que nos aparentam de ruptura, ainda que incipientes, mas nós estamos a exigir que haja mais medidas, medidas mais concretas, ou seja, as autoridades de facto têm que ser mais consequentes. Desde logo, nós exigimos a libertação imediata e incondicional de todos os cidadãos civis e militares que estão neste momento detidos ilegal e arbitrariamente. Nós temos várias pessoas, algumas delas há mais de um ano, sem nenhum processo e em condições dramáticas, em condições desumanas, que violam todas as regras mínimas de tratamento de recursos. Tem que responsabilizar pessoas responsáveis pelos raptos, pelos espancamentos e pelas execuções sumárias. Nós temos duas pessoas que desapareceram e até hoje não há nenhuma investigação para esclarecer as circunstâncias dessas pessoas e que as informações davam conta das supostas execuções sumárias. Nós temos o vigário Luiz Balanta, nós temos o Tano Bari, que era um agente afeto à segurança presidencial.
0: Boubacar Touré, presidente da Liga dos Direitos Humanos na Guiné-Bissau, entrevistado aqui pela jornalista Lígia Anjos. No desporto, Portugal apurou-se para os quartos de final da Liga das Nações após vencer a Noruega por 2-1 no Estádio do Dragão, na cidade do Porto. A equipa portuguesa é a primeira a garantir a passagem à próxima fase da prova, que já venceu em 2019 e 2025. O selecionador da esquina, Jorge Jesus, destacou a importância da vitória diante de um adversário forte.
6: O importante foi Portugal ganhar mais uma vez uma das melhores seleções atualmente da Europa. Para mim, tem a melhor dupla de pontas, primeiro avançado e segundo avançado do mundo, Haaland e o Odegaard. E, portanto, isso é que tem que ser valorizado. Em fazermos um jogo que eu poderei chamar com nota artística com a Dinamarca, tivemos nota artística, hoje não tivemos essa nota artística. Poderíamos ter, nos últimos 15 minutos, quando o Chico Francisco Conceição foi expulso, a equipa da Noruega era uma equipa partida, era uma equipa que uns atacavam e só alguns é que defendiam. E nós íamos fazer golos, pelo menos mais um golo nesse espaço. Bom, a gente foi aproveitando os jogos como fosse treino, ou seja, como não tivemos tempo para treinar, não havia espaço para treinar de jogo para jogo e também os jogadores vieram dos seus clubes, eu aproveitei os quatro jogos para trabalharmos em cima daquilo que a equipa poderia e deveria fazer naquilo que nós consideramos o processo do jogo, as ideias de jogo, os momentos do jogo. Não tínhamos muito tempo para treinar a prática. Quando tivermos mais tempo para treinar, não tenho dúvidas, cada vez vamos crescer mais, porque esta equipa tem muito sumo, tem muito talento.
0: Jorge Jesus, selecionador português, em declarações recolhidas pelo jornalista Marco Martins. Portugal lidera o grupo 4 com 12 pontos, seguido a Dinamarca com 6, País de Gales e Noruega têm 3 pontos. E é o ponto final neste bloco informativo.
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0: É a segunda parte desta emissão em língua portuguesa aqui na antena da RFI. Segunda-feira, rubrica de esporto, Marco Martins fala-nos sobre o apuramento de Portugal para os quartos de final da Liga das Nações. No espaço convidado, Carina Branco analisa os resultados da primeira volta das eleições no Brasil.
1: Convidado.
7: O Brasil avança para a segunda volta das presidenciais a 25 de outubro, com um cenário diferente do que diziam as sondagens. Flávio Bolsonaro venceu a primeira volta este domingo com 47% dos votos, a 2 pontos percentuais do atual presidente Lula da Silva, com 45%. Em reação aos resultados desta primeira volta, Flávio Bolsonaro anunciou o fim da era do PT. Lula da Silva admitiu ter estado convencido que ia ganhar as eleições na primeira volta, mas mostrou-se otimista para a segunda, que definiu como um prolongamento. Connosco temos o professor de Relações Internacionais na Universidade Portucalense e na Universidade do Minho, Juliano Braga. Obrigada por estar connosco na RFI.
3: Muito obrigado.
7: O que é que deu vantagem a Flávio Bolsonaro? O que é que explica esta vitória na primeira volta que não parecia estar prevista nas sondagens?
3: Olhando os números, né, tanto do Flávio Bolsonaro quanto do Lula e dos outros, a gente já consegue ver um cenário ali de alta polarização. Maioria de um lado, maioria do outro, enfim, e os outros com uma margem muito distante dos 2%. O que explicaria o Flávio Bolsonaro? Uma certa avaliação, né, do governo Lula por parte da população brasileira tem aí um certo peso nessa votação maior. É interessante porque, né, nós vemos uma expressão muito grande do Flávio Bolsonaro no Sul, né, isso já era mais esperado, mas no Norte foi um dos pontos aí de grande diferença. Então, que era uma zona historicamente mais voltado ali, né, para o PT, para o Lula, né?
7: Mas as sondagens não apontavam para estes resultados. O que é que teria falhado? Foram mesmo as sondagens ou a mobilização eleitoral da direita foi realmente superior ao esperado?
3: No caso, uma situação que aconteceu nessas eleições de 2026, ontem especificamente, né, foi uma abstenção acima do normal também. Então, teve, além da questão política, né, claro, da mobilização tanto de um lado quanto do outro, mas que aparentemente a mobilização do lado do Flávio Bolsonaro foi mais eficaz, né, do que a mobilização do lado do Lula, nós tivemos uma abstenção de mais de 20%. Mais de 20% para o Brasil, isso é muita coisa, dado que a gente está numa eleição que é obrigatória.
7: E em relação à abstenção, pode definir alguma coisa?
3: A abstenção, na verdade, a tendência, né, que a gente observa, a eleição de 2022 foi uma exceção a isso, mas a tendência que a gente observa é que geralmente a abstenção ela aumenta da primeira volta para a segunda volta. A abstenção ela poderia vir a calhar a alguns dos lados, né? Mas a abstenção é um fator incontrolável, no caso. É uma surpresa mesmo, tanto para um lado quanto para o outro. Poderia dar aí um tempero a mais para essa corrida eleitoral aí, da segunda volta, principalmente.
7: E, por outro lado, temos os votos dos candidatos agora eliminados. Como são mais à direita, mais do campo conservador, vão automaticamente para Bolsonaro? Ou é possível Lula recuperar terreno, inclusivamente, tendo em conta esta abstenção? Como é que olha para esta segunda volta?
3: A segunda volta ela traz um aspecto muito interessante a nível de análise política, porque o período entre a primeira e a segunda volta é um período de intensas negociações, né? Na verdade, é o período em que os candidatos que vão disputar a segunda volta tentam trazer para os seus lados os outros candidatos. Nesse caso, nessa eleição específica, do jeito que aconteceu, nós temos um período de negociação muito interessante, porque nós estamos negociando 2%, então são de 2 em 2%. Os candidatos que ficaram abaixo são ali mais do espectro da direita. Agora, o convencimento ali de Lula deveria também ser para atrair eleitores desse eleitorado, vamos dizer assim, que quis ficar fora dos polos da polarização, apostarem em uma possível terceira via para reconhecerem, né, na continuidade do governo o projeto projeto de país. No caso, Bolsonaro tem uma vantagem, né? Dado que dois aí dos menos votados, né? Vamos dizer assim, o Renan Santos, né? E o candidato próximo dele, eles já têm uma aliança declarada. Na verdade, Lula deveria, ali no caso, negociar com o Augusto Cury, né? Mas ali nesse cenário, que é um candidato que não se colocou muito em lados, né? Ele quis se mostrar mesmo como uma terceira via. Por isso, o desafio ali de negociação de Lula vai ser muito intenso, porque Bolsonaro, de certa forma, com esses candidatos de baixo, tem uma vantagem já.
7: Os dois candidatos representam visões totalmente opostas para o Brasil. Desde 2018, que os brasileiros se dividem entre o bolsonarismo e o lulismo. Que duas visões são estas para o Brasil?
3: De um lado, né, do lado do Flávio Bolsonaro, nós teríamos uma continuidade da sua visão de Brasil vinda através, ou demonstrada através, do governo do seu pai, né, uma priorização, por exemplo, do mercado financeiro, do agronegócio, que é uma base política deles, políticas mais conservadoras, dado que também é uma outra base política muito importante para o Flávio Bolsonaro, uma aproximação, e aí a nível internacional, uma aproximação muito direta e muito já declarada, né, com os Estados Unidos de Trump, de Donald Trump, por isso uma aproximação mais clara ali, fazendo um ode à nova onda, chamada Onda Laranja, né, na América Latina, com o Milei na Argentina, o De Las Priella, o novo presidente do Equador, dentre outros aí, que vem se unindo cada vez mais a esse espectro, né? E o Flávio Bolsonaro já declarou abertamente unir-se a esse espectro também. Olhando para um outro lado, né, o lado do Lula da Silva, nós temos as políticas sociais mais fortes, né, como sendo um dos principais pilares de campanha dele. A questão do mercado financeiro e da exteriorização, né, do comércio do Brasil, né, ou seja, abertura de parceiros comerciais, entre outros ali. No plano internacional, um maior pragmatismo, né, uma continuidade do pragmatismo ali. O Brasil, sob Lula, buscou ter mais um pragmatismo para surfar ali as relações Estados Unidos e China, principalmente, né, que são dois parceiros muito importantes para o Brasil.
7: E ele falou, então, Lula da Silva falou da questão também da soberania em relação aos Estados Unidos.
3: Pois é, isso foi um ponto chave, né? Principalmente na Assembleia Geral das Nações Unidas, que aconteceu, foi um dos pontos chave do seu discurso, né? O discurso de abertura, que foi aquela questão, né, do Brasil não ser quintal de ninguém.
7: E o que é que este resultado da primeira volta diz sobre o mérito de Flávio Bolsonaro, ele que foi empurrado pelo pai para esta candidatura? O que é que também nos diz sobre o pai? E em caso de hipotética vitória, será que podemos antever um presidente por procuração, visto que o pai está condenado e a cumprir 27 anos de prisão, ou, como ele próprio disse, portanto, o filho, Flávio, ele avisou que uma das primeiras medidas seria libertar o pai da prisão domiciliar. O que é que isto antevê para a própria família Bolsonaro?
3: Isso, na verdade, acaba sendo, né, uma criação aí, uma consolidação de uma próxima dinastia política no Brasil. O sobrenome Bolsonaro foi o principal chamariz, né, do candidato Flávio Bolsonaro, além de ter tido uma história como senador e tal, mas o nome da família Bolsonaro falou mais alto nessas eleições, né? Sendo um presidente por procuração, é uma questão um pouco mais difícil, até porque o Bolsonaro pai, né, no caso, além de preso, ele também tem num certo estado mais debilitado de saúde. Então, por causa disso, Bolsonaro pai, não vejo ele muito como um presidente ali por procuração.
7: Também queria que olhássemos para Lula da Silva. É candidato a um quarto mandato, não consecutivo, com 80 anos, quase 81. É uma das figuras políticas mais importantes dos últimos 40 anos no Brasil. Mas parece que houve aqui um desgaste e está em risco de não ser reeleito.
3: Pois é, o Lula, como falou, né, é uma das figuras aí mais emblemáticas da política brasileira nos últimos 40 anos, mas é uma figura que recentemente, e é uma das principais críticas dos eleitores de esquerda, que é uma figura que não tem uma sucessão clara. Foi também um dos pontos que os eleitores acabaram se questionando, ou seja, ok, eu vou votar em um presidente, mas qual que é a garantia que esse presidente vai permanecer o mandato todo? Ou o que vem depois? Pode ter sido um fator de dissuasão, né, de votos aí.
7: Muito obrigada, professor Juliano Braga, por ter estado conosco na RFI.
3: Muito obrigado.
7: Desporto.
0: Rubrica Desporto com Marco Martins.
8: A seleção portuguesa de futebol masculino apurou-se para os quartos de final da Liga das Nações Europeias após o triunfo diante da Noruega por 2-1 no Estádio do Dragão, no Porto, em território luso. 4 jogos, 4 triunfos e 1 apuramento, eis o balanço dos primeiros encontros de Jorge Jesus ao leme da seleção portuguesa. No quarto jogo da fase de grupos de apuramento para os quartos da Liga das Nações, Portugal acabou por vencer por 2-1 frente aos noruegueses. Os tentos lusos foram apontados por João Cancelo e por Gonçalo Ramos, enquanto o único golo norueguês foi da autoria de Christopher Ayer. Um triunfo que permitiu à seleção das esquinas ser a primeira apurada para os quartos de final desta prova europeia, que já venceu 2 vezes, em 2019 e em 2025, em 4 edições já disputadas. Em conferência de imprensa, onde a RFI esteve presente, Jorge Jesus, selecionador luso, admitiu que foi importante alcançar estes triunfos, sobretudo frente a seleções poderosas como a Noruega.
6: O importante foi Portugal ganhar mais uma vez uma das melhores seleções atualmente da Europa. Para mim, tem a melhor dupla de pontas, primeiro avançado e segundo avançado do mundo, a Holanda e o Odegaard, e portanto isso é que tem que ser valorizado. Em fazermos um jogo que eu poderei chamar com nota artística com a Dinamarca, tivemos nota artística, hoje não tivemos essa nota artística, poderíamos ter nos últimos 15 minutos, quando o Chico Francisco Conceição foi expulso. A equipa da Noruega era uma equipa partida, era uma equipa que uns atacavam e só alguns é que defendiam, e nós íamos fazer golos. Pelo menos mais um golo nesse espaço. Bom, a gente foi aproveitando os jogos como fosse treino. Ou seja, como não tivemos tempo para treinar, né? Não havia espaço para treinar de jogo para jogo, e também os jogadores vieram dos seus clubes. Eu aproveitei os 4 jogos para trabalharmos em cima daquilo que a equipa poderia e deveria fazer, naquilo que nós consideramos o processo do jogo, as ideias de jogo, os momentos do jogo. Não tínhamos muito tempo para treinar a prática. Quando tivermos mais tempo para treinar, não tenho dúvidas, cada vez vamos crescer mais, porque esta equipa tem muito sumo, tem muito talento.
8: Portugal lidera o grupo 4 com 12 pontos, à frente da Dinamarca com 6, isto após ter derrotado o País de Gales por 1-0. Os galeses e os noruegueses ocupam os 2 últimos lugares com apenas 3 pontos. Recordo-se que os 2 primeiros dos 4 grupos desta fase apuram-se para os quartos de final da prova. A seleção portuguesa, nestes 4 jogos, venceu a Noruega 2 vezes por 2-1 em Oslo e no Porto, e também derrotou a Dinamarca por 4-2 e o País de Gales por 1-0. Aliás, este jogo frente aos galeses foi o único disputado pelo capitão da seleção das esquinas, Cristiano Ronaldo. Depois desse encontro, Cristiano Ronaldo foi suplente não utilizado diante da Noruega no jogo em território escandinavo, e a seguir acabou por deixar a seleção portuguesa. Segundo os meios de comunicação portugueses, Cristiano Ronaldo não gostou de ter feito o aquecimento e não ter entrado no jogo diante dos noruegueses e, apesar das conversas com Jorge Jesus e Pedro Proença, presidente da Federação Portuguesa de Futebol, ele decidiu deixar a seleção das esquinas após a conferência de imprensa de Jorge Jesus, em que o técnico voltou a reiterar que não era certo que o avançado e capitão iria jogar e que ele só jogaria se o treinador precisasse dele. A situação chegou ao ponto de Cristiano Ronaldo deixar a seleção portuguesa, que depois realizou 2 jogos e venceu os 2 encontros. No entanto, após o jogo no Dragão e o triunfo diante da Noruega, Jorge Jesus deixou bem claro que Cristiano Ronaldo pode regressar à seleção portuguesa quando quiser e que tudo o que se passou foi um mal-entendido.
6: Eu não sei o que é que o Cris pode decidir. Aquilo que eu tenho para dizer é que isto foi tudo, para mim, no princípio, nunca foi um caso. Era uma coisa que eu achava normal como treinador, e ter um jogador com o símbolo que ele é para um país e para a seleção. Não há aqui nada que eu como treinador tenha que ser inegociável. Há princípios que eu como treinador que é inegociável. Mas como não houve nada de especial em termos daquilo que é a minha autoridade, para mim, o Cris, na próxima convocatória, será, caso ele esteja a jogar no Nasser, será um jogador convocável, se ele quiser, regressar à seleção, porque não pode cobrar, na minha opinião, uma amizade de um ano numa situação que não dá para entender, só porque foi ele que criou-se, e se calhar bem, porque ele é um símbolo, este problema todo de aquecer e não aquecer, entrar e não entrar. Isso acontece com todos os jogadores. Quantos jogadores hoje aqueceram e não entraram? Quantos? Vai haver algum problema? Não. Mas isso é um problema? Para mim não foi problema. E por isso é que eu digo, o Cris quiser, se estiver a jogar no Nasser, a próxima convocatória vai estar dentro. Se ele quiser, como fizemos antes desta convocatória, falámos antes da convocatória, poderemos falar antes da próxima convocatória, mas o Cris é que vai decidir. Uma das coisas que eu disse ao Cris, disse que ele não podia acabar de jogar na seleção, no Campeonato do Mundo, a perder e a chorar. Tinha que acabar na seleção, a jogar na seleção. E por isso é que foi jogar. O primeiro jogo, casualmente, calhou no estádio de Alvalade. Aí ele foi jogar. Era para jogar hoje aqui, mas face ao que aconteceu, tudo foi diferente. Eu sou selecionador, convoco quem quer. A minha diferença de um selecionador, acho que os outros também são assim, convocam quem eu quero. Não perguntem a ninguém quem quero. Não perguntem a ninguém quem é que vai jogar. Eu, como treinador, há vários momentos e vários princípios que para mim são inegociáveis. E, portanto, mais claro que isto, sei lá, não posso ser. Eu digo e volto a dizer, o Cris só não volta à seleção se ele não quiser. Por mim, isso não se coloca. Porque o tema que houve entre mim e ele foi precipitado. Houve aqui muitas pessoas que se meteram no caso, com que fizeram que isto parecesse um tema ou um problema, que não teve problema nenhum. O problema de um treinador por um jogador, e ele é diferente, o estatuto dele, aquecer e depois não entrou, deu este problema. Vocês acham que isto é motivo para o símbolo que o Cris tem no país e na seleção acabar assim de uma maneira para outra? Ele sabe que vai acabar, não, isto não dura sempre para todos, mas gostava que ele acabasse na seleção como ele quer, como ele quer. Ele é que vai decidir como ele quer. Porque foi assim que falámos os dois. Eu disse, eu preciso de ti. A minha primeira convocatória, eu preciso de ti. Eu preciso que tu estejas ao pé de mim, jogando ou não jogando, eu preciso de ti. E agora digo a mesma coisa.
8: O presidente da Federação Portuguesa, Pedro Proença, também abriu a porta a um regresso de Cristiano Ronaldo, já na próxima pausa internacional, onde Portugal vai defrontar nas duas últimas jornadas a Dinamarca, a 14 de novembro, e o País de Gales, a 17 do mesmo mês. Bruno Fernandes, médio luso, que teve a braçadeira de capitão na ausência de Cristiano Ronaldo, admitiu, também em conferência de imprensa, que esta situação tem de se resolver porque Cristiano Ronaldo é um símbolo de Portugal e que a história entre ele e os portugueses não pode terminar assim.
9: Temos uma situação neste momento na seleção que em nada tem a ver com os jogadores, e acho que o papel mais importante que nós podemos ter é dar resultados em campo. Em relação ao Cris, eu tive uma conversa com o Cris, falei com ele também, e acho que aquilo que eu lhe disse a ele, e é o que eu repito aqui, o mais importante é que, independentemente daquilo que aconteça, o Cris nunca deixará de ser o maior símbolo da nossa seleção, o maior símbolo do nosso futebol, e provavelmente, não provavelmente, de certeza, o maior símbolo do nosso país por tudo aquilo que fez, não só em Portugal, mas pelo mundo fora. Eu acho que ele tem um lugar reservado, com toda a certeza, não só nos melhores de todos os tempos, mas no coração de todos os portugueses, e eu acho que o mais importante agora é deixarmos de dividir as águas, porque aqui não existem divisões na seleção, a seleção é uma só e continuará sempre a ser uma só, independentemente dos ruídos, barulhos que possam vir de fora. Eu acho que todas as casas devem resolver os seus assuntos de porta fechada, e eu acho que é assim que a seleção tem que funcionar, e eu acho que é assim que funcionará. O mais importante é que tudo acabe de bem.
8: Acordo que Cristiano Ronaldo apontou 146 golos em 234 jogos com a camisola de Portugal, sendo o recordista do maior número de tentos e de partidas com a seleção portuguesa, com quem conquistou o Europeu em 2016 e duas Ligas das Nações. Chegamos assim ao fim deste Magazine de Desporto. Até breve.
0: É o ponto final nesta emissão. 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

0: São 18 horas em Paris e Madrid, 16 em Bissau. 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
1: Neide Ribeiro.
0: Espanhóis vão ser chamados a votar em eleições legislativas antecipadas a 29 de novembro, anunciou hoje o primeiro-ministro espanhol Pedro Sánchez. O senador Flávio Bolsonaro e o atual presidente do Brasil, Lula da Silva, vão disputar a segunda volta das eleições presidenciais a 25 de outubro. A Liga dos Direitos Humanos da Guiné-Bissau apelou hoje ao desarmamento das milícias no país e à libertação dos presos políticos. Estes são alguns dos assuntos que vamos desenvolver. Na realização desta emissão está Moussa Al-Chali e o jornal começa agora.
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0: O primeiro-ministro espanhol Pedro Sánchez anunciou hoje a convocação de legislativas antecipadas para 29 de novembro, no intuito de tentar retomar a iniciativa política e permanecer no poder após uma maioria de deputados rejeitar na semana passada as propostas para acabar com a crise da habitação no país. A correspondência em Madrid é de Vasco Gandra.
2: 9 meses antes do final previsto da legislatura, o primeiro-ministro espanhol Pedro Sánchez antecipou as eleições para 29 de novembro. O anúncio surge na sequência de uma grave crise da habitação e de uma série de manifestações realizadas um pouco por todo o país, depois de o Parlamento ter rejeitado na semana passada 2 decretos apresentados pelo governo para travar a subida dos preços da habitação e reduzir o número de despejos. A rejeição dos decretos foi interpretada como um sério revés para o executivo de Pedro Sánchez, que já enfrentava uma situação política fragilizada, sobretudo devido à gestão da questão migratória no enclave de Ceuta e aos processos judiciais que têm atingido pessoas próximas do governo. Tudo isto, apesar do bom desempenho da economia espanhola. Os partidos da oposição receberam com satisfação a convocação de eleições, que deverá permitir uma clarificação do quadro político depois de uma legislatura marcada pela tensão e pela polarização parlamentar. A maioria das sondagens aponta para uma vitória das forças de direita nas próximas eleições, um resultado que poderá abrir caminho a um governo formado pelo Partido Popular de centro-direita e pelo Vox de extrema-direita. Vasco Andra, RFI em Madrid.
0: Flávio Bolsonaro e Lula da Silva vão à segunda volta das presidenciais no Brasil. Flávio Bolsonaro registou 47% dos votos válidos na primeira volta e Lula da Silva obteve 45%. Juliano Braga, professora de Relações Internacionais na Universidade do Minho e na Universidade Portucalense, em Portugal, realça o peso da família Bolsonaro nestas eleições e fala sobre a possibilidade de consolidação de uma próxima dinastia política no Brasil.
3: Na verdade, acaba sendo, né, uma criação aí, uma consolidação de uma próxima dinastia política no Brasil. O sobrenome Bolsonaro foi o principal chamariz, né, do candidato Flávio Bolsonaro, além de ter tido uma história como senador e tal, mas o nome da família Bolsonaro falou mais alto nessas eleições, né, principalmente nas sondagens e tal. Essa questão do nome, né, da dinastia acabou sendo importante. Sendo um presidente por procuração, é uma questão um pouco mais difícil, até porque o Bolsonaro pai, né, no caso, além de preso, ele também tem num certo estado mais debilitado de saúde. Então, por causa disso, Bolsonaro pai, não vejo ele muito como um presidente ali por procuração. E agora nós temos mais uma polêmica, né, vamos dizer assim, que estourou mais próximo das eleições, que é um caso de um banco, enfim, que o nome
0: banco
3: do Flávio
0: Master.
3: Bolsonaro, isso, que ele estaria relacionado a isso, né? Isso ainda não foi provado. Esse sismo que se previa, né, não teve lá tanto impacto, dado que o candidato, né, o Flávio Bolsonaro, conseguiu manter-se ali em liderança no primeiro turno.
0: Juliano Braga, professor de Relações Internacionais, que analisa as eleições no Brasil, na segunda parte desta emissão com a jornalista Karina Branco. O Prémio Nobel de Medicina 2026 foi concedido esta segunda-feira ao americano Karl Deseroth e aos alemães, aliás, Peter Eggman e Georg Nagel, pelas investigações no campo da optogenética que visam perceber o funcionamento do cérebro humano e a forma como as células nervosas moldam memórias, emoções e comportamentos. As explicações são com Liliana Henriques.
4: Compreender como o cérebro forma memórias, emoções e comportamentos é há muito tempo um sonho para os pesquisadores, destacou o Comitê Nobel, que este ano distinguiu os três investigadores pelo seu trabalho na optogenética, um método que mostra como as células nervosas moldam memórias, emoções e comportamentos no cérebro. Na

0: para restaurar a visão em pessoas que sofrem, por exemplo, de deficiência visual.
1: A Liga dos Direitos Humanos na Guiné-Bissau publicou esta segunda-feira um comunicado onde apela ao desarmamento das milícias e das forças irregulares no país para restaurar a segurança e a confiança pública. A Liga exige ainda a libertação de todos os presos políticos e pede a responsabilização dos autores de execuções sumárias no país, como explica aqui Boubacar Touré.
2: O que nós estamos a exigir é que esses sinais de desarmamento, outras medidas que estão a ser tomadas, são medidas que nos aparentam de ruptura, ainda que incipientes, mas nós estamos a exigir que haja mais medidas, medidas mais concretas. Ou seja, as autoridades, de facto, têm que ser mais consequentes. Desde logo, nós exigimos a libertação imediata e incondicional de todos os cidadãos, civis e militares, que estão neste momento de tiros ilegal e arbitrariamente. Nós temos várias pessoas, algumas delas há mais de um ano, sem nenhum processo e em condições dramáticas, em condições desumanas, que violam todas as regras mínimas de tratamento de recursos. Tem que responsabilizar pessoas responsáveis pelos raptos, pelos espancamentos e pelas execuções sumárias. Nós temos duas pessoas que desapareceram e até hoje não há nenhuma investigação para esclarecer as circunstâncias dessas pessoas e que as informações davam conta das supostas execuções sumárias. Nós temos o Vigar Luiz Balanta, nós temos o Tano Bari, que era um agente afeto à segurança presidencial.
1: Boubacar Touré, presidente da Liga dos Direitos Humanos na Guiné-Bissau, entrevistado aqui pela jornalista Lígia Anjos. No desporto, Portugal apurou-se para os quartos de final da Liga das Nações após vencer a Noruega por 2-1 no Estádio do Dragão, na cidade do Porto. A equipa portuguesa é a primeira a garantir a passagem à próxima fase da prova, que já venceu em 2019 e 2025. O selecionador da esquina, Jorge Jesus, destacou a importância da vitória diante de um adversário forte.
3: O importante foi Portugal ganhar mais uma vez uma das melhores seleções atualmente da Europa. Para mim, tem a melhor dupla de pontas, primeiro avançado e segundo avançado do mundo, Haaland e o Odegaard. E, portanto, isso é que tem que ser valorizado. Em fazermos um jogo que eu poderei chamar com nota artística com a Dinamarca, tivemos nota artística, hoje não tivemos essa nota artística. Poderíamos ter, nos últimos 15 minutos, quando o Chico Francisco Conceição foi expulso. A equipa da Noruega era uma equipa partida, era uma equipa que uns atacavam e só alguns é que defendiam. E nós íamos fazer golos, pelo menos mais um golo nesse espaço. Bom, a gente foi aproveitando os jogos como fosse treino, ou seja, como não tivemos tempo para treinar, não havia espaço para treinar de jogo para jogo e também os jogadores vieram dos seus clubes, eu aproveitei os 4 jogos para trabalharmos em cima daquilo que a equipa poderia e deveria fazer naquilo que nós consideramos o processo do jogo, as ideias de jogo, os momentos do jogo. Não tínhamos muito tempo para treinar a prática. Quando tivermos mais tempo para treinar, não tenho dúvidas, cada vez vamos crescer mais, porque esta equipa tem muito sumo, tem muito talento.
1: Jorge Jesus, selecionador português, em declarações recolhidas pelo jornalista Marco Martins. Portugal lidera o grupo 4 com 12 pontos, seguido a Dinamarca com 6. País de Gales e Noruega têm 3 pontos. E é o ponto final neste bloco informativo.
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1: É a segunda parte desta emissão em língua portuguesa aqui na antena da RFI. Segunda-feira, rubrica Desporto, o Marco Martins fala-nos sobre o apuramento de Portugal para os quartos de final da Liga das Nações. No espaço convidado, Carina Branco analisa os resultados da primeira volta das eleições no Brasil.
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5: O Brasil avança para a segunda volta das presidenciais a 25 de outubro, com um cenário diferente do que diziam as sondagens. Flávio Bolsonaro venceu a primeira volta este domingo com 47% dos votos, a 2 pontos percentuais do atual presidente Lula da Silva, com 45%. Em reação aos resultados desta primeira volta, Flávio Bolsonaro anunciou o fim da era do PT. Lula da Silva admitiu ter estado convencido que ia ganhar as eleições na primeira volta, mas mostrou-se otimista para a segunda, que definiu como um prolongamento. Connosco temos o professor de Relações

0: regionais na Universidade Portucalense e na Universidade do Minho Juliano Braga. Obrigada por estar connosco na RFI.
1: Muito obrigado.
0: O que é que deu vantagem a Flávio Bolsonaro? O que é que explica esta vitória na primeira volta que não parecia estar prevista nas sondagens?
1: Olhando os números, né, tanto do Flávio Bolsonaro quanto do Lula e dos outros, a gente já consegue ver um cenário ali de alta polarização. A maioria de um lado, a maioria do outro. Enfim, e os outros com uma margem muito distante dos 2%. O que explicaria o Flávio Bolsonaro? Uma certa avaliação, né, do governo Lula por parte da população brasileira tem aí um certo peso nessa votação maior. É interessante porque, né, nós vemos uma expressão muito grande do Flávio Bolsonaro no Sul, né, isso já era mais esperado, mas no Norte foi um dos pontos aí de grande diferença. Então, que era uma zona historicamente mais voltada ali, né, para o PT, para o Lula, né?
0: Mas as sondagens não apontavam para estes resultados. O que é que teria falhado? Foram mesmo as sondagens ou a mobilização eleitoral da direita foi realmente superior ao esperado?
1: No caso, uma situação que aconteceu nessas eleições de 2026, ontem especificamente, né, foi uma abstenção acima do normal também. Então, teve, além da questão política, né, claro, da mobilização tanto de um lado quanto do outro, mas que aparentemente a mobilização do lado do Flávio Bolsonaro foi mais eficaz, né, do que a mobilização do lado do Lula, nós tivemos uma abstenção de mais de 20%. Mais de 20% para o Brasil, isso é muita coisa, dado que a gente está numa eleição que é obrigatória.
0: E em relação à abstenção, pode definir alguma coisa?
1: A abstenção, na verdade, a tendência, né, que a gente observa, a eleição de 2022 foi uma exceção a isso, mas a tendência que a gente observa é que geralmente a abstenção ela aumenta da primeira volta para a segunda volta. A abstenção, ela poderia vir a calhar a alguns dos lados, né? Mas a abstenção é um fator incontrolável, no caso. É uma surpresa mesmo, tanto para um lado quanto para o outro. Poderia dar aí um tempero a mais para essa corrida eleitoral aí, da segunda volta, principalmente.
0: E por outro lado, temos os votos dos candidatos agora eliminados. Como são mais à direita, mais do campo conservador, vão automaticamente para Bolsonaro? Ou é possível Lula recuperar terreno, inclusivamente tendo em conta esta abstenção? Como é que olha para esta segunda volta?
1: A segunda volta, ela traz um aspecto muito interessante a nível de análise política, porque o período entre a primeira e a segunda volta é um período de intensas negociações, né? Na verdade, é o período em que os candidatos que vão disputar a segunda volta tentam trazer para os seus lados os outros candidatos. Nesse caso, nessa eleição específica, do jeito que aconteceu, nós temos um período de negociação muito interessante, porque nós estamos negociando 2%, então são de 2 em 2%. Os candidatos que ficaram abaixo são ali mais do espectro da direita. Agora, o convencimento ali de Lula deveria também ser para atrair eleitores desse eleitorado, vamos dizer assim, que quis ficar fora dos polos da polarização, apostarem em uma possível terceira via para reconhecerem, né, na continuidade do governo, o projeto. Projeto de país. No caso, Bolsonaro tem uma vantagem, né? Dado que dois aí dos menos votados, né, vamos dizer assim, o Renan Santos, né, e o candidato próximo dele, eles já têm uma aliança declarada. Na verdade, Lula deveria, ali no caso, negociar com o Augusto Cury, né, mas ali nesse cenário, que é um candidato que não se colocou muito em lados, né? Ele quis se mostrar mesmo como uma terceira via. Por isso, o desafio ali de negociação de Lula vai ser muito intenso, porque Bolsonaro, de certa forma, com esses candidatos de baixo, tem uma vantagem já.
0: Os dois candidatos representam visões totalmente opostas para o Brasil. Desde 2018, que os brasileiros se dividem entre o bolsonarismo e o lulismo. Que duas visões são estas para o Brasil?
1: De um lado, né, do lado do Flávio Bolsonaro, nós teríamos uma continuidade da sua visão de Brasil vinda através, ou demonstrada através, do governo do seu pai, né, uma priorização, por exemplo, do mercado financeiro, do agronegócio, que é uma base política deles, políticas mais conservadoras, dado que também é uma outra base política muito importante para o Flávio Bolsonaro, uma aproximação, e aí a nível internacional, uma aproximação muito direta e muito já declarada, né, com os Estados Unidos de Trump, de Donald Trump, por isso uma aproximação mais clara ali, fazendo um ode à nova onda, chamada Onda Laranja, né, na América Latina, com o Milei na Argentina, o De La Estrela, o novo presidente do Equador, dentre outros aí, que vem se unindo cada vez mais a esse espectro, né, e o Flávio Bolsonaro já declarou abertamente unir-se a esse espectro também. Olhando para um outro lado, né, o lado do Lula da Silva, nós temos as políticas sociais mais fortes, né, como sendo um dos principais pilares de campanha dele. A questão do mercado financeiro e da exteriorização, né, do comércio do Brasil, né, ou seja, abertura de parceiros comerciais, entre outros ali. No plano internacional, um maior pragmatismo, né, uma continuidade do pragmatismo ali. O Brasil, sob Lula, buscou ter mais um pragmatismo para surfar ali as relações Estados Unidos e China, principalmente, né, que são dois parceiros muito importantes para o Brasil.
0: E ele falou, então, Lula da Silva falou da questão também da soberania em relação aos Estados Unidos.
1: Pois é, isso foi um ponto chave, né, principalmente na Assembleia Geral das Nações Unidas que aconteceu, foi um dos pontos chave do seu discurso, né, o discurso de abertura, que foi aquela questão, né, do Brasil não ser quintal de ninguém.
0: E o que é que este resultado da primeira volta diz sobre o mérito de Flávio Bolsonaro, ele que foi empurrado pelo pai para esta candidatura? O que é que também nos diz sobre o pai? E em caso de hipotética vitória, será que podemos antever um presidente por procuração, visto que o pai está condenado e a cumprir 27 anos de prisão? Ou, como ele próprio disse, portanto, o filho, Flávio, ele avisou que uma das primeiras medidas seria libertar o pai da prisão domiciliar. O que é que isto antevê para a própria família Bolsonaro?
1: Isso, na verdade, acaba sendo, né, uma criação aí, uma consolidação de uma próxima dinastia política no Brasil. O sobrenome Bolsonaro foi o principal chamariz, né, do candidato Flávio Bolsonaro, além de ter tido uma história como senador e tal, mas o nome da família Bolsonaro falou mais alto nessas eleições, né? Sendo um presidente por procuração, é uma questão um pouco mais difícil, até porque o Bolsonaro pai, né, no caso, além de preso, ele também tem num certo estado mais debilitado de saúde. Então, por causa disso, Bolsonaro pai, não vejo ele muito como um presidente ali por procuração.
0: Também queria que olhássemos para Lula da Silva. É candidato a um quarto mandato, não consecutivo, com 80 anos, quase 81. É uma das figuras políticas mais importantes dos últimos 40 anos no Brasil. Mas parece que houve aqui um desgaste e está em risco de não ser reeleito.
1: Pois é, o Lula, como falou, né, é uma das figuras aí mais emblemáticas da política brasileira nos últimos 40 anos, mas é uma figura que recentemente, e é uma das principais críticas dos eleitores de esquerda, que é uma figura que não tem uma sucessão clara. Foi também um dos pontos que os eleitores acabaram se questionando, ou seja, ok, eu vou votar em um presidente, mas qual que é a garantia que esse presidente vai permanecer o mandato todo? Ou o que vem depois? Pode ter sido um fator de dissuasão, né, de votos aí.
0: Muito obrigada, professor Juliano Braga, por ter estado connosco na RFI.
1: Muito obrigado.
0: Desporto.
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3: As seleção portuguesa de futebol masculino apurou-se para os quartos de final da Liga das Nações Europeias após o triunfo diante da Noruega por 2-1 no Estádio do Dragão, no Porto, em território luso. 4 jogos, 4 triunfos e 1 apuramento, eis o balanço dos primeiros encontros de Jorge Jesus ao leme da seleção portuguesa. No quarto jogo da fase de grupos de apuramento para os quartos da Liga das Nações, Portugal acabou por vencer por 2-1 frente aos noruegueses. Os tentos lusos foram apontados por João Cancelo e por Gonçalo Ramos, enquanto o único golo norueguês foi da autoria de Christopher Ayer. Um triunfo que permitiu à seleção das esquinas ser a primeira apurada para os quartos de final desta prova europeia, que já venceu 2 vezes, em 2019 e em 2025, em 4 edições já disputadas. Em conferência de imprensa, onde a RFI esteve presente, Jorge Jesus, selecionador luso, admitiu que foi importante alcançar estes triunfos, sobretudo frente a seleções poderosas como a Noruega.
4: O importante foi Portugal ganhar mais uma vez uma das melhores seleções atualmente da Europa. Para mim, é a melhor dupla de pontas, primeiro avançado e segundo avançado do mundo, Haaland e o Odegaard, e portanto isso é que tem que ser valorizado. Em fazermos um jogo que eu poderei chamar com nota artística com a Dinamarca, tivemos nota artística, hoje não tivemos essa nota artística, poderíamos ter nos últimos 15 minutos, quando o Chico Francisco Conceição foi expulso. A equipa da Noruega era uma equipa partida, era uma equipa que uns atacavam e só alguns é que defendiam, e nós íamos fazer golos. Pelo menos mais um golo nesse espaço.
5: Bom, a gente foi aproveitando os jogos como fosse treino, ou seja, como não tivemos tempo para treinar, não havia espaço para treinar de jogo para jogo, e também os jogadores vieram dos seus clubes, eu aproveitei os 4 jogos para trabalharmos em cima daquilo que a equipa poderia e deveria fazer, naquilo que nós consideramos o processo do jogo, as ideias de jogo, os momentos do jogo. Não tínhamos muito tempo para treinar a prática. Quando tivermos mais tempo para treinar, não tenho dúvidas, cada vez vamos crescer mais, porque esta equipa tem muito sumo, tem muito talento.
3: Portugal lidera o grupo 4 com 12 pontos, à frente da Dinamarca com 6, isto após ter derrotado o País de Gales por 1-0. Os galeses e os noruegueses ocupam os 2 últimos lugares com apenas 3 pontos. Recordo-se que os 2 primeiros dos 4 grupos desta fase apuram-se para os quartos de final da prova. A seleção portuguesa, nestes 4 jogos, venceu a Noruega 2 vezes por 2-1 em Oslo e no Porto, e também derrotou a Dinamarca por 4-2 e o País de Gales por 1-0. Aliás, este jogo frente aos galeses foi o único disputado pelo capitão da seleção das esquinas, Cristiano Ronaldo. Depois desse encontro, Cristiano Ronaldo foi suplente não utilizado diante da Noruega no jogo em território escandinavo, e a seguir acabou por deixar a seleção portuguesa. Segundo os meios de comunicação portugueses, Cristiano Ronaldo não gostou de ter feito o aquecimento e não ter entrado no jogo diante dos noruegueses e, apesar das conversas com Jorge Jesus e Pedro Proença, presidente da Federação Portuguesa de Futebol, ele decidiu deixar a seleção das esquinas após a conferência de imprensa de Jorge Jesus, em que o técnico voltou a reiterar que não era certo que o avançado e capitão iria jogar e que ele só jogaria se o treinador precisasse dele. A situação chegou ao ponto de Cristiano Ronaldo deixar a seleção portuguesa, que depois realizou 2 jogos e venceu os 2 encontros. No entanto, após o jogo no Dragão e o triunfo diante da Noruega, Jorge Jesus deixou bem claro que Cristiano Ronaldo pode regressar à seleção portuguesa quando quiser e que tudo o que se passou foi um mal-entendido.
4: Eu não sei o que é que o Cris pode decidir. Aquilo que eu tenho para dizer é que isto foi tudo, para mim, no princípio, nunca foi um caso. Era uma coisa que eu achava normal como treinador, e ter um jogador com o símbolo que ele é para um país e para a seleção. Não há aqui nada que eu como treinador tenha que ser inegociável. Há princípios que eu como treinador que é inegociável. Mas como não houve nada de especial em termos daquilo que é a minha autoridade, para mim, o Cris, na próxima convocatória, será, caso ele esteja a jogar no Nasser, será um jogador convocável, se ele quiser regressar à seleção, porque não pode cobrar, na minha opinião, uma amizade de 1 ano numa situação que não dá para entender, só porque foi ele que criou-se, e se calhar bem, porque ele é um símbolo, este problema todo de aquecer e não aquecer, entrar e não entrar. Isso acontece com todos os jogadores. Quantos jogadores hoje aqueceram e não entraram? Quantos? Vai haver algum problema? Não. Mas isso é um problema? Para mim não foi problema. E por isso é que eu digo, o Cris quiser, se estiver a jogar no Nasser, a próxima convocatória vai estar dentro. Se ele quiser, como fizemos antes desta convocatória, falámos antes da convocatória, poderemos falar antes da próxima convocatória, mas o Cris é que vai decidir. Uma das coisas que eu disse ao Cris, disse que ele não podia acabar de jogar na seleção, no campeonato do mundo, a perder e a chorar. Tinha que acabar na seleção, a jogar na seleção. E por isso é que foi jogar. O primeiro jogo, casualmente, calhou no estádio de Alvalade. Aí ele foi jogar. Era para jogar hoje aqui, mas face ao que aconteceu, tudo foi diferente. Eu sou selecionador, convoco quem quer. A minha diferença de um selecionador, acho que os outros também são assim, convocam quem eu quero, não pergunta a ninguém quem quero, não pergunta a ninguém quem é que vai jogar. Eu, como treinador, há vários momentos e vários princípios que para mim são inegociáveis. E, portanto, mais claro que isto, sei lá, não posso ser. Eu digo e volto a dizer, o Cristiano não volta à seleção se ele não quiser, por mim, isso não se coloca. Porque o tema que houve entre mim e ele foi precipitado. Houve aqui muitas pessoas que se meteram no caso, com que fizeram que isto parecesse um tema ou um problema, que não teve problema nenhum. O problema de um treinador por um jogador, e ele é diferente, o estatuto dele, aquecer e depois não entrou, deu este problema. Vocês acham que isto é motivo para o símbolo que o Cris tem no país e na seleção acabar assim de uma maneira para outra? Ele sabe que vai acabar, não, isto não dura sempre para todos, mas gostava que ele acabasse na seleção como ele quer, como ele quer. Ele é que vai decidir como ele quer. Porque foi assim que falámos os dois. Eu disse, eu preciso de ti. A minha primeira convocatória, eu preciso de ti. Eu preciso que tu estejas ao pé de mim, jogando ou não jogando, eu preciso de ti. E agora diga a mesma coisa.
3: O presidente da Federação Portuguesa, Pedro Proença, também abriu a porta a um regresso de Cristiano Ronaldo, já na próxima pausa internacional, onde Portugal vai defrontar nas duas últimas jornadas a Dinamarca, a 14 de novembro, e o País de Gales, a 17 do mesmo mês. Bruno Fernandes, médio luso, que teve a braçadeira de capitão na ausência de Cristiano Ronaldo, admitiu, também em conferência de imprensa, que esta situação tem de se resolver porque Cristiano Ronaldo é um símbolo de Portugal e que a história entre ele e os portugueses não pode terminar assim.
6: Temos uma situação neste momento na seleção que em nada tem a ver com os jogadores e acho que o papel mais importante que nós podemos ter é dar resultados em campo. Em relação ao Cris, eu tive uma conversa com o Cris, falei com ele também e acho que aquilo que eu lhe disse a ele, e é o que eu repito aqui, o mais importante é que, independentemente daquilo que aconteça, o Cris nunca deixará de ser o maior símbolo da nossa seleção, o maior símbolo do nosso futebol e provavelmente, de certeza, o maior símbolo do nosso país por tudo aquilo que fez, não só em Portugal, mas pelo mundo fora. Eu acho que ele tem um lugar reservado, com toda a certeza, não só nos melhores de todos os tempos, mas no coração de todos os portugueses. E eu acho que o mais importante agora é deixarmos de dividir as águas, porque aqui não existem divisões na seleção. A seleção é uma só e continuará sempre a ser uma só. Independentemente dos ruídos, barulhos que possam vir de fora, eu acho que todas as casas devem resolver os seus assuntos de porta fechada e eu acho que é assim que a seleção tem que funcionar. Eu acho que é assim que funcionará. O mais importante é que tudo acabe de bem.
3: Acorde-se que Cristiano Ronaldo apontou 146 golos em 234 jogos com a camisola de Portugal, sendo o recordista do maior número de tentos e de partidas com a seleção portuguesa, com quem conquistou o Europeu em 2016 e duas Ligas das Nações. Chegamos assim ao fim deste Magazine de Desporto. Até breve.
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0: São 18 horas em Paris e Madrid, 16 em Bissau. 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
1: Neide Ribeiro.
0: Espanhóis vão ser chamados a votar em eleições legislativas antecipadas a 29 de novembro, anunciou hoje o primeiro-ministro espanhol Pedro Sánchez. O senador Flávio Bolsonaro e o atual presidente do Brasil, Lula da Silva, vão disputar a segunda volta das eleições presidenciais a 25 de outubro. A Liga dos Direitos Humanos da Guiné-Bissau apelou hoje ao desarmamento das milícias no país e à libertação dos presos políticos. Estes são alguns dos assuntos que vamos desenvolver. Na realização desta emissão está Moussa Al-Chali e o jornal começa agora.
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0: O primeiro-ministro espanhol Pedro Sánchez anunciou hoje a convocação de legislativas antecipadas para 29 de novembro, no intuito de tentar retomar a iniciativa política e permanecer no poder após uma maioria de deputados rejeitar na semana passada as propostas para acabar com a crise da habitação no país. A correspondência em Madrid é de Vasco Gandra.
3: 9 meses antes do final previsto da legislatura, o primeiro-ministro espanhol Pedro Sánchez antecipou as eleições para 29 de novembro. O anúncio surge na sequência de uma grave crise da habitação e de uma série de manifestações realizadas um pouco por todo o país, depois de o Parlamento ter rejeitado na semana passada 2 decretos apresentados pelo governo para travar a subida dos preços da habitação e reduzir o número de despejos. A rejeição dos decretos foi interpretada como um sério revés para o executivo de Pedro Sánchez, que já enfrentava uma situação política fragilizada, sobretudo devido à gestão da questão migratória no enclave de Ceuta e aos processos judiciais que têm atingido pessoas próximas do governo. Tudo isto, apesar do bom desempenho da economia espanhola. Os partidos da oposição receberam com satisfação a convocação de eleições, que deverá permitir uma clarificação do quadro político depois de uma legislatura marcada pela tensão e pela polarização parlamentar. A maioria das sondagens aponta para uma vitória das forças de direita nas próximas eleições, um resultado que poderá abrir caminho a um governo formado pelo Partido Popular de centro-direita e pelo Vox de extrema-direita. Vasco Andra, RFI em Madrid.
0: Flávio Bolsonaro e Lula da Silva vão à segunda volta das presidenciais no Brasil. Flávio Bolsonaro registou 47% dos votos válidos na primeira volta e Lula da Silva obteve 45%. Juliano Braga, professor de Relações Internacionais na Universidade do Minho e na Universidade Portucalense, em Portugal, realça o peso da família Bolsonaro nestas eleições e fala sobre a possibilidade de consolidação de uma próxima dinastia política no Brasil.
4: Na verdade, acaba sendo, né, uma criação aí, uma consolidação de uma próxima dinastia política no Brasil. O sobrenome Bolsonaro foi o principal chamariz, né, do candidato Flávio Bolsonaro, além de ter tido uma história como senador e tal, mas o nome da família Bolsonaro falou mais alto nessas eleições, né, principalmente nas sondagens e tal. Essa questão do nome, né, da dinastia acabou sendo importante. Sendo um presidente por procuração, é uma questão um pouco mais difícil, até porque o Bolsonaro pai, né, no caso, além de preso, ele também tem num certo estado mais debilitado de saúde. Então, por causa disso, Bolsonaro pai, não vejo ele muito como um presidente ali por procuração. E agora nós temos mais uma polêmica, né, vamos dizer assim, que estourou mais próximo das eleições, que é um caso de um banco, enfim, que o nome
0: banco
4: do Flávio Bolsonaro, isso, que ele estaria relacionado a isso, né? Isso ainda não foi provado. Esse sismo que se previa, né, não teve lá tanto impacto, dado que o candidato, né, o Flávio Bolsonaro, conseguiu manter-se ali em liderança no primeiro turno.
0: Juliano Braga, professor de Relações Internacionais, que analisa as eleições no Brasil, na segunda parte desta emissão com a jornalista Karina Branco. O Prémio Nobel de Medicina 2026 foi concedido esta segunda-feira ao americano Karl Deseroth e aos alemães, aliás, Peter Eggman e Georg Nagel, pelas investigações no campo da optogenética que visam perceber o funcionamento do cérebro humano e a forma como as células nervosas moldam memórias, emoções e comportamentos. As explicações são com Liliana Henriques.
5: Compreender como o cérebro forma memórias, emoções e comportamentos é há muito tempo um sonho para os pesquisadores, destacou o Comitê Nobel, que este ano distinguiu os três investigadores pelo seu trabalho na optogenética, um método que mostra como as células nervosas moldam memórias, emoções e comportamentos no cérebro. Na base desta técnica estão os alemães Peter Eggermann, de 71 anos, e Jörg Nagel, de 73, que descobriram uma proteína, a chanela rhodopsina, uma alga unicelular. Carl Deisseroth, um psiquiatra e neurologista americano de 54 anos, ligado à prestigiosa Universidade de Stanford, transformou esta proteína numa técnica que utiliza a luz para controlar as células. Esta abordagem permite compreender melhor como certos tipos de células contribuem para comportamentos como a aprendizagem, o medo, o vício ou ainda o movimento, e poderá um dia conduzir a tratamentos para doenças neurológicas e sensoriais, como a doença de Parkinson e a epilepsia. Na medicina clínica, os investigadores utilizam já este método para tentar restaurar a visão em pessoas que sofrem, por exemplo, de deficiência visual.
0: A Liga dos Direitos Humanos na Guiné-Bissau publicou esta segunda-feira um comunicado onde apela ao desarmamento das milícias e das forças irregulares no país para restaurar a segurança e a confiança pública. A Liga exige ainda a libertação de todos os presos políticos e pede a responsabilização dos autores de execuções sumárias no país, como explica aqui Boubacar Touré.
6: O que nós estamos a exigir é que esses sinais de desarmamento, outras medidas que são a ser tomadas, são medidas que nos aparentam de ruptura, ainda que incipientes, mas nós estamos a exigir que haja mais medidas, medidas mais concretas. Ou seja, as autoridades, de facto, têm que ser mais consequentes. Desde logo, nós exigimos a libertação imediata e incondicional de todos os cidadãos civis e militares que estão, neste momento, detidos ilegal e arbitrariamente. Nós temos várias pessoas, algumas delas há mais de um ano, sem nenhum processo e em condições dramáticas, em condições desumanas, que violam todas as regras mínimas de tratamento de recluso. Tem que responsabilizar pessoas responsáveis pelos raptos, pelos espancamentos e pelas execuções sumárias. Nós temos duas pessoas que desapareceram e até hoje não há nenhuma investigação para esclarecer as circunstâncias dessas pessoas e que as informações davam conta das supostas execuções sumárias. Nós temos o vigário Luiz Balanta, nós temos o Tano Bari, que era um agente afeto à segurança presidencial.
0: Boubacar Touré, presidente da Liga dos Direitos Humanos na Guiné-Bissau, entrevistado aqui pela jornalista Lígia Anjos. No desporto, Portugal apurou-se para os quartos de final da Liga das Nações após vencer a Noruega por 2-1 no Estádio do Dragão, na cidade do Porto. A equipa portuguesa é a primeira a garantir a passagem à próxima fase da prova, que já venceu em 2019 e 2025. O selecionador da esquina, Jorge Jesus, destacou a importância da vitória diante de um adversário forte.
7: O importante foi Portugal ganhar mais uma vez uma das melhores seleções atualmente da Europa. Para mim, tem a melhor dupla de pontas, primeiro avançado e segundo avançado do mundo, Haaland e o Odegaard. E, portanto, isso é que tem que ser valorizado. Em fazermos um jogo que eu poderei chamar com nota artística com a Dinamarca, tivemos nota artística, hoje não tivemos essa nota artística. Poderíamos ter, nos últimos 15 minutos, quando o Chico Francisco Conceição foi expulso. A equipa da Noruega era uma equipa partida, era uma equipa que uns atacavam e só alguns é que defendiam. E nós íamos fazer golos, pelo menos mais um golo nesse espaço. Bom, a gente foi aproveitando os jogos como fosse treino, ou seja, como não tivemos tempo para treinar, né? Não havia espaço para treinar de jogo para jogo e também os jogadores vieram dos seus clubes, eu aproveitei os 4 jogos para trabalharmos em cima daquilo que a equipa poderia e deveria fazer naquilo que nós consideramos o processo do jogo, as ideias de jogo, os momentos do jogo. Não tínhamos muito tempo para treinar a prática. Quando tivermos mais tempo para treinar, não tenho dúvidas, cada vez vamos crescer mais, porque esta equipa tem muito sumo, tem muito talento.
0: Jorge Jesus, selecionador português, em declarações recolhidas pelo jornalista Marco Martins. Portugal lidera o grupo 4 com 12 pontos, seguido da Dinamarca com 6, País de Gales e Noruega têm 3 pontos. E é o ponto final neste bloco informativo.
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0: É a segunda parte desta emissão em língua portuguesa aqui na antena da RFI. Segunda-feira, rubrica de esporto, Marco Martins fala-nos sobre o apuramento de Portugal para os quartos de final da Liga das Nações. No espaço convidado, Carina Branco analisa os resultados da primeira volta das eleições no Brasil.
1: Convidado.
8: O Brasil avança para a segunda volta das presidenciais a 25 de outubro, com um cenário diferente do que diziam as sondagens. Flávio Bolsonaro venceu a primeira volta este domingo com 47% dos votos, a 2 pontos percentuais do atual presidente Lula da Silva, com 45%. Em reação aos resultados desta primeira volta, Flávio Bolsonaro anunciou o fim da era do PT. Lula da Silva admitiu ter estado convencido que ia ganhar as eleições na primeira volta, mas mostrou-se otimista para a segunda, que definiu como um prolongamento. Connosco temos o professor de Relações Internacionais na Universidade Portucalense e na Universidade do Minho, Juliano Braga. Obrigada por estar connosco na RFI.
4: Muito obrigado.
8: O que é que deu vantagem a Flávio Bolsonaro? O que é que explica esta vitória na primeira volta que não parecia estar prevista nas sondagens?
4: Olhando os números, né, tanto do Flávio Bolsonaro quanto do Lula e dos outros, a gente já consegue ver um cenário ali de alta polarização. A maioria de um lado, a maioria do outro. Enfim, e os outros com uma margem muito distante dos 2%. O que explicaria o Flávio Bolsonaro? Uma certa avaliação, né, do governo Lula por parte da população brasileira tem aí um certo peso nessa votação maior. É interessante porque, né, nós vemos uma expressão muito grande do Flávio Bolsonaro no Sul, né, isso já era mais esperado, mas no Norte foi um dos pontos aí de grande diferença. Então, que era uma zona historicamente mais voltada ali, né, para o PT, para o Lula, né?
8: Mas as sondagens não apontavam para estes resultados. O que é que teria falhado? Foram mesmo as sondagens ou a mobilização eleitoral da direita foi realmente superior ao esperado?
4: No caso, uma situação que aconteceu nessas eleições de 2026, ontem especificamente, né, foi uma abstenção acima do normal também. Então, teve, além da questão política, né, claro, da mobilização tanto de um lado quanto do outro, mas que aparentemente a mobilização do lado do Flávio Bolsonaro foi mais eficaz, né, do que a mobilização do lado do Lula, nós tivemos uma abstenção de mais de 20%. Mais de 20% para o Brasil, isso é muita coisa, dado que a gente está numa eleição que é obrigatória.
8: E em relação à abstenção, pode definir alguma coisa?
4: A abstenção, na verdade, a tendência, né, que a gente observa, a eleição de 2022 foi uma exceção a isso, mas a tendência que a gente observa é que geralmente a abstenção ela aumenta da primeira volta para a segunda volta. A abstenção ela poderia vir a calhar a alguns dos lados, né? Mas a abstenção é um fator incontrolável, no caso. É uma surpresa mesmo, tanto para um lado quanto para o outro. Poderia dar aí um tempero a mais para essa corrida eleitoral aí, da segunda volta, principalmente.
8: E, por outro lado, temos os votos dos candidatos agora eliminados. Como são mais à direita, mais do campo conservador, vão automaticamente para Bolsonaro? Ou é possível Lula recuperar terreno, inclusivamente, tendo em conta esta abstenção? Como é que olha para esta segunda volta?
4: A segunda volta ela traz um aspecto muito interessante a nível de análise política, porque o período entre a primeira e a segunda volta é um período de intensas negociações, né? Na verdade, é o período em que os candidatos que vão disputar a segunda volta tentam trazer para os seus lados os outros candidatos. Nesse caso, nessa eleição específica, do jeito que aconteceu, nós temos um período de negociação muito interessante, porque nós estamos negociando 2%, então são de 2 em 2%. Os candidatos que ficaram abaixo são ali mais do espectro da direita. Agora, o convencimento ali de Lula deveria também ser para atrair eleitores desse eleitorado, vamos dizer assim, que quis ficar fora dos polos da polarização, apostarem em uma possível terceira via para reconhecerem, né, a continuidade do governo, o projeto projeto de país. No caso, Bolsonaro tem uma vantagem, né? Dado que dois aí dos menos votados, né? Vamos dizer assim, o Renan Santos, né? E o candidato próximo dele, eles já têm uma aliança declarada. Na verdade, Lula deveria, ali no caso, negociar com o Augusto Cury, né? Mas ali nesse cenário, que é um candidato que não se colocou muito em lados, né? Ele quis se mostrar mesmo como uma terceira via. Por isso, o desafio ali de negociação de Lula vai ser muito intenso, porque Bolsonaro, de certa forma, com esses candidatos de baixo, tem uma vantagem já.
8: Os dois candidatos representam visões totalmente opostas para o Brasil. Desde 2018, que os brasileiros se dividem entre o bolsonarismo e o lulismo. Que duas visões são estas para o Brasil?
4: De um lado, né, do lado do Flávio Bolsonaro, nós teríamos uma continuidade da sua visão de Brasil vinda através, ou demonstrada através, do governo do seu pai, né, uma priorização, por exemplo, do mercado financeiro, do agronegócio, que é uma base política deles, políticas mais conservadoras, dado que também é uma outra base política muito importante para o Flávio Bolsonaro. Uma aproximação, e aí a nível internacional, uma aproximação muito direta e muito já declarada, né, com os Estados Unidos de Trump, de Donald Trump. Por isso, uma aproximação mais clara ali, fazendo um ode à nova onda, chamada Onda Laranja, né, na América Latina, com o Milei na Argentina, o De Las Priella, o novo presidente do Equador, dentre outros aí, que vem se unindo cada vez mais a esse espectro, né? E o Flávio Bolsonaro já declarou abertamente unir-se a esse espectro também. Olhando para um outro lado, né, o lado do Lula da Silva, nós temos as políticas sociais mais fortes, né, como sendo um dos principais pilares de campanha dele. A questão do mercado financeiro e da exteriorização, né, do comércio do Brasil, né, ou seja, abertura de parceiros comerciais, entre outros ali. No plano internacional, um maior pragmatismo, né, uma continuidade do pragmatismo ali. O Brasil, sob Lula, buscou ter mais um pragmatismo para surfar ali as relações Estados Unidos e China, principalmente, né, que são dois parceiros muito importantes para o Brasil.
8: E ele falou, então, Lula da Silva falou da questão também da soberania em relação aos Estados Unidos.
4: Pois é, isso foi um ponto chave, né? Principalmente na Assembleia Geral das Nações Unidas, que aconteceu, foi um dos pontos chave do seu discurso, né? O discurso de abertura, que foi aquela questão, né, do Brasil não ser quintal de ninguém.
8: E o que é que este resultado da primeira volta diz sobre o mérito de Flávio Bolsonaro, ele que foi empurrado pelo pai para esta candidatura? O que é que também nos diz sobre o pai? E em caso de hipotética vitória, será que podemos antever um presidente por procuração, visto que o pai está condenado e a cumprir 27 anos de prisão, ou, como ele próprio disse, portanto, o filho, Flávio, ele avisou que uma das primeiras medidas seria libertar o pai da prisão domiciliar. O que é que isto antevê para a própria família Bolsonaro?
4: Isso, na verdade, acaba sendo, né, uma criação aí, uma consolidação de uma próxima dinastia política no Brasil. O sobrenome Bolsonaro foi o principal chamariz, né, do candidato Flávio Bolsonaro, além de ter tido uma história como senador e tal, mas o nome da família Bolsonaro falou mais alto nessas eleições, né? Sendo um presidente por procuração, é uma questão um pouco mais difícil, até porque o Bolsonaro pai, né, no caso, além de preso, ele também tem num certo estado mais debilitado de saúde. Então, por causa disso, o Bolsonaro pai, não vejo ele muito como um presidente ali por procuração.
8: Também queria que olhássemos para o Lula da Silva. É candidato a um quarto mandato, não consecutivo, com 80 anos, quase 81. É uma das figuras políticas mais importantes dos últimos 40 anos no Brasil. Mas parece que houve aqui um desgaste e está em risco de não ser reeleito.
4: Pois é, o Lula, como falou, né, é uma das figuras aí mais emblemáticas da política brasileira nos últimos 40 anos, mas é uma figura que recentemente, e é uma das principais críticas dos eleitores de esquerda, que é uma figura que não tem uma sucessão clara. Foi também um dos pontos que os eleitores acabaram se questionando, ou seja, ok, eu vou votar em um presidente, mas qual que é a garantia que esse presidente vai permanecer o mandato todo? Ou o que vem depois? Pode ter sido um fator de dissuasão, né, de votos aí.
8: Muito obrigada, professor Juliano Braga, por ter estado conosco na RFI.
4: Muito obrigado.
8: Desporto.
0: Rubrica Desporto com Marco Martins.
9: A seleção portuguesa de futebol masculino apurou-se para os quartos de final da Liga das Nações Europeias após o triunfo diante da Noruega por 2-1 no Estádio do Dragão, no Porto, em território luso. 4 jogos, 4 triunfos e 1 apuramento, eis o balanço dos primeiros encontros de Jorge Jesus ao leme da seleção portuguesa. No quarto jogo da fase de grupos de apuramento para os quartos da Liga das Nações, Portugal acabou por vencer por 2-1 frente aos noruegueses. Os tentos lusos foram apontados por João Cancelo e por Gonçalo Ramos, enquanto o único golo norueguês foi da autoria de Christopher Ayer. Um triunfo que permitiu à seleção das esquinas ser a primeira apurada para os quartos de final desta prova europeia, que já venceu 2 vezes, em 2019 e em 2025, em 4 edições já disputadas. Em conferência de imprensa, onde a RFI esteve presente, Jorge Jesus, selecionador luso, admitiu que foi importante alcançar estes triunfos, sobretudo frente a seleções poderosas como a Noruega.
7: O importante foi Portugal ganhar mais uma vez uma das melhores seleções atualmente da Europa. Para mim, tem a melhor dupla de pontas, primeiro avançado e segundo avançado do mundo, Haaland e o Odegaard, e portanto isso é que tem que ser valorizado. Em fazermos um jogo que eu poderei chamar com nota artística com a Dinamarca, tivemos nota artística, hoje não tivemos essa nota artística, poderíamos ter nos últimos 15 minutos quando o Chico Francisco Conceição foi expulso. A equipa da Noruega era uma equipa partida, era uma equipa que uns atacavam e só alguns é que defendiam, e nós íamos fazer golos, pelo menos mais um golo nesse espaço. Bom, a gente foi aproveitando os jogos como fosse treino, ou seja, como não tivemos tempo para treinar, né? Não havia espaço para treinar de jogo para jogo, e também os jogadores vieram dos seus clubes, eu aproveitei os 4 jogos para trabalharmos em cima daquilo que a equipa poderia e deveria fazer naquilo que nós consideramos o processo do jogo, as ideias do jogo, os momentos do jogo. Não tínhamos muito tempo para treinar a prática. Quando tivermos mais tempo para treinar, não tenho dúvidas, cada vez vamos crescer mais, porque esta equipa tem muito sumo, tem muito talento.
9: Portugal lidera o grupo 4 com 12 pontos, à frente da Dinamarca com 6, isto após ter derrotado o País de Gales por 1-0. Os galeses e os noruegueses ocupam os 2 últimos lugares com apenas 3 pontos. Recordo-se que os 2 primeiros dos 4 grupos desta fase apuram-se para os quartos de final da prova. A seleção portuguesa, nestes 4 jogos, venceu a Noruega 2 vezes por 2-1 em Oslo e no Porto, e também derrotou a Dinamarca por 4-2 e o País de Gales por 1-0. Aliás, este jogo frente aos galeses foi o único disputado pelo capitão da seleção das esquinas, Cristiano Ronaldo. Depois desse encontro, Cristiano Ronaldo foi suplente não utilizado diante da Noruega no jogo em território escandinavo, e a seguir acabou por deixar a seleção portuguesa. Segundo os meios de comunicação portugueses, Cristiano Ronaldo não gostou de ter feito o aquecimento e não ter entrado no jogo diante dos noruegueses e, apesar das conversas com Jorge Jesus e Pedro Proença, presidente da Federação Portuguesa de Futebol, ele decidiu deixar a seleção das esquinas após a conferência de imprensa de Jorge Jesus, em que o técnico voltou a reiterar que não era certo que o avançado e capitão iria jogar e que ele só jogaria se o treinador precisasse dele. A situação chegou ao ponto de Cristiano Ronaldo deixar a seleção portuguesa, que depois realizou 2 jogos e venceu os 2 encontros. No entanto, após o jogo no Dragão e o triunfo diante da Noruega, Jorge Jesus deixou bem claro que Cristiano Ronaldo pode regressar à seleção portuguesa quando quiser e que tudo o que se passou foi um mal-entendido.
7: Eu não sei o que é que o Cris pode decidir. Aquilo que eu tenho para dizer é que isto foi tudo, para mim, no princípio, nunca foi um caso. Era uma coisa que eu achava normal como treinador, e ter um jogador com o símbolo que ele é para um país e para a seleção. Não há aqui nada que eu como treinador tenha que ser inegociável. Há princípios de eu como treinador que é inegociável. Mas como não houve nada de especial em termos daquilo que é a minha autoridade, para mim, o Cris, na próxima convocatória, será, caso ele esteja a jogar no Nasser, será um jogador convocável, se ele quiser, regressar à seleção, porque não pode cobrar, na minha opinião, uma amizade de um ano numa situação que não dá para entender, só porque foi ele que criou-se, e se calhar bem, porque ele é um símbolo, este problema todo de aquecer e não aquecer, entrar e não entrar. Isso acontece com todos os jogadores. Quantos jogadores hoje aqueceram e não entraram? Quantos? Vai haver algum problema? Não. Mas isso é um problema, para mim não foi problema, e por isso é que eu digo, o Cris quiser, se estiver a jogar no Nasser, a próxima convocatória vai estar dentro, se ele quiser, como fizemos antes desta convocatória, falámos antes da convocatória, poderemos falar antes da próxima convocatória, mas o Cris é que vai decidir. Uma das coisas que eu disse ao Cris, disse que ele não podia acabar de jogar na seleção, no campeonato do mundo, a perder e a chorar. Tinha que acabar na seleção, a jogar na seleção. E por isso é que foi jogar. O primeiro jogo, casualmente, calhou no estádio de Alvalade. Aí ele foi jogar. Era para jogar hoje aqui, mas face ao que aconteceu, tudo foi diferente. Eu sou selecionador. Convoco quem quer. A minha diferença de um selecionador, acho que os outros também são assim. Convocam quem eu quero. Não perguntem a ninguém quem quero. Não perguntem a ninguém quem é que vai jogar. Eu, como treinador, há vários momentos e vários princípios que para mim são inegociáveis. E, portanto, mais claro que isto, sei lá, não posso ser. Eu digo e volto a dizer, o Cristiano não volta à seleção se ele não quiser, por mim, isso não se coloca. Porque o tema que houve entre mim e ele foi precipitado. Houve aqui muitas pessoas que se meteram no caso, com que fizeram que isto parecesse um tema ou um problema, que não teve problema nenhum. O problema de um treinador pôr um jogador, e ele é diferente, o estatuto dele, a aquecer e depois não entrou, deu este problema. Vocês acham que isto é motivo para o símbolo que o Cris tem no país e na seleção acabar assim de uma maneira para outra? Ele sabe que vai acabar, não, isto não dura sempre para todos, mas gostava que ele acabasse na seleção como ele quer, ele é que vai decidir como ele quer. Porque foi assim que falámos os dois. Eu disse, eu preciso de ti. A minha primeira convocatória, eu preciso de ti. Eu preciso que tu estejas ao pé de mim, jogando ou não jogando, eu preciso de ti. E agora diga a mesma coisa.
9: O presidente da Federação Portuguesa, Pedro Proença, também abriu a porta a um regresso de Cristiano Ronaldo, já na próxima pausa internacional, onde Portugal vai defrontar nas duas últimas jornadas a Dinamarca, a 14 de novembro, e o País de Gales, a 17 do mesmo mês. Bruno Fernandes, médio luso, que teve a braçadeira de capitão na ausência de Cristiano Ronaldo, admitiu, também em conferência de imprensa, que esta situação tem de se resolver porque Cristiano Ronaldo é um símbolo de Portugal e que a história entre ele e os portugueses não pode terminar assim.
10: Temos uma situação neste momento na seleção que em nada tem a ver com os jogadores e acho que o papel mais importante que nós podemos ter é dar resultados em campo. Em relação ao Cris, eu tive uma conversa com o Cris, falei com ele também e acho que aquilo que eu lhe disse a ele, e é o que eu repito aqui, o mais importante é que, independentemente daquilo que aconteça, o Cris nunca deixará de ser o maior símbolo da nossa seleção, o maior símbolo do nosso futebol e provavelmente, de certeza, o maior símbolo do nosso país por tudo aquilo que fez, não só em Portugal, mas pelo mundo fora. Eu acho que ele tem um lugar reservado, com toda a certeza, não só nos melhores de todos os tempos, mas no coração de todos os portugueses. E eu acho que o mais importante agora é deixarmos de dividir as águas, porque aqui não existem divisões na seleção. A seleção é uma só e continuará sempre a ser uma só. Independentemente dos ruídos, barulhos que possam vir de fora, eu acho que todas as casas devem resolver os seus assuntos de porta fechada. E eu acho que é assim que a seleção tem que funcionar. Eu acho que é assim que funcionará. O mais importante é que tudo acabe de bem.
9: Recordo-se que Cristiano Ronaldo apontou 146 golos em 234 jogos com a camisola de Portugal, sendo o recordista do maior número de tentos e de partidas com a seleção portuguesa, com quem conquistou o Europeu em 2016 e duas Ligas das Nações. Chegamos assim ao fim deste Magazine de Desporto. Até breve.
0: É o ponto final nesta emissão. Se nos quiser continuar a acompanhar, pode fazê-lo através da nossa página RFI Português ou

0: São 18 horas em Paris e Madrid, 16 em Bissau. 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
1: Neide Ribeiro.
0: Espanhóis vão ser chamados a votar em eleições legislativas antecipadas a 29 de novembro, anunciou hoje o primeiro-ministro espanhol Pedro Sánchez. O senador Flávio Bolsonaro e o atual presidente do Brasil, Lula da Silva, vão disputar a segunda volta das eleições presidenciais a 25 de outubro. A Liga dos Direitos Humanos da Guiné-Bissau apelou hoje ao desarmamento das milícias no país e à libertação dos presos políticos. Estes são alguns dos assuntos que vamos desenvolver. Na realização desta emissão está Moussa Al-Chali e o jornal começa agora.
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0: O primeiro-ministro espanhol Pedro Sánchez anunciou hoje a convocação de legislativas antecipadas para 29 de novembro, no intuito de tentar retomar a iniciativa política e permanecer no poder após uma maioria de deputados rejeitar na semana passada as propostas para acabar com a crise da habitação no país. A correspondência em Madrid é de Vasco Gandra.
3: 9 meses antes do final previsto da legislatura, o primeiro-ministro espanhol Pedro Sánchez antecipou as eleições para 29 de novembro. O anúncio surge na sequência de uma grave crise da habitação e de uma série de manifestações realizadas um pouco por todo o país, depois de o Parlamento ter rejeitado na semana passada 2 decretos apresentados pelo governo para travar a subida dos preços da habitação e reduzir o número de despejos. A rejeição dos decretos foi interpretada como um sério revés para o executivo de Pedro Sánchez, que já enfrentava uma situação política fragilizada, sobretudo devido à gestão da questão migratória no enclave de Ceuta e aos processos judiciais que têm atingido pessoas próximas do governo. Tudo isto, apesar do bom desempenho da economia espanhola. Os partidos da oposição receberam com satisfação a convocação de eleições, que deverá permitir uma clarificação do quadro político depois de uma legislatura marcada pela tensão e pela polarização parlamentar. A maioria das sondagens aponta para uma vitória das forças de direita nas próximas eleições, um resultado que poderá abrir caminho a um governo formado pelo Partido Popular de centro-direita e pelo Vox de extrema-direita. Vasco Andra, RFI em Madrid.
0: Flávio Bolsonaro e Lula da Silva vão à segunda volta das presidenciais no Brasil. Flávio Bolsonaro registou 47% dos votos válidos na primeira volta e Lula da Silva obteve 45%. Juliano Braga, professor de Relações Internacionais na Universidade do Minho e na Universidade Portucalense, em Portugal, realça o peso da família Bolsonaro nestas eleições e fala sobre a possibilidade de consolidação de uma próxima dinastia política no Brasil.
4: Na verdade, acaba sendo, né, uma criação aí, uma consolidação de uma próxima dinastia política no Brasil. O sobrenome Bolsonaro foi o principal chamariz, né, do candidato Flávio Bolsonaro, além de ter tido uma história como senador e tal, mas o nome da família Bolsonaro falou mais alto nessas eleições, né, principalmente nas sondagens e tal. Essa questão do nome, né, da dinastia acabou sendo importante. Sendo um presidente por procuração, é uma questão um pouco mais difícil, até porque o Bolsonaro pai, né, no caso, além de preso, ele também tem num certo estado mais debilitado de saúde. Então, por causa disso, Bolsonaro pai, não vejo ele muito como um presidente ali por procuração. E agora nós temos mais uma polêmica, né, vamos dizer assim, que estourou mais próximo das eleições, que é um caso de um banco, enfim, que o nome
0: banco
4: do Flávio
0: Master.
4: Bolsonaro, isso, que ele estaria relacionado a isso, né, isso ainda não foi provado. Esse sismo que se previa, né, não teve lá tanto impacto, dado que o candidato, né, o Flávio Bolsonaro, conseguiu manter-se ali em liderança no primeiro turno.
0: Juliano Braga, professor de Relações Internacionais, que analisa as eleições no Brasil, na segunda parte desta emissão, com a jornalista Karina Branco. O Prémio Nobel de Medicina 2026 foi concedido esta segunda-feira ao americano Carl Dessaroth e aos alemães, aliás, Peter Eggman e Georg Nagel, pelas investigações no campo da optogenética que visam perceber o funcionamento do cérebro humano e a forma como as células nervosas moldam memórias, emoções e comportamentos. As explicações são com Liliana Henriques.
5: Compreender como o cérebro forma memórias, emoções e comportamentos é há muito tempo um sonho para os pesquisadores, destacou o Comitê Nobel, que este ano distinguiu os três investigadores pelo seu trabalho na optogenética, um método que mostra como as células nervosas moldam memórias, emoções e comportamentos no cérebro. Na base desta técnica estão os alemães Peter Hegemann, de 71 anos, e Jörg Nagel, de 73, que descobriram uma proteína, a chanela rhodopsina, uma alga unicelular. Carl Deisseroth, um psiquiatra e neurologista americano de 54 anos, ligado à prestigiosa Universidade de Stanford, transformou esta proteína numa técnica que utiliza a luz para controlar as células. Esta abordagem permite compreender melhor como certos tipos de células contribuem para comportamentos como a aprendizagem, o medo, o vício ou ainda o movimento, e poderá um dia conduzir a tratamentos para doenças neurológicas e sensoriais, como a doença de Parkinson e a epilepsia. Na medicina clínica, os investigadores utilizam já este método para tentar restaurar a visão em pessoas que sofrem, por exemplo, de deficiência visual.
0: A Liga dos Direitos Humanos na Guiné-Bissau publicou esta segunda-feira um comunicado onde apela ao desarmamento das milícias e das forças irregulares no país para restaurar
5: pessoas que sofrem, por exemplo, de deficiência visual.
0: A Liga dos Direitos Humanos na Guiné-Bissau publicou esta segunda-feira um comunicado onde apela ao desarmamento das milícias e das forças irregulares no país para restaurar a segurança e a confiança pública. A Liga exige ainda a liberdade

0: A equipa portuguesa é a primeira a garantir a passagem à próxima fase da prova, que já venceu em 2019 e 2025. O selecionador da esquina, Jorge Jesus, destacou a importância da vitória diante de um adversário forte.
1: O importante foi Portugal ganhar mais uma vez uma das melhores seleções atualmente da Europa. Para mim, é a melhor dupla de pontas, primeiro avançado e segundo avançado do mundo, Haaland e o Odegaard. E, portanto, isso é que tem que ser valorizado. Em fazermos um jogo que eu poderei chamar com nota artística com a Dinamarca, tivemos nota artística, hoje não tivemos essa nota artística. Poderíamos ter, nos últimos 15 minutos, quando o Chico Francisco Conceição foi expulso, a equipa da Noruega era uma equipa partida, era uma equipa que uns atacavam e só alguns é que defendiam. E nós íamos fazer golos, pelo menos mais um golo nesse espaço. Bom, a gente foi aproveitando os jogos como fosse treino, ou seja, como não tivemos tempo para treinar, não havia espaço para treinar de jogo para jogo e também os jogadores vieram dos seus clubes, eu aproveitei os 4 jogos para trabalharmos em cima daquilo que a equipa poderia e deveria fazer naquilo que nós consideramos o processo do jogo, as ideias de jogo, os momentos do jogo. Não tínhamos muito tempo para treinar a prática. Quando tivermos mais tempo para treinar, não tenho dúvidas, cada vez vamos crescer mais, porque esta equipa tem muito sumo, tem muito talento.
0: Jorge Jesus, selecionador português, em declarações recolhidas pelo jornalista Marco Martins. Portugal lidera o grupo 4 com 12 pontos, seguido da Dinamarca com 6, País de Gales e Noruega têm 3 pontos. E é o ponto final neste bloco informativo.
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0: É a segunda parte desta emissão em língua portuguesa aqui na antena da RFI. Segunda-feira, rubrica de esporto, Marco Martins fala-nos sobre o apuramento de Portugal para os quartos de final da Liga das Nações. No espaço convidado, Carina Branco analisa os resultados da primeira volta das eleições no Brasil.
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3: O Brasil avança para a segunda volta das presidenciais a 25 de outubro, com um cenário diferente do que diziam as sondagens. Flávio Bolsonaro venceu a primeira volta este domingo com 47% dos votos, a 2 pontos percentuais do atual presidente Lula da Silva, com 45%. Em reação aos resultados desta primeira volta, Flávio Bolsonaro anunciou o fim da era do PT. Lula da Silva admitiu ter estado convencido que ia ganhar as eleições na primeira volta, mas mostrou-se otimista para a segunda, que definiu como um prolongamento. Connosco temos o professor de Relações Internacionais na Universidade Portucalense e na Universidade do Minho, Juliano Braga. Obrigada por estar connosco na RFI.
4: Muito obrigado.
3: O que é que deu vantagem a Flávio Bolsonaro? O que é que explica esta vitória na primeira volta que não parecia estar prevista nas sondagens?
4: Olhando os números, né, tanto do Flávio Bolsonaro quanto do Lula e dos outros, a gente já consegue ver um cenário ali de alta polarização. A maioria de um lado, a maioria do outro, enfim, e os outros com uma margem muito distante dos 2%. O que explicaria o Flávio Bolsonaro? Uma certa avaliação, né, do governo Lula por parte da população brasileira tem aí um certo peso nessa votação maior. É interessante porque, né, nós vemos uma expressão muito grande do Flávio Bolsonaro no Sul, né, isso já era mais esperado, mas no Norte foi um dos pontos aí de grande diferença. Então, que era uma zona historicamente mais voltada ali, né, para o PT, para o Lula, né?
3: Mas as sondagens não apontavam para estes resultados. O que é que teria falhado? Foram mesmo as sondagens ou a mobilização eleitoral da direita foi realmente superior ao esperado?
4: No caso, uma situação que aconteceu nessas eleições de 2026, ontem especificamente, né, foi uma abstenção acima do normal também. Então, teve, além da questão política, né, claro, da mobilização tanto de um lado quanto do outro, mas que aparentemente a mobilização do lado do Flávio Bolsonaro foi mais eficaz, né, do que a mobilização do lado do Lula, nós tivemos uma abstenção de mais de 20%. Mais de 20% para o Brasil, isso é muita coisa, dado que a gente está numa eleição que é obrigatória.
3: E em relação à abstenção, pode...

0: definir alguma coisa?
1: A abstenção, na verdade, a tendência, né, que a gente observa, a eleição de 2022 foi uma exceção a isso, mas a tendência que a gente observa é que geralmente a abstenção ela aumenta da primeira volta para a segunda volta. A abstenção, ela poderia vir a calhar a alguns dos lados, né? Mas a abstenção é um fator incontrolável, no caso. É uma surpresa mesmo, tanto para um lado quanto para o outro. Poderia dar aí um tempero a mais para essa corrida eleitoral aí, da segunda volta, principalmente.
0: E por outro lado, temos os votos dos candidatos agora eliminados. Como são mais à direita, mais do campo conservador, vão automaticamente para Bolsonaro? Ou é possível Lula recuperar terreno, inclusivamente tendo em conta esta abstenção? Como é que olha para esta segunda volta?
1: A segunda volta ela traz um aspecto muito interessante a nível de análise política, porque o período entre a primeira e a segunda volta é um período de intensas negociações, né? Na verdade, é o período em que os candidatos que vão disputar a segunda volta tentam trazer para os seus lados os outros candidatos. Nesse caso, nessa eleição específica, do jeito que aconteceu, nós temos um período de negociação muito interessante, porque nós estamos negociando 2%, então são de 2 em 2%. Os candidatos que ficaram abaixo são ali mais do espectro da direita. Agora, o convencimento ali de Lula deveria também ser para atrair eleitores desse eleitorado, vamos dizer assim, que quis ficar fora dos polos da polarização, apostarem em uma possível terceira via para reconhecerem, né, na continuidade do governo, o projeto de país. No caso, Bolsonaro tem uma vantagem, né? Dado que dois aí dos menos votados, né? Vamos dizer assim, o Renan Santos, né? E o candidato próximo dele, eles já têm uma aliança declarada. Na verdade, Lula deveria, ali no caso, negociar com o Augusto Cury, né? Mas ali nesse cenário, que é um candidato que não se colocou muito em lados, né? Ele quis se mostrar mesmo como uma terceira via. Por isso, o desafio ali de negociação de Lula vai ser muito intenso, porque Bolsonaro, de certa forma, com esses candidatos de baixo, tem uma vantagem já.
0: Os dois candidatos representam visões totalmente opostas para o Brasil, desde 2018, que os brasileiros se dividem entre o bolsonarismo e o lulismo. Que duas visões são estas para o Brasil?
1: De um lado, né, do lado do Flávio Bolsonaro, nós teríamos uma continuidade da sua visão de Brasil vinda através, ou demonstrada através, do governo do seu pai, né, uma priorização, por exemplo, do mercado financeiro, do agronegócio, que é uma base política deles, políticas mais conservadoras, dado que também é uma outra base política muito importante para o Flávio Bolsonaro. Uma aproximação, e aí a nível internacional, uma aproximação muito direta e muito já declarada, né, com os Estados Unidos de Donald Trump. Por isso, uma aproximação mais clara ali, fazendo um ode à nova onda chamada Onda Laranja, né, na América Latina, com Milei na Argentina, o De Las Priella, o novo presidente do Equador, dentre outros aí, que vem se unindo cada vez mais a esse espectro, né? E o Flávio Bolsonaro já declarou abertamente unir-se a esse espectro também. Olhando para um outro lado, né, o lado do Lula da Silva, nós temos as políticas sociais mais fortes, né, como sendo um dos principais pilares de campanha dele. A questão do mercado financeiro e da exteriorização, né, do comércio do Brasil, né, ou seja, abertura de parceiros comerciais, entre outros ali. No plano internacional, um maior pragmatismo, né, uma continuidade do pragmatismo ali. O Brasil, sob Lula, buscou ter mais um pragmatismo para surfar ali as relações Estados Unidos e China, principalmente, né, que são dois parceiros muito importantes para o Brasil.
0: E ele
1: Então,
0: falou, Lula da Silva falou da questão também da soberania em relação aos Estados Unidos.
1: Pois é, isso foi um ponto-chave, né? Principalmente na Assembleia Geral das Nações Unidas, que aconteceu, foi um dos pontos-chave do seu discurso, né? O discurso de abertura, que foi aquela questão, né? Do Brasil não ser quintal de ninguém.
0: E o que é que este resultado da primeira volta diz sobre o mérito de Flávio Bolsonaro, ele que foi empurrado pelo pai para esta candidatura? O que é que também nos diz sobre o pai? E em caso de hipotética vitória, será que podemos antever um presidente por procuração, visto que o pai está condenado e a cumprir 27 anos de prisão? Ou, como ele próprio disse, portanto, o filho, Flávio, ele avisou que uma das primeiras medidas seria libertar o pai da prisão domiciliar. O que é que isto antevê, para a própria família Bolsonaro?
1: Isso, na verdade, acaba sendo, né, uma criação aí, uma consolidação de uma próxima dinastia política no Brasil. O sobrenome Bolsonaro foi o principal chamariz, né, do candidato Flávio Bolsonaro, além de ter tido uma história como senador e tal, mas o nome da família Bolsonaro falou mais alto nessas eleições, né? Sendo um presidente por procuração, é uma questão um pouco mais difícil, até porque o Bolsonaro pai, né, no caso, além de preso, ele também tem num certo estado mais debilitado de saúde. Então, por causa disso, Bolsonaro pai, não vejo ele muito como um presidente ali por procuração.
0: Também queria que olhássemos para o Lula da Silva. É candidato a um quarto mandato, não consecutivo, com 80 anos, quase 81. É uma das figuras políticas mais importantes dos últimos 40 anos no Brasil. Mas parece que houve aqui um desgaste, está em risco de não ser reeleito.
1: Pois é, o Lula, como falou, né, é uma das figuras aí mais emblemáticas da política brasileira nos últimos 40 anos, mas é uma figura que recentemente, e é uma das principais críticas dos eleitores de esquerda, que é uma figura que não tem uma sucessão clara. Foi também um dos pontos que os eleitores acabaram se questionando, ou seja, ok, eu vou votar em um presidente, mas qual que é a garantia que esse presidente vai permanecer o mandato todo? Ou o que vem depois? Pode ter sido um fator de dissuasão, né, de votos aí.
0: Muito obrigada, professor Juliano Braga, por ter estado connosco na RFI.
1: Muito obrigado.
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3: A seleção portuguesa de futebol masculino apurou-se para os quartos de final da Liga das Nações Europeias após o triunfo diante da Noruega por 2-1 no Estádio do Dragão, no Porto, em território luso. 4 jogos, 4 triunfos e 1 apuramento, eis o balanço dos primeiros encontros de Jorge Jesus ao leme da seleção portuguesa. No quarto jogo da fase de grupos de apuramento para os quartos da Liga das Nações, Portugal acabou por vencer por 2-1 frente aos noruegueses. Os tentos lusos foram apontados por João Cancelo e por Gonçalo Ramos, enquanto o único golo norueguês foi da autoria de Christopher Ayer. Um triunfo que permitiu à seleção das Esquinas ser a primeira apurada para os quartos de final desta prova europeia, que já venceu 2 vezes, em 2019 e em 2025, em 4 edições já disputadas. Em conferência de imprensa, onde a RFI esteve presente, Jorge Jesus, selecionador luso, admitiu que foi importante alcançar estes triunfos, sobretudo frente a seleções poderosas como a Noruega.
4: O importante foi Portugal ganhar mais uma vez uma das melhores seleções atualmente da Europa. Para mim, é a melhor dupla de pontas, primeiro avançado e segundo avançado do mundo, Haaland e o Odegaard, e portanto isso é que tem que ser valorizado. Em fazermos um jogo que eu poderei chamar com nota artística com a Dinamarca, tivemos nota artística, hoje não tivemos essa nota artística, poderíamos ter nos últimos 15 minutos, quando o Chico Francisco Conceição foi expulso. A equipa da Noruega era uma equipa partida, era uma equipa que uns atacavam e só alguns é que defendiam. E nós íamos fazer golos, pelo menos mais um golo nesse espaço. Bom, a gente foi aproveitando os jogos como fosse treino, ou seja, como não tivemos tempo para treinar, né? Não havia espaço para treinar de jogo para jogo e também os jogadores vieram dos seus clubes. Eu aproveitei os 4 jogos para trabalharmos em cima daquilo que a equipa poderia e deveria fazer, naquilo que nós consideramos o processo do jogo, as ideias de jogo, os momentos do jogo. Não tínhamos muito tempo para treinar a prática. quando tivermos mais tempo para treinar, não tenho dúvidas, cada vez vamos crescer mais, porque esta equipa tem muito sumo, tem muito talento.
3: Portugal lidera o grupo 4 com 12 pontos, à frente da Dinamarca com 6, isto após ter derrotado o País de Gales por 1-0. Os galeses e os noruegueses ocupam os dois últimos lugares com apenas 3 pontos. Recordo-se que os dois primeiros dos 4 grupos desta fase apuram-se para os quartos de final da prova. A seleção portuguesa, nestes 4 jogos, venceu a Noruega 2 vezes por 2-1 em Oslo e no Porto, e também derrotou a Dinamarca por 4-2 e o País de Gales por 1-0. Aliás, este jogo frente aos galeses foi o único disputado pelo capitão da seleção das esquinas, Cristiano Ronaldo. Depois desse encontro, Cristiano Ronaldo foi suplente não utilizado diante da Noruega no jogo em território escandinavo e a seguir acabou por deixar a seleção portuguesa. Segundo os meios de comunicação portugueses, Cristiano Ronaldo não gostou de ter feito o aquecimento e não ter entrado no jogo diante dos noruegueses e, apesar das conversas com Jorge Jesus e Pedro Proença, presidente da Federação Portuguesa de Futebol, ele decidiu deixar a seleção das esquinas após a conferência de imprensa de Jorge Jesus, em que o técnico voltou a reiterar que não era certo que o avançado e capitão iria jogar e que ele só jogaria se o treinador precisasse dele. A situação chegou ao ponto de Cristiano Ronaldo deixar a seleção portuguesa, que depois realizou 2 jogos e venceu os 2 encontros. No entanto, após o jogo no Dragão e o triunfo diante da Noruega, Jorge Jesus deixou bem claro que Cristiano Ronaldo pode regressar à seleção portuguesa quando quiser e que tudo o que se passou foi um mal-entendido.
4: Eu não sei o que é que o Cris pode decidir. Aquilo que eu tenho para dizer é que isto foi tudo, para mim, no princípio, nunca foi um caso. Era uma coisa que eu achava normal como treinador, e ter um jogador com o símbolo que ele é para um país e para a seleção. Não há aqui nada que eu como treinador tenha que ser inegociável. Há princípios que eu como treinador que é inegociável. Mas como não houve nada de especial em termos daquilo que é a minha autoridade, para mim, o Cris, na próxima convocatória, será, caso ele esteja a jogar no Nasser, será um jogador convocável, se ele quiser regressar à seleção, porque não pode cobrar, na minha opinião, uma amizade de um ano numa situação que não dá para entender, só porque foi ele que criou-se, e se calhar bem, porque ele é um símbolo, este problema todo de aquecer e não aquecer, entrar e não entrar. Isso acontece com todos os jogadores. Quantos jogadores hoje aqueceram e não entraram? Quantos? Vai haver algum problema? Não. Mas isso é um problema, para mim não foi problema, e por isso é que eu digo, o Cris quiser, se estiver a jogar no Nasser, a próxima convocatória vai estar dentro. Se ele quiser, como fizemos antes desta convocatória, falámos antes da convocatória, poderemos falar antes da próxima convocatória, mas o Cris é que vai decidir. Uma das coisas que eu disse ao Cris, disse que ele não podia acabar de jogar na seleção, no Campeonato do Mundo, a perder e a chorar. Tinha que acabar na seleção, a jogar na seleção. E por isso é que foi jogar. O primeiro jogo, casualmente, calhou no estádio de Alvalade. Aí ele foi jogar. Era para jogar hoje aqui, mas face ao que aconteceu, tudo foi diferente. Eu sou selecionador, convoco quem quer. A minha diferença de um selecionador, acho que os outros também são assim, convocam quem eu quero, não perguntam a ninguém quem quero, não perguntam a ninguém quem é que vai jogar. Eu, como treinador, há vários momentos e vários princípios que para mim são inegociáveis. E, portanto, mais claro que isto, sei lá, não posso ser. Eu digo e volto a dizer, o Cristiano não volta à seleção se ele não quiser, por mim, isso não se coloca. Porque o tema que houve entre mim e ele foi precipitado. Houve aqui muitas pessoas que se meteram no caso, com que fizeram que isto parecesse um tema ou um problema que não teve problema nenhum. O problema de um treinador pôr um jogador, e ele é diferente, o estatuto dele, a aquecer e depois não entrou, deu este problema. Vocês acham que isto é motivo para o símbolo que o Cris tem no país e na seleção acabar assim de uma maneira para outra? Ele sabe que vai acabar, não, isto não dura sempre para todos, mas gostava que ele acabasse na seleção como ele quer, como ele quer. Ele é que vai decidir como ele quer. Porque foi assim que falámos os dois. Eu disse, eu preciso de ti. A minha primeira convocatória, eu preciso de ti. Eu preciso que tu estejas ao pé de mim, jogando ou não jogando, eu preciso de ti. E agora diga a mesma coisa.
3: O presidente da Federação Portuguesa, Pedro Proença, também abriu a porta a um regresso de Cristiano Ronaldo, já na próxima pausa internacional, onde Portugal vai defrontar nas duas últimas jornadas a Dinamarca, a 14 de novembro, e o País de Gales, a 17 do mesmo mês. Bruno Fernandes, médio luso, que teve a braçadeira de capitão na ausência de Cristiano Ronaldo, admitiu, também em conferência de imprensa, que esta situação tem de se resolver porque Cristiano Ronaldo é um símbolo de Portugal e que a história entre ele e os portugueses não pode terminar assim.
5: Temos uma situação neste momento na seleção que em nada tem a ver com os jogadores e acho que o papel mais importante que nós podemos ter é dar resultados em campo. Em relação ao Cris, eu tive uma conversa com o Cris, falei com ele também e acho que aquilo que eu lhe disse a ele, e é o que eu repito aqui, o mais importante é que, independentemente daquilo que aconteça, o Cris nunca deixará de ser o maior símbolo da nossa seleção, o maior símbolo do nosso futebol e provavelmente, de certeza, o maior símbolo do nosso país por tudo aquilo que fez, não só em Portugal, mas pelo mundo fora. Eu acho que ele tem um lugar reservado, com toda a certeza, não só nos melhores de todos os tempos, mas no coração de todos os portugueses. E eu acho que o mais importante agora é deixarmos de dividir as águas, porque aqui não existem divisões na seleção. A seleção é uma só e continuará sempre a ser uma só. Independentemente dos ruídos, barulhos que possam vir de fora, eu acho que todas as casas devem resolver os seus assuntos de porta fechada. E eu acho que é assim que a seleção tem que funcionar. Eu acho que é assim que funcionará. O mais importante é que tudo acabe de bem.
3: Acorde-se que Cristiano Ronaldo apontou 146 golos em 234 jogos com a camisola de Portugal, sendo o recordista do maior número de tentos e de partidas com a seleção portuguesa, com quem conquistou o Europeu em 2016 e duas Ligas das Nações. Chegamos assim ao fim deste Magazine de Desporto. Até breve.
2: É o ponto final nesta emissão. Se nos quiser continuar a acompanhar, pode fazê-lo através da nossa página RFI Português ou

0: São 18 horas em Paris e Madrid, 16 em Bissau. 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
1: Neide Ribeiro.
0: Espanhóis vão ser chamados a votar em eleições legislativas antecipadas a 29 de novembro, anunciou hoje o primeiro-ministro espanhol Pedro Sánchez. O senador Flávio Bolsonaro e o atual presidente do Brasil, Lula da Silva, vão disputar a segunda volta das eleições presidenciais a 25 de outubro. A Liga dos Direitos Humanos da Guiné-Bissau apelou hoje ao desarmamento das milícias no país e à libertação dos presos políticos. Estes são alguns dos assuntos que vamos desenvolver. Na realização desta emissão está Moussa Al-Chali e o jornal começa agora.
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0: O primeiro-ministro espanhol Pedro Sánchez anunciou hoje a convocação de legislativas antecipadas para 29 de novembro, no intuito de tentar retomar a iniciativa política e permanecer no poder após uma maioria de deputados rejeitar na semana passada as propostas para acabar com a crise da habitação no país. A correspondência em Madrid é de Vasco Gandra.
2: 9 meses antes do final previsto da legislatura, o primeiro-ministro espanhol Pedro Sánchez antecipou as eleições para 29 de novembro. O anúncio surge na sequência de uma grave crise da habitação e de uma série de manifestações realizadas um pouco por todo o país, depois de o Parlamento ter rejeitado na semana passada 2 decretos apresentados pelo governo para travar a subida dos preços da habitação e reduzir o número de despejos. A rejeição dos decretos foi interpretada como um sério revés para o executivo de Pedro Sánchez, que já enfrentava uma situação política fragilizada, sobretudo devido à gestão da questão migratória no enclave de Ceuta e aos processos judiciais que têm atingido pessoas próximas do governo. Tudo isto, apesar do bom desempenho da economia espanhola. Os partidos da oposição receberam com satisfação a convocação de eleições, que deverá permitir uma clarificação do quadro político depois de uma legislatura marcada pela tensão e pela polarização parlamentar. A maioria das sondagens aponta para uma vitória das forças de direita nas próximas eleições, um resultado que poderá abrir caminho a um governo formado pelo Partido Popular de centro-direita e pelo Vox de extrema-direita. Vasco Andra, RFI em Madrid.
0: Flávio Bolsonaro e Lula da Silva vão à segunda volta das presidenciais no Brasil. Flávio Bolsonaro registou 47% dos votos válidos na primeira volta e Lula da Silva obteve 45%. Juliano Braga, professora de Relações Internacionais na Universidade do Minho e na Universidade Portucalense, em Portugal, realça o peso da família Bolsonaro nestas eleições e fala sobre a possibilidade de consolidação de uma próxima dinastia política no Brasil.
3: Na verdade, acaba sendo, né, uma criação aí, uma consolidação de uma próxima dinastia política no Brasil. O sobrenome Bolsonaro foi o principal chamariz, né, do candidato Flávio Bolsonaro, além de ter tido uma história como senador e tal, mas o nome da família Bolsonaro falou mais alto nessas eleições, né, principalmente nas sondagens e tal. Essa questão do nome, né, da dinastia acabou sendo importante. Sendo um presidente por procuração, é uma questão um pouco mais difícil, até porque o Bolsonaro pai, né, no caso, além de preso, ele também tem num certo estado mais debilitado de saúde. Então, por causa disso, o Bolsonaro pai, não vejo ele muito como um presidente ali por procuração. E agora nós temos mais uma polêmica, né, vamos dizer assim, que estourou mais próximo das eleições, que é um caso de um banco, enfim, que o nome
0: banco
3: do Flávio Bolsonaro, isso, que ele estaria relacionado a isso, né, isso ainda não foi provado. Esse sismo que se previa, né, não teve lá tanto impacto, dado que o candidato, né, o Flávio Bolsonaro, conseguiu manter-se ali em liderança no primeiro turno.
0: Juliano Braga, professor de Relações Internacionais, que analisa as eleições no Brasil, na segunda parte desta emissão, com a jornalista Karina Branco. O Prémio Nobel de Medicina 2026 foi concedido esta segunda-feira ao americano Karl Deseroth e aos alemães, aliás, Peter Eggman e Georg Nagel, pelas investigações no campo da optogenética que visam perceber o funcionamento do cérebro humano e a forma como as células nervosas moldam memórias, emoções e comportamentos. As explicações são com Liliana Henriques.
4: Compreender como o cérebro forma memórias, emoções e comportamentos é há muito tempo um sonho para os pesquisadores, destacou o Comitê Nobel, que este ano distinguiu os três investigadores pelo seu trabalho na optogenética, um método que mostra como as células nervosas moldam memórias, emoções e comportamentos no cérebro. Na base desta técnica estão os alemães Peter Hegemann, de 71 anos, e Jörg Nagel, de 73, que descobriram uma proteína, a Chanel rhodopsina, uma alga unicelular. Carl Deisseroth, um psiquiatra e neurologista americano de 54 anos, ligado à prestigiosa Universidade de Stanford, transformou esta proteína numa técnica que utiliza a luz para controlar as células. Esta abordagem permite compreender melhor como certos tipos de células contribuem para comportamentos como a aprendizagem, o medo, o vício ou ainda o movimento, e poderá um dia conduzir a tratamentos para doenças neurológicas e sensoriais, como a doença de Parkinson e a epilepsia. Na medicina clínica, os investigadores utilizam já este método para tentar restaurar a visão em pessoas que sofrem, por exemplo, de deficiência visual.
0: A Liga dos Direitos Humanos na Guiné-Bissau publicou esta segunda-feira um comunicado onde apela ao desarmamento das milícias e das forças irregulares no país para restaurar a segurança e a confiança pública. A Liga exige ainda a libertação de todos os presos políticos e pede a responsabilização dos autores de execuções sumárias no país, como explica aqui Boubacar Touré.
5: O que nós estamos a exigir é que esses sinais de desarmamento, outras medidas estão a ser tomadas, são medidas que nos aparentam de ruptura, ainda que incipientes, mas nós estamos a exigir que haja mais medidas mais concretas, ou seja, as autoridades de facto têm que ser mais consequentes. Desde logo, nós exigimos a libertação imediata e incondicional de todos os cidadãos civis e militares que estão neste momento detidos ilegal e arbitrariamente. Nós temos várias pessoas, algumas delas há mais de um ano, sem nenhum processo e em condições dramáticas, em condições desumanas, que violam todas as regras mínimas de tratamento de recursos. Tem que responsabilizar pessoas responsáveis pelos raptos, pelos espancamentos e pelas execuções sumárias. Nós temos duas pessoas que desapareceram e até hoje não há nenhuma investigação para esclarecer as circunstâncias dessas pessoas e que as informações davam conta das supostas execuções sumárias. Nós temos o vigário Luiz Balanta, nós temos o Tano Bari, que era um agente afeto à segurança presidencial.
0: Boubacar Touré, presidente da Liga dos Direitos Humanos na Guiné-Bissau, entrevistado aqui pela jornalista Lígia Anjos. No desporto, Portugal apurou-se para os quartos de final da Liga das Nações após vencer a Noruega por 2-1 no Estádio do Dragão, na cidade do Porto. A equipa portuguesa é a primeira a garantir a passagem à próxima fase da prova, que já venceu em 2019 e 2025. O selecionador da esquina, Jorge Jesus, destacou a importância da vitória diante de um adversário forte.
6: O importante foi Portugal ganhar mais uma vez uma das melhores seleções atualmente da Europa. Para mim, tem a melhor dupla de pontas, primeiro avançado e segundo avançado do mundo, Haaland e o Odegaard. E, portanto, isso é que tem que ser valorizado. Em fazermos um jogo que eu poderei chamar com nota artística com a Dinamarca, tivemos nota artística, hoje não tivemos essa nota artística. Poderíamos ter, nos últimos 15 minutos, quando o Chico Francisco Conceição foi expulso. A equipa da Noruega era uma equipa partida, era uma equipa que uns atacavam e só alguns é que defendiam. E nós íamos fazer golos, pelo menos mais um golo nesse espaço. Bom, a gente foi aproveitando os jogos como fosse treino, ou seja, como não tivemos tempo para treinar, né? Não havia espaço para treinar de jogo para jogo e também os jogadores vieram dos seus clubes, eu aproveitei os 4 jogos para trabalharmos em cima daquilo que a equipa poderia e deveria fazer naquilo que nós consideramos o processo do jogo, as ideias de jogo, os momentos do jogo. Não tínhamos muito tempo para treinar a prática. Quando tivermos mais tempo para treinar, não tenho dúvidas, cada vez vamos crescer mais, porque esta equipa tem muito sumo, tem muito talento.
0: Jorge Jesus, selecionador português, em declarações recolhidas pelo jornalista Marco Martins. Portugal lidera o grupo 4 com 12 pontos, seguido da Dinamarca com 6, País de Gales e Noruega têm 3 pontos. E é o ponto final neste bloco informativo.
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0: É a segunda parte desta emissão em língua portuguesa aqui na antena da RFI. Segunda-feira, rubrica de esporto, o Marco Martins fala-nos sobre o apuramento de Portugal para os quartos de final da Liga das Nações. No espaço convidado, Carina Branco analisa os resultados da primeira volta das eleições no Brasil.
1: Convidado.
7: O Brasil avança para a segunda volta das presidenciais a 25 de outubro, com um cenário diferente do que diziam as sondagens. Flávio Bolsonaro venceu a primeira volta este domingo com 47% dos votos, a 2 pontos percentuais do atual presidente Lula da Silva, com 45%. Em reação aos resultados desta primeira volta, Flávio Bolsonaro anunciou o fim da era do PT. Lula da Silva admitiu ter estado convencido que ia ganhar as eleições na primeira volta, mas mostrou-se otimista para a segunda, que definiu como um prolongamento. Connosco temos o professor de Relações Internacionais na Universidade Portucalense e na Universidade do Minho, Juliano Braga. Obrigada por estar connosco na RFI.
3: Muito obrigado.
7: O que é que deu vantagem a Flávio Bolsonaro? O que é que explica esta vitória na primeira volta que não parecia estar prevista nas sondagens?
3: Olhando os números, né, tanto do Flávio Bolsonaro quanto do Lula e dos outros, a gente já consegue ver um cenário ali de alta polarização. A maioria de um lado, a maioria do outro. Enfim, e os outros com uma margem muito distante dos 2%. O que explicaria o Flávio Bolsonaro? Uma certa avaliação, né, do governo Lula por parte da população brasileira tem aí um certo peso nessa votação maior. É interessante porque, né, nós vemos uma expressão muito grande do Flávio Bolsonaro no Sul, né, isso já era mais esperado, mas no Norte foi um dos pontos aí de grande diferença. Então, que era uma zona historicamente mais voltada ali, né, para o PT, para o Lula, né?
7: Mas as sondagens não apontavam para estes resultados. O que é que teria falhado? Foram mesmo as sondagens ou a mobilização eleitoral da direita foi realmente superior ao esperado?
3: No caso, uma situação que aconteceu nessas eleições de 2026, ontem especificamente, né, foi uma abstenção acima do normal também. Então, teve, além da questão política, né, claro, da mobilização tanto de um lado quanto do outro, mas que aparentemente a mobilização do lado do Flávio Bolsonaro foi mais eficaz, né, do que a mobilização do lado do Lula, nós tivemos uma abstenção de mais de 20%. Mais de 20% para o Brasil, isso é muita coisa, dado que a gente está numa eleição que é obrigatória.
7: E em relação à abstenção, pode definir alguma coisa?
3: A abstenção, na verdade, a tendência, né, que a gente observa, a eleição de 2022 foi uma exceção a isso, mas a tendência que a gente observa é que geralmente a abstenção ela aumenta da primeira volta para a segunda volta. A abstenção ela poderia vir a calhar a alguns dos lados, né? Mas a abstenção é um fator incontrolável, no caso. É uma surpresa mesmo, tanto para um lado quanto para o outro. Poderia dar aí um tempero a mais para essa corrida eleitoral aí, da segunda volta, principalmente.
7: E, por outro lado, temos os votos dos candidatos agora eliminados. Como são mais à direita, mais do campo conservador, vão automaticamente para Bolsonaro? Ou é possível Lula recuperar terreno, inclusivamente, tendo em conta esta abstenção? Como é que olha para esta segunda volta?
3: A segunda volta ela traz um aspecto muito interessante a nível de análise política, porque o período entre a primeira e a segunda volta é um período de intensas negociações, né? Na verdade, é o período em que os candidatos que vão disputar a segunda volta tentam trazer para os seus lados os outros candidatos. Nesse caso, nessa eleição específica, do jeito que aconteceu, nós temos um período de negociação muito interessante, porque nós estamos negociando 2%, então são de 2 em 2%. Os candidatos que ficaram abaixo são ali mais do espectro da direita. Agora, o convencimento ali de Lula deveria também ser para atrair eleitores desse eleitorado, vamos dizer assim, que quis ficar fora dos polos da polarização, apostarem em uma possível terceira via para reconhecerem, né, na continuidade do governo o projeto projeto do país. No caso, Bolsonaro tem uma vantagem, né? Dado que dois aí dos menos votados, né, vamos dizer assim, o Renan Santos, né, e o candidato próximo dele, eles já têm uma aliança declarada. Na verdade, Lula deveria, ali no caso, negociar com o Augusto Cury, né, mas ali nesse cenário, que é um candidato que não se colocou muito em lados, né, ele quis se mostrar mesmo como uma terceira via. Por isso, o desafio ali de negociação de Lula vai ser muito intenso, porque Bolsonaro, de certa forma, com esses candidatos de baixo, tem uma vantagem já.
7: Os dois candidatos representam visões totalmente opostas para o Brasil. Desde 2018, que os brasileiros se dividem entre o bolsonarismo e o lulismo. Que duas visões são estas para o Brasil?
3: De um lado, né, do lado do Flávio Bolsonaro, nós teríamos uma continuidade da sua visão de Brasil vinda através, ou demonstrada através, do governo do seu pai, né, uma priorização, por exemplo, do mercado financeiro, do agronegócio, que é uma base política deles, políticas mais conservadoras, dado que também é uma outra base política muito importante para o Flávio Bolsonaro, uma aproximação, e aí a nível internacional, uma aproximação muito direta e muito já declarada, né, com os Estados Unidos de Trump, de Donald Trump, por isso uma aproximação mais clara ali, fazendo um ode à nova onda, chamada Onda Laranja, né, na América Latina, com o Milei na Argentina, o De Las Priella, o novo presidente do Equador, dentre outros aí, que vem se unindo cada vez mais a esse espectro, né? E o Flávio Bolsonaro já declarou abertamente unir-se a esse espectro também. Olhando para um outro lado, né, o lado do Lula da Silva, nós temos as políticas sociais mais fortes, né, como sendo um dos principais pilares de campanha dele. A questão do mercado financeiro e da exteriorização, né, do comércio do Brasil, né, ou seja, abertura de parceiros comerciais, entre outros ali. No plano internacional, um maior pragmatismo, né, uma continuidade do pragmatismo ali. O Brasil, sob Lula, buscou ter mais um pragmatismo para surfar ali as relações Estados Unidos e China, principalmente, né, que são dois parceiros muito importantes para o Brasil.
7: E ele falou, então, Lula da Silva falou da questão também da soberania em relação aos Estados Unidos.
3: Pois é, isso foi um ponto chave, né, principalmente na Assembleia Geral das Nações Unidas, que aconteceu, foi um dos pontos chave do seu discurso, né, o discurso de abertura, que foi aquela questão, né, do Brasil não ser quintal de ninguém.
7: E o que é que este resultado da primeira volta diz sobre o mérito de Flávio Bolsonaro, ele que foi empurrado pelo pai para esta candidatura? O que é que também nos diz sobre o pai? E em caso de hipotética vitória, será que podemos antever um presidente por procuração, visto que o pai está condenado e a cumprir 27 anos de prisão? Ou, como ele próprio disse, portanto, o filho, Flávio, ele avisou que uma das primeiras medidas seria libertar o pai da prisão domiciliar. O que é que isto antevê para a própria família Bolsonaro?
3: Isso, na verdade, acaba sendo, né, uma criação aí, uma consolidação de uma próxima dinastia política no Brasil. O sobrenome Bolsonaro foi o principal chamariz, né, do candidato Flávio Bolsonaro, além de ter tido uma história como senador e tal, mas o nome da família Bolsonaro falou mais alto nessas eleições. Né? Sendo um presidente por procuração, é uma questão um pouco mais difícil, até porque o Bolsonaro pai, né, no caso, além de preso, ele também tem um certo estado mais debilitado de saúde. Então, por causa disso, o Bolsonaro pai, não vejo ele muito como um presidente ali por procuração.
7: Também queria que olhássemos para Lula da Silva. É candidato a um quarto mandato, não consecutivo, com 80 anos, quase 81. É uma das figuras políticas mais importantes dos últimos 40 anos no Brasil. Mas parece que houve aqui um desgaste e está em risco de não ser reeleito.
3: Pois é, o Lula, como falou, né, é uma das figuras aí mais emblemáticas da política brasileira nos últimos 40 anos, mas é uma figura que recentemente, e é uma das principais críticas dos eleitores de esquerda, que é uma figura que não tem uma sucessão clara. Foi também um dos pontos que os eleitores acabaram se questionando, ou seja, ok, eu vou votar em um presidente, mas qual que é a garantia que esse presidente vai permanecer o mandato todo? Ou o que vem depois? Pode ter sido um fator de dissuasão, né, de votos aí.
7: Muito obrigada, professor Juliano Braga, por ter estado conosco na RFI.
3: Muito obrigado.
7: Desporto.
0: Rubrica Desporto com Marco Martins.
8: A seleção portuguesa de futebol masculino apurou-se para os quartos de final da Liga das Nações Europeias após o triunfo diante da Noruega por 2-1 no Estádio do Dragão, no Porto, em território luso. 4 jogos, 4 triunfos e 1 apuramento, eis o balanço dos primeiros encontros de Jorge Jesus ao leme da seleção portuguesa. No quarto jogo da fase de grupos de apuramento para os quartos da Liga das Nações, Portugal acabou por vencer por 2-1 frente aos noruegueses. Os tentos lusos foram apontados por João Cancelo e por Gonçalo Ramos, enquanto o único golo norueguês foi da autoria de Christopher Ayer. Um triunfo que permitiu à seleção das esquinas ser a primeira apurada para os quartos de final desta prova europeia, que já venceu 2 vezes, em 2019 e em 2025, em 4 edições já disputadas. Em conferência de imprensa, onde a RFI esteve presente, Jorge Jesus, selecionador luso, admitiu que foi importante alcançar estes triunfos, sobretudo frente a seleções poderosas como a Noruega.
6: O importante foi Portugal ganhar mais uma vez uma das melhores seleções atualmente da Europa. Para mim, é a melhor dupla de pontas, primeiro avançado e segundo avançado do mundo, Haaland e o Odegaard, e portanto isso é que tem que ser valorizado. Em fazermos um jogo que eu poderei chamar com nota artística com a Dinamarca, tivemos nota artística, hoje não tivemos essa nota artística, poderíamos ter nos últimos 15 minutos, quando o Chico Francisco Conceição foi expulso. A equipa da Noruega era uma equipa partida, era uma equipa que uns atacavam e só alguns é que defendiam, e nós íamos fazer golos. Pelo menos mais um golo nesse espaço. Bom, a gente foi aproveitando os jogos como fosse treino, ou seja, como não tivemos tempo para treinar, não havia espaço para treinar de jogo para jogo, e também os jogadores vieram dos seus clubes, eu aproveitei os 4 jogos para trabalharmos em cima daquilo que a equipa poderia e deveria fazer, naquilo que nós consideramos o processo do jogo, as ideias de jogo, os momentos do jogo. Não tínhamos muito tempo para treinar a prática. Quando tivermos mais tempo para treinar, não tenho dúvidas, cada vez vamos crescer mais, porque esta equipa tem muito sumo, tem muito talento.
8: Portugal lidera o grupo 4 com 12 pontos, à frente da Dinamarca com 6, isto após ter derrotado o País de Gales por 1-0. Os galeses e os noruegueses ocupam os 2 últimos lugares com apenas 3 pontos. Acordo-se que os 2 primeiros dos 4 grupos desta fase apuram-se para os quartos de final da prova. A seleção portuguesa, nestes 4 jogos, venceu a Noruega 2 vezes por 2-1 em Oslo e no Porto, e também derrotou a Dinamarca por 4-2 e o País de Gales por 1-0. Aliás, este jogo frente aos galeses foi o único disputado pelo capitão da seleção das esquinas, Cristiano Ronaldo. Depois desse encontro, Cristiano Ronaldo foi suplente não utilizado diante da Noruega no jogo em território escandinavo, e a seguir acabou por deixar a seleção portuguesa. Segundo os meios de comunicação portugueses, Cristiano Ronaldo não gostou de ter feito o aquecimento e não ter entrado no jogo diante dos noruegueses e, apesar das conversas com Jorge Jesus e Pedro Proença, presidente da Federação Portuguesa de Futebol, ele decidiu deixar a seleção das esquinas após a conferência de imprensa de Jorge Jesus, em que o técnico voltou a reiterar que não era certo que o avançado e capitão iria jogar e que ele só jogaria se o treinador precisasse dele. A situação chegou ao ponto de Cristiano Ronaldo deixar a seleção portuguesa, que depois realizou 2 jogos e venceu os 2 encontros. No entanto, após o jogo no Dragão e o triunfo diante da Noruega, Jorge Jesus deixou bem claro que Cristiano Ronaldo pode regressar à seleção portuguesa quando quiser e que tudo o que se passou foi um mal-entendido.
6: Eu não sei o que é que o Cris pode decidir. Aquilo que eu tenho para dizer é que isto foi tudo, para mim, no princípio, nunca foi um caso. Era uma coisa que eu achava normal como treinador, e ter um jogador com o símbolo que ele é para um país e para a seleção. Não há aqui nada que eu como treinador tenha que ser inegociável. Há princípios que eu como treinador que é inegociável. Mas como não houve nada de especial em termos daquilo que é a minha autoridade, para mim, o Cris, na próxima convocatória, será, caso ele esteja a jogar no Nasser, será um jogador convocável, se ele quiser, regressar à seleção, porque não pode cobrar, na minha opinião, uma amizade de um ano numa situação que não dá para entender, só porque foi ele que criou-se, e se calhar bem, porque ele é um símbolo, este problema todo de aquecer e não aquecer, entrar e não entrar. Isso acontece com todos os jogadores. Quantos jogadores hoje aqueceram e não entraram? Quantos? Vai haver algum problema? Não. Mas isso é um problema? Para mim não foi problema. E por isso é que eu digo, o Cris quiser, se estiver a jogar no Nasser, a próxima convocatória vai estar dentro. Se ele quiser, como fizemos antes desta convocatória, falamos antes da convocatória, poderemos falar antes da próxima convocatória, mas o Cris é que vai decidir. Uma das coisas que eu disse ao Cris, disse que ele não podia acabar de jogar na seleção, no Campeonato do Mundo, a perder e a chorar. Tinha que acabar na seleção, a jogar na seleção. E por isso é que foi jogar. O primeiro jogo, casualmente, calhou no estádio de Alvalade. Aí ele foi jogar. Era para jogar hoje aqui, mas face ao que aconteceu, tudo foi diferente. Eu sou selecionador, convoco quem quer. A minha diferença de um selecionador, acho que os outros também são assim, convocam quem eu quero, não perguntam a ninguém quem quero, não perguntam a ninguém quem é que vai jogar. Eu, como treinador, há vários momentos e vários princípios que para mim são inegociáveis. E, portanto, mais claro que isto, sei lá, não posso ser. Eu digo e volto a dizer, o Cris só não volta à seleção se ele não quiser. Por mim, isso não se coloca. Porque o tema que houve entre mim e ele foi precipitado. Houve aqui muitas pessoas que se meteram no caso, com que fizeram que isto parecesse um tema ou um problema, que não teve problema nenhum. O problema de um treinador por um jogador, e ele é diferente, o estatuto dele, aquecer e depois não entrou, deu este problema. Vocês acham que isto é motivo para o símbolo que o Cris tem no país e na seleção acabar assim de uma maneira para outra? Ele sabe que vai acabar, não, isto não dura sempre para todos, mas gostava que ele acabasse na seleção como ele quer, como ele quer. Ele é que vai decidir como ele quer. Porque foi assim que falámos os dois. Eu disse, eu preciso de ti. A minha primeira convocatória, eu preciso de ti. Eu preciso que tu estejas ao pé de mim, jogando ou não jogando, eu preciso de ti. E agora diga a mesma coisa.
8: O presidente da Federação Portuguesa, Pedro Proença, também abriu a porta a um regresso de Cristiano Ronaldo, já na próxima pausa internacional, onde Portugal vai defrontar nas duas últimas jornadas a Dinamarca, a 14 de novembro, e o País de Gales, a 17 do mesmo mês. Bruno Fernandes, médio luso, que teve a braçadeira de capitão na ausência de Cristiano Ronaldo, admitiu, também em conferência de imprensa, que esta situação tem de se resolver porque Cristiano Ronaldo é um símbolo de Portugal e que a história entre ele e os portugueses não pode terminar assim.
9: Temos uma situação neste momento na seleção que em nada tem a ver com os jogadores, e acho que o papel mais importante que nós podemos ter é dar resultados em campo. Em relação ao Cris, eu tive uma conversa com o Cris, falei com ele também, e acho que aquilo que eu lhe disse a ele, e é o que eu repito aqui, o mais importante é que, independentemente daquilo que aconteça, o Cris nunca deixará de ser o maior símbolo da nossa seleção, o maior símbolo do nosso futebol, e provavelmente, não provavelmente, de certeza, o maior símbolo do nosso país por tudo aquilo que fez, não só em Portugal, mas pelo mundo fora. Eu acho que ele tem um lugar reservado, com toda a certeza, não só nos melhores de todos os tempos, mas no coração de todos os portugueses, e eu acho que o mais importante agora é deixarmos de dividir as águas, porque aqui não existem divisões na seleção, a seleção é uma só e continuará sempre a ser uma só, independentemente dos ruídos, barulhos que possam vir de fora. Eu acho que todas as casas devem resolver os seus assuntos de porta fechada, e eu acho que é assim que a seleção tem que funcionar, eu acho que é assim que funcionará. O mais importante é que tudo acabe de bem.
8: Acordo-se que Cristiano Ronaldo apontou 146 golos em 234 jogos com a camisola de Portugal, sendo o recordista do maior número de tentos e de partidas com a seleção portuguesa, com quem conquistou o Europeu em 2016 e duas Ligas das Nações. Chegamos assim ao fim deste Magazine de Esporto. Até breve.
0: É o ponto final nesta emissão. 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

0: São 18 horas em Paris e Madrid, 16 em Bissau. 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
1: Neide Ribeiro.
0: Espanhóis vão ser chamados a votar em eleições legislativas antecipadas a 29 de novembro, anunciou hoje o primeiro-ministro espanhol Pedro Sánchez. O senador Flávio Bolsonaro e o atual presidente do Brasil, Lula da Silva, vão disputar a segunda volta das eleições presidenciais a 25 de outubro. A Liga dos Direitos Humanos da Guiné-Bissau apelou hoje ao desarmamento das milícias no país e à libertação dos presos políticos. Estes são alguns dos assuntos que vamos desenvolver. Na realização desta emissão está Moussa Al-Cheli e o jornal começa agora.
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0: O primeiro-ministro espanhol Pedro Sánchez anunciou hoje a convocação de legislativas antecipadas para 29 de novembro, no intuito de tentar retomar a iniciativa política e permanecer no poder após uma maioria de deputados rejeitar na semana passada as propostas para acabar com a crise da habitação no país. A correspondência em Madrid é de Vasco Gandra.
2: 9 meses antes do final previsto da legislatura, o primeiro-ministro espanhol Pedro Sánchez antecipou as eleições para 29 de novembro. O anúncio surge na sequência de uma grave crise da habitação e de uma série de manifestações realizadas um pouco por todo o país, depois de o Parlamento ter rejeitado na semana passada 2 decretos apresentados pelo governo para travar a subida dos preços da habitação e reduzir o número de despejos. A rejeição dos decretos foi interpretada como um sério revés para o executivo de Pedro Sánchez, que já enfrentava uma situação política fragilizada, sobretudo devido à gestão da questão migratória no enclave de Ceuta e aos processos judiciais que têm atingido pessoas próximas do governo. Tudo isto, apesar do bom desempenho da economia espanhola. Os partidos da oposição receberam com satisfação a convocação de eleições, que deverá permitir uma clarificação do quadro político depois de uma legislatura marcada pela tensão e pela polarização parlamentar. A maioria das sondagens aponta para uma vitória das forças de direita nas próximas eleições, um resultado que poderá abrir caminho a um governo formado pelo Partido Popular de centro-direita e pelo Vox de extrema-direita. Vasco Andra, RFI em Madrid.
0: Flávio Bolsonaro e Lula da Silva vão à segunda volta das presidenciais no Brasil. Flávio Bolsonaro registou 47% dos votos válidos na primeira volta e Lula da Silva obteve 45%. Juliano Braga, professora de Relações Internacionais na Universidade do Minho e na Universidade Portucalense, em Portugal, realça o peso da família Bolsonaro nestas eleições e fala sobre a possibilidade de consolidação de uma próxima dinastia política no Brasil.
3: Na verdade, acaba sendo, né, uma criação aí, uma consolidação de uma próxima dinastia política no Brasil. O sobrenome Bolsonaro foi o principal chamariz, né, do candidato Flávio Bolsonaro, além de ter tido uma história como senador e tal, mas o nome da família Bolsonaro falou mais alto nessas eleições, né, principalmente nas sondagens e tal. Essa questão do nome, né, da dinastia acabou sendo importante. Sendo um presidente por procuração, é uma questão um pouco mais difícil, até porque o Bolsonaro pai, né, no caso, além de preso, ele também tem um certo estado mais debilitado de saúde. Então, por causa disso, o Bolsonaro pai, não vejo ele muito como um presidente ali por procuração. E agora nós temos mais uma polêmica, né, vamos dizer assim, que estourou mais próximo das eleições, que é um caso de um banco, enfim, que o nome
0: banco
3: do Flávio Bolsonaro, isso, que ele estaria relacionado a isso, né? Isso ainda não foi provado. Esse sismo que se previa, né, não teve lá tanto impacto, dado que o candidato, né, o Flávio Bolsonaro, conseguiu manter-se ali em liderança no primeiro turno.
0: Juliano Braga, professor de Relações Internacionais, que analisa as eleições no Brasil, na segunda parte desta emissão, com a jornalista Karina Branco. O Prémio Nobel de Medicina 2026 foi concedido esta segunda-feira ao americano Karl Deseroth e aos alemães, aliás, Peter Eggman e Georg Nagel, pelas investigações no campo da optogenética que visam perceber o funcionamento do cérebro humano e a forma como as células nervosas moldam memórias, emoções e comportamentos. As explicações são com Liliana Henriques.
4: Compreender como o cérebro forma memórias, emoções e comportamentos é há muito tempo um sonho para os pesquisadores, destacou o Comitê Nobel, que este ano distinguiu os três investigadores pelo seu trabalho na optogenética, um método que mostra como as células nervosas moldam memórias, emoções e comportamentos no cérebro. Na base desta técnica estão os alemães Peter Hegemann, de 71 anos, e Jörg Nagel, de 73, que descobriram uma proteína, a Chanel rhodopsina, uma alga unicelular. Carl Deisseroth, um psiquiatra e neurologista americano de 54 anos, ligado à prestigiosa Universidade de Stanford, transformou esta proteína numa técnica que utiliza a luz para controlar as células. Esta abordagem permite compreender melhor como certos tipos de células contribuem para comportamentos como a aprendizagem, o medo, o vício ou ainda o movimento, e poderá um dia conduzir a tratamentos para doenças neurológicas e sensoriais, como a doença de Parkinson e a epilepsia. Na medicina clínica, os investigadores utilizam já este método para tentar restaurar a visão em pessoas que sofrem, por exemplo, de deficiência visual.
0: A Liga dos Direitos Humanos na Guiné-Bissau publicou esta segunda-feira um comunicado onde apela ao desarmamento das milícias e das forças irregulares no país para restaurar a segurança e a confiança pública. A Liga exige ainda a libertação de todos os presos políticos e pede a responsabilização dos autores de execuções sumárias no país, como explica aqui Boubacar Touré.
5: O que nós estamos a exigir é que esses sinais de desarmamento, outras medidas estão a ser tomadas, são medidas que nos aparentam de ruptura, ainda que incipientes, mas nós estamos a exigir que haja mais medidas mais concretas, ou seja, as autoridades de facto têm que ser mais consequentes. Desde logo, nós exigimos a libertação imediata e incondicional de todos os cidadãos civis e militares que estão neste momento detidos ilegal e arbitrariamente. Nós temos várias pessoas, algumas delas há mais de um ano, sem nenhum processo e em condições dramáticas, em condições desumanas, que violam todas as regras mínimas de tratamento de recursos. Tem que responsabilizar pessoas responsáveis pelos raptos, pelos espancamentos e pelas execuções sumárias. Nós temos duas pessoas que desapareceram e até hoje não há nenhuma investigação para esclarecer as circunstâncias dessas pessoas e que as informações davam conta das supostas execuções sumárias. Nós temos o Vigar Luiz Balanda, nós temos o Tano Bari, que era um agente afeto à segurança presidencial.
0: Boubacar Touré, presidente da Liga dos Direitos Humanos na Guiné-Bissau, entrevistado aqui pela jornalista Lígia Anjos. No desporto, Portugal apurou-se para os quartos de final da Liga das Nações após vencer a Noruega por 2-1 no Estádio do Dragão, na cidade do Porto. A equipa portuguesa é a primeira a garantir a passagem à próxima fase da prova, que já venceu em 2019 e 2025. O selecionador da esquina, Jorge Jesus, destacou a importância da vitória diante de um adversário forte. A equipa portuguesa é a primeira a garantir a passagem à próxima fase da prova, que já venceu em 2019 e 2025. O selecionador da esquina, Jorge Jesus, destacou a importância da vitória diante de um adversário forte.
6: O importante foi Portugal ganhar mais um...

0: barris, é para expandir. A do Quénia também são mais 700 mil barris. Nós aqui em Angola também temos em perspectiva mais 3 refinarias. É um caminho, Angola será autossuficiente, a Nigéria já será autossuficiente. Agora vamos ver, relativamente aos outros países, como é que vai acontecer, mas eu diria que, de facto, 2030 é uma meta bastante ambiciosa.
1: Mas ainda há desafios, e refiro-me à logística, às infraestruturas.
0: Pois, justamente, mesmo a própria construção da refinaria é um desafio, embora tenha corrido relativamente bem a Lipitão Code. Por exemplo, a refinaria do Lipito, a maior delas todas, com 200 mil de barris de petróleo, há muitos anos que está em construção em Angola, pelo menos em projeto, com avanços e recuos. Portanto, construir uma refinaria leva sempre algum tempo. Temos uma pequena refinaria que está a ser construída, o asfalto são 100 mil, mas são 30 mil em cabine que estamos a construir, também tem enfrentado vários problemas. E depois, naturalmente, também problemas de, além de infraestruturas, depois problemas de financiamento também para essas infraestruturas. Mas, repito, temos de ser ambiciosos. Há petróleo, seja em produção, sejam descobertas também, e portanto há petróleo para satisfazer as necessidades. A África também está empenhada em transformar as matérias-primas em África, e portanto.
1: Porque muitas vezes o que se fala é que há necessidade de propor combustíveis mais competitivos face aos produtos importados, não é? O grande problema é que o continente vende o petróleo bruto a um baixo preço e depois vai comprá-lo a um preço
0: Sim, mas
1: quando é transformado.
0: o baixo preço também não existe, porque o preço do petróleo é internacional. Agora, o que está aqui em causa, efetivamente, é que nós exportamos o petróleo sem qualquer valor acrescentado. E, portanto, se a África refinar o petróleo, é o valor acrescentado que fica no país, em África. O balanço das divisas também será positivo, porque se refina aqui, a margem que ia para o estrangeiro, para as refinarias estrangeiras, fica em África. É o caso concreto de Angola. Angola precisa mais ou menos aí de uns 150 mil barris por dia, com o nível de desenvolvimento atual. Nós só refinamos 50 mil, um bocadinho menos, mas à volta de um terço que Angola refina. E, portanto, isto já acontece há anos. Temos essa capacidade de refinar para satisfazer a procura interna, mas também para exportar para outros vizinhos, outros países vizinhos. Naturalmente que as infraestruturas são um desafio, mas essa creio eu que deve ser a ambição. E há aqui, finalmente, as lideranças africanas estão finalmente a perceber que, efetivamente, precisamos de transformar as matérias-primas em África, e o petróleo será, naturalmente, a primeira delas.
1: A crise no Médio Oriente também veio mostrar esta urgência?
0: Claro que sim, veio deixar essa urgência e veio criar oportunidade. Nós estávamos, enfim, ainda antes, talvez, da crise do Médio Oriente, com a subida de Trump ao poder, a questão da transição energética foi, de alguma maneira, repensada. E também com a guerra na Ucrânia, sanções à Rússia, digamos, puseram um bocadinho a transição energética on hold. Já se falava de acabar com os carros de gasolina e a diesel. E, portanto, isto, a transição energética sofreu um forte revés. E, portanto, e a África não vai precisar de combustíveis durante muito, muito tempo. E, portanto, além da urgência por África, por causa da guerra no Irão, há também uma oportunidade fantástica para a África, no negócio da refinação. Agora, é preciso dizer também que a refinação é um negócio complicado, portanto, e nós também construir refinarias por construir refinarias não parece que deva ser esse o objetivo, porque elas têm naturalmente que ser eficientes, têm que respeitar o ambiente, a qualidade dos produtos refinados também tem que ser boa e cumprir com as melhores práticas internacionais, mas sem dúvida nenhuma que a guerra no Médio Oriente abriu uma oportunidade para a África, não apenas para o autossuficiência, mas também para exportação, que é naturalmente, por exemplo, o caso da Angola. Como disse, nós produzimos 1 milhão de barris por dia, e as refinarias todas existentes e em projeto são 470 mil barris. Portanto, nós só precisamos de um terço da capacidade de refinação e vamos seguramente exportar aqui para os países vizinhos. Há projetos de pipeline, há inclusivamente a possibilidade dos países vizinhos serem eles próprios

0: acionistas de pelo menos uma refinaria em Angola, e portanto há essa possibilidade, meta ambiciosa, mas o mundo é feito de ambição.
1: Mas isso também mostra que os combustíveis fósseis, como o petróleo, ainda têm um papel importante no sistema energético de muitos países africanos. Isto mostra que a África ainda não está preparada para abrir mão dos combustíveis fósseis.
0: Eu acho que nem a África, nem o mundo inteiro, não é? O anúncio da morte do petróleo, creio que foi um bocado precipitado. Bem, sei, a divisa de Trump é baby drill, não é? E, portanto, há de facto aqui digamos, de uma maneira, a transição energética que foi posta em espera. Mas a África, claramente, não é? Enfim, a África está mais atrasada, embora nós vamos adotar as melhores práticas, toda a gente concorda com isso, mas também a África está muito longe de preencher a sua cota de poluição. A poluição não é, o problema dos combustíveis fósseis não é a África, são outros países, é os Estados Unidos, é a Europa, é a China. Nós ainda não preenchemos a nossa cota de poluição e, portanto, eu acredito, mesmo com transição energética, isto, mesmo que se correr bem, a transição energética vai durar ainda algum tempo e, portanto, temos, enfim, muito tempo ainda pela frente para, digamos, rentabilizar as refinarias que vêm aí.
1: O economista angolano Carlos Rosado, ele que foi o nosso convidado nesta terça-feira.
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5: Uma em cada quatro grávidas em Quelimane não ficou feliz com a gravidez. Ou seja, cerca de 24,5% das mulheres grávidas inquiridas em Quelimane disseram não ter ficado felizes quando souberam da gravidez. Os dados são de um estudo do Centro de Investigação em Saúde de Manhissa e entre as adolescentes a percentagem sobe para 42,2%. O estudo analisou 1.546 mulheres grávidas acompanhadas entre 2023 e 2024 no distrito de Quelimane, província da Zambésia, em Moçambique. A pesquisa sobre o estado emocional da mulher grávida foi liderada pelo demógrafo moçambicano Ariel Nhancolo, do Centro de Investigação em Saúde de Manhissa.
6: Porque que fizemos este estudo é pela importância que tem o estado emocional da mulher durante a gravidez para com a própria gravidez, com a saúde da mulher, a própria gravidez, todos os cuidados que a mulher dá a essa gravidez até ao fim da gravidez e até os primeiros momentos da vida da criança. O estado emocional da mulher durante a gravidez é importante porque contribui para o sucesso da gravidez. E quisemos ver qual é a situação da população de Quelimane. É um estudo num consórcio internacional coordenado através da Universidade de Emory com fundos de Bill e Melinda Gates e está a decorrer não só em Moçambique, mas também em outros países como Etiópia, Bangladesh, no mínimo 7 países.
5: Ao ler este estudo, percebe-se que uma em cada quatro mulheres se declararam infelizes com a gravidez. O que é que este número específico quer dizer sobre esta realidade, sobre a realidade da gravidez em Quelimane?
6: Esse é um número grande, muito alto, uma proporção alta de mulheres que ficaram infelizes quando perceberam que estavam grávidas. Mas não é um número isolado, já vimos nos outros estudos feitos noutros países da África subsaariana, as percentagens são similares. O que a nós nos preocupa muito é que estamos num ambiente em que psicologicamente ou publicamente todos, ou a maioria, pensamos que muitas das gravidezes são desejadas ou há muito nível de fecundidade e as pessoas valoram muito o número de filhos e etc. Ao percebermos que, afinal, de fato, não é só isso, e também olhando para os níveis de abortos, gravidezes abortadas de forma induzida. Isso representa uma parte das gravidezes indesejadas, essas que conseguem abortar. Muitas não conseguem, acabam ficando com as gravidezes. Esse número é muito alto e pior quando for em adolescentes, porque ao analisarmos os dados por faixas etárias, vemos que esses 24% no grupo de todas as mulheres sobe para 42%.
5: Quase que duplica.
6: Em adolescentes de 12 a 19 anos. Isso é preocupante porque é o grupo que tem mais problemas de saúde e, de facto, muitos outros porque deixam de estudar.
5: Ou seja, este grupo é aquele que é o mais vulnerável.
6: Sim. Neste estudo, mostra que os adolescentes e as mulheres mais adultas é que são vulneráveis, de 35 para 49. O estudo terminou com a idade de 49. Os dados mostram que as mulheres adolescentes são 42% estavam infelizes com a gravidez. Como é que foi feita a pergunta? Isso também é importante. A pergunta foi feita quando a senhora viu que estava grávida. Como é que se sentiu essa gravidez? O que é que representou na sua vida? Esse evento foi um evento feliz, foi um evento infeliz ou não? Então, concentramos que as perguntas fossem no período da descoberta da gravidez, porque a literatura diz que com o tempo a reação ou a turbulência da descoberta da gravidez vai diminuindo com o tempo à medida que as pessoas se adaptam ao problema. Naquele momento, 42% de adolescentes estavam infelizes. As mulheres não casadas, entrevistadas no primeiro trimestre da gravidez, 37% estavam infelizes. Aquelas que disseram que o parceiro estava infeliz, 74% estavam infelizes. Quer dizer, aí já entra a componente do parceiro, do contexto em que a gravidez acontece ao nível do casal.
5: É uma infelicidade porque engravidou sem querer, é uma infelicidade porque não tem parceiro, é uma infelicidade porque ter uma criança representa um peso económico, é uma infelicidade porque o parceiro também ficou infeliz. Há várias causas para esta infelicidade.
6: Perguntamos por que estavam infelizes. Felizes. Uma pergunta simples, mas deu respostas interessantes. 30% delas disseram que estavam infelizes porque a gravidez não tinha sido planificada. 26,5% a gravidez não estava desejada, não foi desejada. E 17% tinham medo das consequências. Mas também há outras que ficaram felizes. Né? Toda a gravidez representa um problema para toda a gente. Por que ficou feliz? As mulheres disseram 34% queriam um filho. 38% acharam que a gravidez foi uma bênção, foi uma surpresa agradável que lhes aconteceu. 24,7% já queria mais filhos. Essas perguntas foram também feitas para o que achou do marido. Não entrevistamos os maridos ou os parceiros. Entrevistamos as mulheres, o que achou do marido ou do parceiro. Então, 30% das mulheres disseram que o homem não tinha sido feliz porque era uma gravidez indesejada para ele. 29% não era planificada. Outros porque era um intervalo muito curto entre os dois nascimentos. Uma percentagem pequena, mas traz informação importante. 1% que não gostou dessa gravidez porque tem filhos numa outra relação, fora. E outros disseram que a gravidez não era dele, 1%. Mas também há uma outra questão de que os homens, alguns ficam felizes, por exemplo, 80% deles ficaram felizes. Desses homens que ficaram felizes, 15% das mulheres estavam infelizes. Então, na mesma gravidez, um está a celebrar, o outro não está.
5: O facto de não terem falado com os homens não limita aqui um bocadinho a percepção da informação que foi obtida?
6: Sim, no próprio estudo que publicamos, mencionamos esse fator como uma limitação. Não conseguimos entrevistar os homens. O nosso estudo era sobre mulheres. O estudo de Kilimani tem essa lacuna, mas como um conjunto de linha de pesquisa, estamos a levar adolescentes como um grupo prioritário para a saúde materno-infantil, porque também é a faixa etária em que a vida futura, toda a população, toda a sociedade está lá. Tudo o que acontece na adolescência dita o futuro dessa pessoa e de uma geração inteira.
5: deste estudo? Por exemplo, há recomendações a nível de planeamento familiar?
6: Há recomendação, sim, que se continue a trabalhar num contexto em que se aproximam os dois lados, os rapazes e as meninas, e sensibilizar a própria população. O governo está fazendo muito ao nível de legal. O governo mudou muita coisa a favor e protege as meninas. Além desse serviço especial de saúde reprodutiva nas escolas e nas unidades sanitárias, tem também a parte legal que defende as meninas. Antes, as meninas, quando engravidassem, era o primeiro dia que descobrissem que está grávida, nos nossos tempos, era tirada da escola. O governo passou a dizer não, ao invés de tirar da escola, põe no curso noturno. E houve críticas, depois mudaram, não, agora fica na mesma turma. E agora a lei mais recente criminaliza o casamento que envolve menor de 18 anos. Tanto criminaliza o parceiro, os pais, todos os líderes comunitários, com penas de prisão muito bem claras.
5: As palavras do demógrafo Ariel Nhancolo, do Centro de Investigação em Saúde de Manhissa, ele que liderou o estudo sobre o estado emocional da mulher grávida em

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1: Eva Massi.
0: Nesta terça-feira, dia 6 de outubro, novo dia de mobilização estudantil em França. A reclamar por melhores condições de ensino, os estudantes receberam o apoio dos sindicatos que apelam à presença nas ruas do corpo docente. Ossuf Mohamad não será candidato à sua sucessão. O líder do maior partido na oposição em Moçambique acaba assim por ceder às pressões que vinham exigindo a sua demissão. A África poderá alcançar a autossuficiência em combustíveis até 2030, segundo o empresário nigeriano Aliko Dangote. Defende que o continente tem condições para reduzir significativamente a dependência das importações de combustíveis. Analisamos a questão com o economista angolano Carlos Rosado. No controle técnico desta emissão está Dusko Sekulić, já de seguida o jornal.
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0: 900 escolas estão hoje fechadas porque bloqueadas, hoje em França, onde são esperadas esta terça-feira dezenas de milhares de pessoas nas ruas de várias cidades para um novo dia de mobilização do movimento estudantil que reclama, Mateus Santa Rita, melhores condições de ensino.
3: Esta terça-feira de manhã, estudantes começaram a manifestar-se e a bloquear as suas escolas secundárias. Preparavam-se para o ato 3 do movimento estudantil, manifestações em várias cidades francesas, marcadas para as 14 horas locais, para reclamar melhores condições de ensino. O movimento surgiu em meados de setembro nos subúrbios mais desfavorecidos da região de Paris, quando estudantes juntaram uma greve de professores que exigiam melhores condições de trabalho. Em finais de setembro, o movimento estendeu-se ao resto do país e também para as faculdades, com estudantes a exigirem mais professores, denunciando turmas sobrelotadas e horários sobrecarregados, reclamavam também contra instalações escolares danificadas e em mau estado. Desde o início do movimento, a violência e os confrontos entre os estudantes e as forças de ordem têm se intensificado, 215 alunos ficaram feridos, na sua grande maioria em acidentes, e mais de 6 mil pessoas foram detidas, em grande parte menores. Várias forças políticas, como os socialistas, os ecologistas e a França em submissa, todos de esquerda, apelaram aos seus representantes eleitos para que se manifestem ao lado dos estudantes. Também as organizações sindicais, como a Confederação Geral do Trabalho, apelaram aos seus membros para se manifestar ao lado dos estudantes.
0: O Prémio Nobel de Física de 2026 foi concedido nesta terça-feira ao belga Francis Hausen pelo seu trabalho sobre partículas chamadas neutrinos. De acordo com o Comitê Nobel, o físico de 82 anos foi distinguido pelos novos conhecimentos numa matéria que, a seu ver, pode revelar fenómenos cósmicos até então desconhecidos. Liliana Henriques.
4: O Comitê Nobel distinguiu hoje pesquisas que se estendem por quase 40 anos e que, a seu ver, contribuíram para um melhor conhecimento do Universo através da observação de um dos seus compostos mais fundamentais, os neutrinos, partículas mais discretas do Universo que atravessam a matéria sem serem notadas. Partícula neutra, sem carga elétrica, o neutrino está omnipresente no Universo. Calcula-se que, a cada segundo, 65 mil milhões de neutrinos produzidos pelo Sol passam por nós. Daí que capturar o neutrino é um desafio em física que permite obter informações sobre as condições nas quais ele foi criado. Em 1988, Francis Hausen sugeriu estudar os neutrinos no gelo do Polo Sul por considerar que esta matéria oferecia as condições ideais para capturar estas partículas. Em 1992, ele conduziu as suas primeiras experiências na Antártida e em 2011 foi instalado naquela zona um observatório específico com 5 mil detectores para neutrinos. Dois anos depois, Francis Hausen anunciou ter detectado cerca de 30 neutrinos com uma energia de várias dezenas de bilhões de elétrons-voltas, permitindo chegar perto de um dos elementos mais fundamentais da constituição do Universo.
0: O antigo chefe dos serviços secretos da Alemanha foi detido por suspeita de espionagem e traição. A Procuradoria-Geral alemã anunciou que August Hennig é fortemente suspeito de espionagem constitutiva de traição, recolha de informações sujeitas a segredo de Estado, tentativa de alta traição, bem como de atividades de agente por conta de um serviço de informações estrangeiro, sem especificar qual.
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0: Passamos para a atualidade no continente africano. Em Moçambique, o líder da RENAM, na oposição, cede a pressões e afirma que não se vai candidatar à sua própria sucessão na presidência do partido, a principal força política da oposição ao longo de 32 anos em Moçambique. Ossufo Mohamad, em Maputo, reuniu-se com os membros da sua formação política. A correspondência de Orfe Lisboa.
1: O SUFMAMAT não avança o momento para essa retirada da liderança do partido, mas deixa uma garantia que não se vai candidatar no próximo Congresso, ainda que sem data marcada.
5: Não vou me candidatar, vou deixar os outros também, para que possam concorrer para ganhar dentro do Congresso.
1: O presidente Tarnamo garante, por outro lado, que não vai abandonar a liderança do partido por meio da força.
5: Ninguém pode trabalhar para assaltar o poder, porque não existe esse vocabulário dentro do nosso partido. Nós conhecemos a democracia e temos que fazer acontecer essa democracia. Quem quer concorrer, vai concorrer. Ninguém vai ser proibido. Basta criar os mecanismos e reunir requisitos.
1: Palavras do presidente Tarnamo Sufumad no encontro com membros do seu partido na capital moçambicana de Maputo para a RFI Orfeu, Lisboa.
0: Na Guiné-Bissau, a Liga dos Direitos Humanos afirmou em comunicado que considera positivo o desarmamento de milícias e forças irregulares, mas entende que a medida não é suficiente para garantir uma reconciliação na Guiné-Bissau. Para o presidente da organização, Boubacar Touré, só com justiça independente, a recuperação das liberdades fundamentais e regresso à legalidade democrática será possível restaurar a confiança no Estado e criar condições para o diálogo.
6: Nenhum processo de reconciliação pode ter legitimidade sem estes pressupostos prévios. As pessoas responsáveis têm de ser identificadas e julgadas. Essas pessoas que estão a exercer funções neste momento têm de ser imediatamente afastadas. Com isso, nós estaremos a transmitir confiança ao cidadão que há uma verdadeira ruptura e que as pessoas querem efetivamente mudanças concretas. Só com isso nós podemos acabar com esta crise de confiança, restabelecer a confiança e permitir com que todos se sintam à vontade de sentar na mesa, dialogar e procurar soluções. A comunidade internacional tem o dever e a obrigação de ajudar a Guiné-Bissau, porque os valores que foram postos em causa ao longo desses anos todos são valores fundadores de todas essas organizações internacionais. Portanto, não podem fechar os olhos perante atrocidades, perante ilegalidade. Devem apoiar, aproveitar esta janela que está a abrir-se neste momento para efetivamente apoiar o país, apoiar o povo guineense a se reencontrar e, sobretudo, criar condições para o retorno à legalidade, à normalidade democrática, consequentemente a uma governação assente no respeito pela dignidade da pessoa humana e criar o bem-estar social ao Guiné.
0: Boubacar Touré, entrevistado por Lígia Anjos, e de referir que hoje em Portugal, Domingos Simões Pereira será recebido pelas autoridades enquanto presidente da Assembleia Nacional Popular da Guiné-Bissau. A audiência do líder do PAIGC e da respectiva delegação será realizada pela Comissão Parlamentar de Negócios Estrangeiros no âmbito da cooperação interparlamentar e da defesa dos direitos humanos e do Estado de Direito na Guiné-Bissau. A África poderá alcançar a autossuficiência em combustíveis até 2030, segundo o empresário nigeriano Aliko Dangote, o empresário que inaugurou no final de setembro uma nova unidade de processamento de petróleo no Quênia, defende que o continente tem condições para reduzir significativamente a dependência das importações de combustíveis. Para o economista angolano Carlos Rosado, a meta é ambiciosa, mas pode ser alcançada.
7: Com estas refinarias, a da Nigéria já tem 700 mil barris, é para expandir. A do Quênia também são mais 700 mil barris. Nós aqui em Angola também temos em perspectiva mais 3 refinarias. É um caminho, Angola será autossuficiente, a Nigéria já será autossuficiente. Agora vamos ver, relativamente aos outros países, como é que vai acontecer, mas eu diria que de facto 2030 é uma meta bastante ambiciosa.
0: Mas ainda há desafios, e refiro-me à logística, às infraestruturas.
7: A própria construção da refinaria é um desafio, embora tenha corrido relativamente bem a Aliko Dangote. E depois, naturalmente, também problemas de, além de infraestruturas, depois problemas de financiamento para essas infraestruturas. Mas, repito, temos de ser ambiciosos. Portanto, há petróleo para satisfazer as necessidades. A África também está empenhada em transformar as matérias-primas em África.
0: Era o economista angolano Carlos Rosado, entrevistado por Neide Ribeiro, certo de uma entrevista que poderá ouvir na íntegra já depois deste jornal, que terminamos. Já de seguida, continue connosco aqui na antena da RFI em português. Até já.
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0: sejam bem-vindos à segunda parte da nossa antena. Hoje, terça-feira, poderá ouvir o Magazine Ciência, realizado por Cristiana Soares. Mas antes e já de seguida, o convidado do dia é o economista angolano Carlos Rosado, entrevistado por Neide Ribeiro.
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8: África poderá alcançar a autossuficiência em combustíveis até 2030, defende o empresário nigeriano Aliko Dangote. O empresário, que inaugurou no final do mês de setembro uma nova unidade de processamento de petróleo no Quênia, considera que o continente tem condições para reduzir significativamente a dependência das importações de combustíveis. Apesar de ser um dos grandes produtores de petróleo bruto, a África continua a importar a maior parte dos combustíveis que consome devido à insuficiência de infraestruturas de refinação e às dificuldades logísticas. Para o economista angolano Carlos Rosado, a meta é ambiciosa, mas pode ser alcançada. O especialista admite que, com investimentos em infraestruturas e logística, o continente poderá tornar-se praticamente autónomo na produção de combustíveis.
7: Com estas refinarias, da Nigéria já tem 700 mil barris, é para expandir. A do Quênia também são mais 700 mil barris. Nós aqui em Angola também temos em perspectiva mais 3 refinarias. É um caminho, Angola será autossuficiente, a Nigéria já será autossuficiente. Agora vamos ver, relativamente aos outros países, como é que vai acontecer, mas eu diria que, de facto, 2030 é uma meta bastante ambiciosa.
8: Mas ainda há desafios, e refiro-me à logística, às infraestruturas.
7: Pois, justamente, mesmo a própria construção da refinaria é um desafio, embora tenha corrido relativamente bem a Aliko Dangote. Por exemplo, a refinaria de Lupito, a maior delas de todas, com 200 mil barris de petróleo, há muitos anos que está em construção em Angola, pelo menos em projeto, com avanços e recursos. Portanto, construir uma refinaria leva sempre algum tempo. Temos uma pequena refinaria que está a ser construída, o asfalto são 100 mil, mas são 30 mil em cabinda que estamos a construir, também tem enfrentado vários problemas. E depois, naturalmente, também problemas de, além de infraestruturas, depois problemas de financiamento também para essas infraestruturas. Mas, repito, temos de ser ambiciosos. Há petróleo, seja em produção, sejam descobertas também, e portanto há petróleo para satisfazer as necessidades. A África também está empenhada em transformar as matérias-primas em África, e portanto...
8: Porque muitas vezes o que se fala é que há necessidade de propor combustíveis mais competitivos face aos produtos importados, não é? O grande problema do continente, vendo o petróleo bruto a um baixo preço e depois vai comprá-lo a um preço. Sim, quando é transformado.
7: O baixo preço também não existe, porque o preço do petróleo é internacional. Agora, o que está aqui em causa, efetivamente, é que nós exportamos o petróleo sem qualquer valor acrescentado. E, portanto, se a África refinar o petróleo, é o valor acrescentado que fica no país, em África. O balanço das divisas também será positivo, porque se refina aqui, a margem que ia para o estrangeiro, para as refinarias estrangeiras, fica em África. É o caso concreto de Angola. Angola precisa mais ou menos aí de uns 150 mil barris por dia, com o nível de desenvolvimento atual. Nós só refinamos 50 mil, um bocadinho menos, mas à volta de um terço de que Angola refina. E, portanto, isto já acontece há anos. Temos essa capacidade de refinar para satisfazer a procura interna, mas também para exportar para outros vizinhos, outros países vizinhos. Naturalmente que as infraestruturas são um desafio, mas essa creio eu que deve ser a ambição. E há aqui, finalmente, as lideranças africanas estão finalmente a perceber que, efetivamente, precisamos de transformar as matérias-primas em África, e o petróleo será naturalmente a primeira delas.
8: A crise no Médio Oriente também veio mostrar esta urgência?
7: Claro que sim, veio deixar esta urgência e veio criar a oportunidade. Nós estávamos, enfim, ainda antes talvez da crise no Médio Oriente, com a subida de Trump ao poder, a questão da transição energética foi de alguma maneira repensada, e também com a guerra na Ucrânia, sanções à Rússia, digamos, puseram um bocadinho a transição energética on hold. Já se falava de acabar com os carros de gasolina e a diesel, E, portanto, isto, a transição energética sofreu um forte revés. E, portanto, e a África não vai precisar dos combustíveis durante muito, muito tempo. E, portanto, além da urgência por África, por causa da guerra no Irão, há também uma oportunidade fantástica para a África no negócio da refinação. Agora, é preciso dizer também que a refinação é um negócio complicado. Portanto, e nós também construir refinarias por construir refinarias não parece que deva ser esse o objetivo, porque elas têm naturalmente que ser eficientes, têm que respeitar o ambiente, a qualidade dos produtos refinados também tem que ser boa e cumprir com as melhores práticas internacionais, mas sem dúvida nenhuma que é a guerra no Médio Oriente abriu uma oportunidade para a África, não apenas para a autossuficiência, mas também para exportação, que é naturalmente, por exemplo, o caso da Angola. Como disse, nós produzimos 1 milhão de barris por dia e as refinarias todas existentes e em projeto são 470 mil barris. Portanto, nós só precisamos de 1/3 da capacidade de refinação e vamos seguramente exportar aqui para os países vizinhos. Há projetos de pipeline, há inclusivamente a possibilidade dos países vizinhos serem eles próprios acionistas de pelo menos uma refinaria em Angola. E, portanto, há essa possibilidade, a meta é ambiciosa, mas o mundo é feito de ambição.
8: Mas isso também mostra que os combustíveis fósseis, como o petróleo, ainda têm um papel importante no sistema energético de muitos países africanos. Isto mostra que a África ainda não está preparada para abrir mão dos combustíveis fósseis.
7: Eu acho que nem a África, nem o mundo inteiro, não é? O anúncio da morte do petróleo, creio que foi um bocado precipitado. Bem sei, a divisa de Trump é baby drill, não é? E, portanto, há de facto aqui digamos, de uma maneira, a transição energética que foi posta em espera. Mas a África, claramente, não é? Enfim, a África está mais atrasada, embora nós devamos adotar as melhores práticas, toda a gente concorda com isso, mas também a África está muito longe de preencher a sua cota de poluição. A poluição não é, o problema dos combustíveis fósseis não é a África, são outros países, é os Estados Unidos, é a Europa, é a China. Nós ainda não preenchemos a nossa cota de poluição e, portanto, eu acredito, mesmo com transição energética, isto, mesmo que se correr bem, a transição energética vai durar ainda algum tempo e, portanto, temos, enfim, muito tempo ainda pela frente para, digamos, rentabilizar as refinarias que vêm aí.
8: O economista angolano Carlos Rosado, ele que foi o nosso convidado nesta terça-feira.
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0: Fica agora com o Magazine de Ciência, realizado hoje por Cristiana Soares.
10: Ciência.
11: Uma em cada 4 grávidas em Quelimane não ficou feliz com a gravidez. Ou seja, cerca de 24,5% das mulheres grávidas inquiridas em Quelimane disseram não ter ficado felizes quando souberam da gravidez. Os dados são de um estudo do Centro de Investigação em Saúde de Manhissa e entre as adolescentes a percentagem sobe para 42,2%. O estudo analisou 1.546 mulheres grávidas acompanhadas entre 2023 e 2024 no distrito de Quelimane, província da Zambésia, em Moçambique. A pesquisa sobre o estado emocional da mulher grávida foi liderada pelo demógrafo moçambicano Ariel Nhancolo, do Centro de Investigação em Saúde de Manhissa.
12: Por que é que fizemos este estudo? É pela importância que tem o estado emocional da mulher durante a gravidez para com a própria gravidez, com a saúde da mulher, a própria gravidez, todos os cuidados que a mulher dá a essa gravidez até ao fim da gravidez e até os primeiros momentos da vida da criança. O estado emocional da mulher durante a gravidez é importante porque contribui para o sucesso da gravidez. E quisemos ver qual é a situação da população de Climane. É um estudo num consórcio internacional coordenado através da Universidade de Emory com fundos de Bill e Melinda Gates e está a decorrer não só em Moçambique, mas também em outros países como Etiópia, Bangladesh, no mínimo 7 países.
11: Ao ler este estudo, percebe-se que uma em cada 4 mulheres se declararam infelizes com a gravidez. O que é que este número específico quer dizer sobre esta realidade, sobre a realidade da gravidez em Climane?
12: Esse é um número grande, muito alto, uma proporção alta de mulheres que ficaram infelizes quando perceberam que estavam grávidas. Mas não é um número isolado, já vimos nos outros estudos feitos noutros países da África subsaariana, as percentagens são similares. O que a nós nos preocupa muito é que estamos num ambiente em que psicologicamente ou publicamente todos, ou a maioria, pensamos que muitas das gravidezes são desejadas ou há muito nível de fecundidade e as pessoas valoram muito o número de filhos e etc. Ao percebermos que, afinal, de fato, não é só isso, e também olhando para os níveis de abortos, gravidezes abortadas de forma induzida, isso representa uma parte das gravidezes indesejadas, essas que conseguem abortar, muitas não conseguem, acabam ficando com as gravidezes. Esse número é muito alto e pior quando for em adolescentes, porque ao analisarmos os dados por faixas etárias, vemos que esses 24% no grupo de todas as mulheres sobe para 42%.
11: Quase que duplica.
12: Em adolescentes de 12 a 19 anos. Isso é preocupante porque é o grupo que tem mais problemas de saúde e, de facto, muitos outros deixam de estudar.
11: Ou seja, este grupo é aquele que é o mais vulnerável.
12: Sim. Neste estudo, mostra que os adolescentes e as mulheres mais adultas é que são vulneráveis, de 35 para 49. O estudo terminou com a idade de 49. Os dados mostram que as mulheres adolescentes são 42% estavam infelizes com a gravidez. Como é que foi feita a pergunta? Isso também é importante. A pergunta foi feita quando a senhora viu que estava grávida. Como é que se sentiu essa gravidez? O que é que representou na sua vida? Esse evento foi um evento feliz, foi um evento infeliz ou não? Então, concentramos que as perguntas fossem no período da descoberta da gravidez, porque a literatura diz que com o tempo a reação ou a turbulência da descoberta da gravidez vai diminuindo com o tempo à medida que as pessoas se adaptam ao problema. Naquele momento, 42% de adolescentes estavam infelizes. As mulheres não casadas, entrevistadas no primeiro trimestre da gravidez, 37% estavam infelizes. Aquelas que disseram que o parceiro estava infeliz, 74% estavam infelizes. Quer dizer, aí já entra a componente do parceiro, do contexto em que a gravidez acontece ao nível do casal.
11: É uma infelicidade porque engravidou sem querer, é uma infelicidade porque não tem parceiro, é uma infelicidade porque ter uma criança representa um peso económico, é uma infelicidade porque o parceiro também ficou infeliz. Há várias causas para esta infelicidade.
12: Perguntamos por que estavam infelizes. Felizes. Uma pergunta simples, mas deu respostas interessantes. 30% delas disseram que estavam infelizes porque a gravidez não tinha sido planificada. 26,5% a gravidez não estava desejada, não foi desejada. E 17% tinham medo das consequências. Mas também há outras que ficaram felizes. Né? Toda a gravidez representa um problema para toda a gente. Por que ficou feliz? As mulheres disseram 34% queriam um filho. 38% acharam que a gravidez foi uma bênção, foi uma surpresa agradável que lhes aconteceu. 24,7% já queria mais filhos. Essas perguntas foram também feitas para o que achou do marido. Não entrevistamos os maridos ou os parceiros. entrevistamos as mulheres, o que é que achou do marido ou do parceiro. Então, 30% das mulheres disseram que o homem não tinha sido feliz porque era uma gravidez indesejada para ele. 29% não era planificada. Outros porque era um intervalo muito curto entre os dois nascimentos. Uma percentagem pequena, mas traz informação importante. 1% que não gostou dessa gravidez porque tem filhos numa outra relação, fora. E outros disseram que a gravidez não era dele, 1%. Mas também há uma outra questão de que os homens, alguns ficam felizes, por exemplo, 80% deles ficaram felizes. Desses homens que ficaram felizes, 15% das mulheres estavam infelizes. Então, na mesma gravidez, um está a celebrar, o outro não está.
11: O facto de não terem falado com os homens não limita aqui um bocadinho a percepção da informação que foi obtida?
12: Sim, no próprio estudo que publicamos, mencionamos esse fator como uma limitação. Não conseguimos entrevistar os homens. O nosso estudo era sobre mulheres. O estudo de Kilimani tem essa lacuna, mas como um conjunto de linhas de pesquisa, estamos a levar adolescentes como um grupo prioritário para a saúde materno-infantil, que também é a faixa etária em que a vida futura, toda a população, toda a sociedade está lá. Tudo o que acontece na adolescência dita o futuro dessa pessoa e de uma geração inteira.
11: Deste estudo, por exemplo, há recomendações a nível de planeamento familiar?
12: Há recomendação, sim, que se continue a trabalhar num contexto em que se aproximam os dois lados, os rapazes e as meninas, e sensibilizar a própria população. O governo está fazendo muito ao nível de legal. O governo mudou muita coisa a favor e protege as meninas. Além desse serviço especial de saúde reprodutiva nas escolas e nas unidades sanitárias, tem também a parte legal que defende as meninas. Antes, as meninas, quando engravidassem, era o primeiro dia que descobrissem que está grávida, nos nossos tempos, era tirada da escola. O governo passou a dizer, não, em vez de tirar da escola, põe no curso noturno. E houve críticas. Depois mudaram, não, agora fica na mesma turma. E agora, a lei mais recente criminaliza o casamento que envolve menor de 18 anos. Tanto criminaliza o parceiro, os pais, todos os líderes comunitários, com penas de prisão muito bem claras.
11: As palavras do demógrafo Ariel Nhancolo, do Centro de Investigação em Saúde de Manhissa, ele que liderou o estudo sobre o estado emocional da mulher grávida em clínica.

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1: Eva Massi.
0: Nesta terça-feira, dia 6 de outubro, novo dia de mobilização estudantil em França. A reclamar por melhores condições de ensino, os estudantes receberam o apoio dos sindicatos que apelam à presença nas ruas do corpo docente. Ossuf Mohamed não será candidato à sua sucessão. O líder do maior partido na oposição em Moçambique acaba assim por ceder às pressões que vinham exigindo a sua demissão. A África poderá alcançar a autossuficiência em combustíveis até 2030, segundo o empresário nigeriano Aliko Dangote. Defende que o continente tem condições para reduzir significativamente a dependência das importações de combustíveis. Analisamos a questão com o economista angolano Carlos Rosado. No controle técnico desta emissão está Dusko Sekulić, já de seguida o jornal.
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0: 900 escolas estão hoje fechadas porque bloqueadas, hoje em França, onde são esperadas esta terça-feira dezenas de milhares de pessoas nas ruas de várias cidades para um novo dia de mobilização do movimento estudantil que reclama, Mateus Santa Rita, melhores condições de ensino.
3: Esta terça-feira de manhã, estudantes começaram a manifestar-se e a bloquear as suas escolas secundárias. Preparavam-se para o ato 3 do movimento estudantil, manifestações em várias cidades francesas, marcadas para as 14 horas locais, para reclamar melhores condições de ensino. O movimento surgiu em meados de setembro nos subúrbios mais desfavorecidos da região de Paris, quando estudantes juntaram uma greve de professores que exigiam melhores condições de trabalho. Em finais de setembro, o movimento estendeu-se ao resto do país e também para as faculdades, com estudantes a exigirem mais professores, denunciando turmas sobrelotadas e horários sobrecarregados, reclamavam também contra instalações escolares danificadas e em mau estado. Desde o início do movimento, a violência e os confrontos entre os estudantes e as forças de ordem têm se intensificado. 215 alunos ficaram feridos, na sua grande maioria em acidentes, e mais de 6 mil pessoas foram detidas, em grande parte menores. Várias forças políticas, como os socialistas, os ecologistas e a França em submissa, todos de esquerda, apelaram aos seus representantes eleitos para que se manifestem ao lado dos estudantes. Também as organizações sindicais, como a Confederação Geral do Trabalho, apelaram aos seus membros para se manifestar ao lado dos estudantes.
0: O Prémio Nobel de Física de 2026 foi concedido nesta terça-feira ao belga Francis Hausen pelo seu trabalho sobre partículas chamadas neutrinos. De acordo com o Comitê Nobel, o físico de 82 anos foi distinguido pelos novos conhecimentos numa matéria que, a seu ver, pode revelar fenómenos cósmicos até então desconhecidos. Liliana Henriques.
4: O Comitê Nobel distinguiu hoje pesquisas que se estendem por quase 40 anos e que, a seu ver, contribuíram para um melhor conhecimento do Universo através da observação de um dos seus compostos mais fundamentais, os neutrinos, partículas mais discretas do Universo que atravessam a matéria sem serem notadas. Partícula neutra, sem carga elétrica, o neutrino está omnipresente no Universo. Calcula-se que, a cada segundo, 65 mil milhões de neutrinos produzidos pelo Sol passam por nós. Daí que capturar o neutrino é um desafio em física que permite obter informações sobre as condições nas quais ele foi criado. Em 1988, Francis Hausen sugeriu estudar os neutrinos no gelo do Polo Sul por considerar que esta matéria oferecia as condições ideais para capturar estas partículas. Em 1992, ele conduziu as suas primeiras experiências na Antártida e em 2011 foi instalado naquela zona um observatório específico com 5 mil detectores para neutrinos. Dois anos depois, Francis Hausen anunciou ter detectado cerca de 30 neutrinos com uma energia de várias dezenas de bilhões de elétrons-voltas, permitindo chegar perto de um dos elementos mais fundamentais da constituição do Universo.
0: O antigo chefe dos serviços secretos da Alemanha foi detido por suspeita de espionagem e traição. A Procuradoria-Geral alemã anunciou que August Henning é fortemente suspeito de espionagem constitutiva de traição, recolha de informações sujeitas a segredo de Estado, tentativa de alta traição, bem como de atividades de agente por conta de um serviço de informações estrangeiro, sem especificar qual.
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0: Passamos para a atualidade no continente africano. Em Moçambique, o líder da RENAM, na oposição, cede a pressões e afirma que não se vai candidatar à sua própria sucessão na presidência do partido, a principal força política da oposição ao longo de 32 anos em Moçambique. Ossuf Mohamed, em Maputo, reuniu-se com os membros da sua formação política. A correspondência de Orfe Lisboa.
1: O SUFMAMAT não avança o momento para essa retirada da liderança do partido, mas deixa uma garantia que não se vai candidatar no próximo Congresso, ainda que sem data marcada.
5: Não vou me candidatar, vou deixar os outros também, para que possam concorrer para ganhar dentro do Congresso.
1: O presidente Darnamo garante, por outro lado, que não vai abandonar a liderança do partido por meio da força.
5: Ninguém pode trabalhar para assaltar o poder, porque não existe esse vocabulário dentro do nosso partido. Nós conhecemos a democracia e temos que fazer acontecer essa democracia. Quem quer concorrer, vai concorrer. Ninguém vai ser proibido. Basta criar os mecanismos e reunir requisitos.
1: Palavras do presidente Darnamo Sufumad no encontro com membros do seu partido na capital moçambicana de Maputo para a RFI Orfeu, Lisboa.
0: Na Guiné-Bissau, a Liga dos Direitos Humanos afirmou em comunicado que considera positivo o desarmamento de milícias e forças irregulares, mas entende que a medida não é suficiente para garantir uma reconciliação na Guiné-Bissau. Para o presidente da organização, Boubacar Touré, só com justiça independente, a recuperação das liberdades fundamentais e regresso à legalidade democrática será possível restaurar a confiança no Estado e criar condições para o diálogo.
6: Nenhum processo de reconciliação pode ter legitimidade sem estes pressupostos prévios. As pessoas responsáveis têm de ser identificadas e julgadas. E essas pessoas que estão a exercer funções neste momento têm de ser imediatamente afastadas. Com isso, nós estaremos a transmitir confiança ao cidadão que há uma verdadeira ruptura e que as pessoas querem efetivamente mudanças concretas. Só com isso nós podemos acabar com essa crise de confiança, restabelecer a confiança e permitir com que todos se sintam à vontade de sentar na mesa, dialogar e procurar soluções. A comunidade internacional tem o dever e a obrigação de ajudar a Guiné-Bissau, porque os valores que foram postos em causa ao longo desses anos todos são valores fundadores de todas essas organizações internacionais. Portanto, não podem fechar os olhos perante atrocidades, perante ilegalidade. Devem apoiar, aproveitar esta janela que está a abrir-se neste momento para efetivamente apoiar o país, apoiar o povo guinense a se reencontrar e, sobretudo, criar condições para o retorno à legalidade, à normalidade democrática, consequentemente a uma governação assente no respeito pela dignidade da pessoa humana e criar o bem-estar social ao Guiné.
0: Boubacar Touré, entrevistado por Lígia Anjos, e de referir que hoje em Portugal, Domingos Simões Pereira será recebido pelas autoridades enquanto presidente da Assembleia Nacional Popular da Guiné-Bissau. A audiência do líder do PAIGC e da respectiva delegação será realizada pela Comissão Parlamentar de Negócios Estrangeiros no âmbito da cooperação interparlamentar e da defesa dos direitos humanos e do Estado de Direito na Guiné-Bissau. A África poderá alcançar a autossuficiência em combustíveis até 2030, segundo o empresário nigeriano Aliko Dangote, o empresário que inaugurou no final de setembro uma nova unidade de processamento de petróleo no Quênia, defende que o continente tem condições para reduzir significativamente a dependência das importações de combustíveis. Para o economista angolano Carlos Rosado, a meta é ambiciosa, mas pode ser alcançada.
7: Com estas refinarias, a da Nigéria já tem 700 mil barris, é para expandir. A do Quênia também são mais 700 mil barris. Nós aqui em Angola também temos em perspectiva mais 3 refinarias. É um caminho, a Angola será autossuficiente, a Nigéria já será autossuficiente. Agora vamos ver, relativamente aos outros países, como é que vai acontecer, mas eu diria que de facto 2030 é uma meta bastante ambiciosa.
0: Mas ainda há desafios, e refiro-me à logística, às infraestruturas.
7: A própria construção da refinaria é um desafio, embora tenha corrido relativamente bem a Aliko Dangote. E depois, naturalmente, também problemas de, além de infraestruturas, depois problemas de financiamento para essas infraestruturas. Mas, repito, devemos ser ambiciosos. Portanto, há petróleo para satisfazer as necessidades. A África também está empenhada em transformar as matérias-primas em África.
0: Era o economista angolano Carlos Rosado, entrevistado por Neide Ribeiro, certo de uma entrevista que poderá ouvir na íntegra já depois deste jornal, que terminamos. Já de seguida, continue connosco aqui na antena da RFI em português. Até já.
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0: Sejam bem-vindos à segunda parte da nossa antena. Hoje, terça-feira, poderá ouvir o Magazine Ciência, realizado por Cristiana Soares. Mas antes, e já de seguida, o convidado do dia é o economista angolano Carlos Rosado, entrevistado por Neide Ribeiro.
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8: A África poderá alcançar a autossuficiência em combustíveis até 2030, defende o empresário nigeriano Aliko Dangote. O empresário, que inaugurou no final do mês de setembro uma nova unidade de processamento de petróleo no Quênia, considera que o continente tem condições para reduzir significativamente a dependência das importações de combustíveis. Apesar de ser um dos grandes produtores de petróleo bruto, a África continua a importar a maior parte dos combustíveis que consome devido à insuficiência de infraestruturas de refinação e às dificuldades logísticas. Para o economista angolano Carlos Rosado, a meta é ambiciosa, mas pode ser alcançada. O especialista admite que, com investimentos em infraestruturas e logística, o continente poderá tornar-se praticamente autónomo na produção de combustíveis.
7: Com estas refinarias, a da Nigéria já tem 700 mil...

0: quer valor acrescentado. E, portanto, se a África refinar o petróleo, é valor acrescentado que fica no país, em África. O balanço das divisas também será positivo, porque se refina aqui, a margem que ia para o estrangeiro, para as refinarias estrangeiras, fica em África. É o caso concreto de Angola. Angola precisa, mais ou menos, aí de uns 150 mil barris por dia, com o nível de desenvolvimento atual. Nós só refinamos 50 mil, um bocadinho menos, mas à volta de um terço de que Angola refina. E, portanto, isto já acontece há anos. Temos essa capacidade de refinar para satisfazer a procura interna, mas também para exportar para outros vizinhos, outros países vizinhos. Naturalmente que as infraestruturas são um desafio, mas essa creio eu que deve ser a ambição. E há aqui, finalmente, as lideranças africanas estão finalmente a perceber que, efetivamente, precisamos de transformar as matérias-primas em África, e o petróleo será, naturalmente, a primeira delas.
1: A crise no Médio Oriente também veio mostrar esta urgência?
0: Claro que sim, veio deixar esta urgência e veio criar a oportunidade. Nós estávamos, enfim, ainda antes, talvez, da crise no Médio Oriente, com a subida de Trump ao poder, a questão da transição energética foi, de alguma maneira, repensada. E também com a guerra na Ucrânia, sanções à Rússia, digamos, puseram um bocadinho a transição energética on hold. Já se falava de acabar com os carros de gasolina e a diesel, e portanto isto, a transição energética sofreu um forte revés, e portanto, e a África não vai precisar de combustíveis durante muito, muito tempo. E, portanto, além da urgência por África, por causa da guerra no Irão, há também uma oportunidade fantástica para a África, no negócio da refinação. Agora, é preciso dizer também que a refinação é um negócio complicado, portanto, e nós também, construir refinarias por construir refinarias, não parece que deva ser esse o objetivo, porque elas têm naturalmente que ser eficientes, têm que respeitar o ambiente, a qualidade dos produtos refinados também tem que ser boa e cumprir com as melhores práticas internacionais, mas sem dúvida nenhuma que a guerra no Médio Oriente abriu uma oportunidade para a África, não apenas para o autossuficiência, mas também para exportação, que é naturalmente, por exemplo, o caso da Angola. Como disse, nós produzimos 1 milhão de barris por dia, e as refinarias todas existentes e em projeto são 470 mil barris. Portanto, nós só precisamos de um terço da capacidade de refinação e vamos seguramente exportar aqui para os países vizinhos. Há projetos de pipeline, há inclusivamente a possibilidade dos países vizinhos serem eles próprios acionistas de pelo menos uma refinaria em Angola. E, portanto, há essa possibilidade, a meta é ambiciosa, mas o mundo é feito de ambição.
1: Mas isso também mostra que os combustíveis fósseis, como o petróleo, ainda têm um papel importante no sistema energético de muitos países africanos. Isto mostra que a África ainda não está preparada para abrir mão dos combustíveis fósseis.
0: Eu acho que nem a África, nem o mundo inteiro, não é? O anúncio da morte do petróleo, creio que foi um bocado precipitado. Bem, sei, a divisa de Trump é baby drill, não é? E, portanto, há de facto aqui, digamos, de alguma maneira, a transição energética que foi posta em espera, mas da África, claramente, não é? Enfim, a África está mais atrasada, embora nós vamos adotar as melhores práticas, toda a gente concorda com isso, mas também a África está muito longe de preencher a sua cota de poluição. A poluição não é, o problema dos combustíveis fósseis não é a África, são outros países, é os Estados Unidos, é a Europa, é a China. Nós ainda não preenchemos a nossa cota de poluição e, portanto, eu acredito, mesmo com transição energética, isto, mesmo que se correr bem, a transição energética vai durar ainda algum tempo e, portanto, temos, enfim, muito tempo ainda pela frente para, digamos, rentabilizar as refinarias que vêm aí.
1: O economista angolano Carlos Rosado, ele que foi o nosso convidado nesta terça-feira.
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3: Passamos já de seguida

0: para o Magazine de Ciência, realizado por Cristiana Soares.
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2: Uma em cada 4 grávidas em Quelimane não ficou feliz com a gravidez. Ou seja, cerca de 24,5% das mulheres grávidas inquiridas em Quelimane disseram não ter ficado felizes quando souberam da gravidez. Os dados são de um estudo do Centro de Investigação em Saúde de Manhissa e entre as adolescentes a percentagem sobe para 42,2%. O estudo analisou 1.546 mulheres grávidas acompanhadas entre 2023 e 2024 no distrito de Quelimane, província da Zambésia, em Moçambique. A pesquisa sobre o estado emocional da mulher grávida foi liderada pelo demógrafo moçambicano Ariel Nhancolo, do Centro de Investigação em Saúde de Manhissa.
3: Por que isto fizemos? Este estudo é pela importância que tem o estado emocional da mulher durante a gravidez para com a própria gravidez, com a saúde da mulher, a própria gravidez, todos os cuidados que a mulher dá a essa gravidez até ao fim da gravidez e até os primeiros momentos da vida da criança. O estado emocional da mulher durante a gravidez é importante porque contribui para o sucesso da gravidez. E quisemos ver qual é a situação da população de Quelimane. É um estudo num consórcio internacional coordenado através da Universidade de Emory com fundos de Bill e Melinda Gates e está a decorrer não só em Moçambique, mas também em outros países como Etiópia, Bangladesh, no mínimo 7 países.
2: Ao ler este estudo, percebe-se que uma em cada 4 mulheres se declararam infelizes com a gravidez. O que é que este número específico quer dizer sobre esta realidade, sobre a realidade da gravidez em Quelimane?
3: Esse é um número grande, muito alto, uma proporção alta de mulheres que ficaram infelizes quando perceberam que estavam grávidas. Mas não é um número isolado. Já vimos nos outros estudos feitos em outros países da África subsaariana, as percentagens são similares. O que a nós nos preocupa muito é que estamos num ambiente em que psicologicamente ou publicamente todos, ou a maioria, pensamos que muitas das gravidezes são desejadas ou há muito nível de fecundidade e as pessoas valoram muito o número de filhos e etc. Ao percebermos que, afinal, de fato, não é só isso, e também olhando para os níveis de abortos, gravidezes abortadas de forma induzida, isso representa uma parte das gravidezes indesejadas, essas que conseguem abortar. Muitas não conseguem, acabam ficando com as gravidezes. Esse número é muito alto e pior quando for em adolescentes, porque ao analisarmos os dados por faixas etárias, vemos que esses 24% no grupo de todas as mulheres sobe para 42%.
2: Quase que duplica.
3: Em adolescentes de 12 a 19 anos. Isso é preocupante porque é o grupo que tem mais problemas de saúde e, de fato, muitos outros deixam de estudar.
2: Ou seja, este grupo é aquele que é o mais vulnerável.
3: Sim. Neste estudo, mostra que os adolescentes e as mulheres mais adultas é que são vulneráveis, de 35 para 49. O estudo terminou com idade de 49. Os dados mostram que as mulheres adolescentes são 42% estavam infelizes com a gravidez. Como é que foi feita a pergunta? Isso também é importante. A pergunta foi feita quando a senhora viu que estava grávida. Como é que se sentiu essa gravidez? O que é que representou na sua vida? Esse evento foi um evento feliz, foi um evento infeliz ou não? Então, concentramos que as perguntas fossem no período da descoberta da gravidez, porque a literatura diz que com o tempo a reação ou a turbulência da descoberta da gravidez vai diminuindo com o tempo à medida que as pessoas se adaptam ao problema. Naquele momento, 42% de adolescentes estavam infelizes. As mulheres não casadas, entrevistadas no primeiro trimestre da gravidez, 37% estavam infelizes. Aquelas que disseram que o parceiro estava infeliz, 74% estavam infelizes. Quer dizer, aí já entra a componente do parceiro, do contexto em que a gravidez acontece ao nível do casal.
2: É uma infelicidade porque engravidou sem querer, é uma infelicidade porque não tem parceiro, é uma infelicidade porque ter uma criança representa um peso económico, é uma infelicidade porque o parceiro também ficou infeliz. Há várias causas para esta infelicidade.
3: Perguntamos por que estavam infelizes. Felizes. Uma pergunta simples, mas deu respostas interessantes. 30% delas disseram que estavam infelizes porque a gravidez não tinha sido planificada. 26,5% a gravidez não estava desejada, não foi desejada. E 17% tinham medo das consequências. Mas também há outras que ficaram felizes. Né? Toda a gravidez representa um problema para toda a gente. Por que que ficou feliz? As mulheres disseram 34% queriam um filho. 38% acharam que a gravidez foi uma bênção, foi uma surpresa agradável que lhes aconteceu. 24,7% já queria mais filhos. Essas perguntas foram também feitas para o que achou do marido. Não entrevistamos os maridos ou os parceiros. Entrevistamos as mulheres, o que achou do marido ou do parceiro. Então, 30% das mulheres disseram que o homem não tinha sido feliz porque era uma gravidez indesejada para ele. 29% não era planificada. Outros porque era um intervalo muito curto entre os dois nascimentos. Uma percentagem pequena, mas traz informação importante. 1% que não gostou dessa gravidez porque tem filhos numa outra relação, fora. E outros disseram que a gravidez não era dele, 1%. Mas também há uma outra questão de que os homens, alguns ficam felizes, por exemplo, 80% deles ficaram felizes. Desses homens que ficaram felizes, 15% das mulheres estavam infelizes. Então, na mesma gravidez, um está a celebrar, o outro não está.
2: O facto de não terem falado com os homens não limita aqui um bocadinho a percepção da informação que foi obtida?
3: Sim, no próprio estudo que publicamos, mencionamos esse fator como uma limitação. Não conseguimos entrevistar os homens. O nosso estudo era sobre mulheres. O estudo de Kilimane tem essa lacuna, mas como um conjunto de linha de pesquisa, estamos a levar adolescentes como um grupo prioritário para a saúde materno-infantil, porque também é a faixa etária em que a vida futura, toda a população, toda a sociedade está lá. Tudo o que acontece na adolescência dita o futuro dessa pessoa e de uma geração inteira.
2: Deste estudo, por exemplo, há recomendações a nível de planeamento familiar?
3: Há recomendação, sim, que se continue a trabalhar no contexto em que se aproximam os dois lados, os rapazes e as meninas, e sensibilizar a própria população. O governo está fazendo muito ao nível de legal. O governo mudou muita coisa a favor e protege as meninas. Além desse serviço especial de saúde reprodutiva nas escolas e nas unidades sanitárias, tem também a parte legal que defende as meninas. Antes, as meninas, quando engravidassem, era o primeiro dia que descobrissem que está grávida, nos nossos tempos, era tirada da escola. O governo passou a dizer, não, em vez de tirar da escola, põe no curso noturno. E houve críticas. Depois mudaram, não, agora fica na mesma turma. E agora, a lei mais recente criminaliza o casamento que envolve menor de 18 anos. Tanto criminaliza o parceiro, os pais, todos os líderes comunitários, com penas de prisão muito bem claras.
2: As palavras do demógrafo Ariel Nhancolo, do Centro de Investigação em Saúde de Manhissa, ele que liderou o estudo sobre o estado emocional da mulher grávida em Quelimane.
0: Terminamos esta antena com uma música do grupo The Star Feminine Band. A música chama-se Momlo Sivaju. Voltamos amanhã, assim como todos os dias, às 15 e às 18 horas de Paris, em direto. Até lá, fique bem.

0: 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São 18 horas em França e em Moçambique. São 13 horas em, são 16 horas em Bissau.
1: Eva Massi.
0: Nesta terça-feira, 6 de outubro, novo dia de mobilização estudantil em França, a reclamar por melhores condições de ensino. Milhares de jovens, de professores e também de sindicalistas desfilaram em várias cidades e 900 escolas fecharam as portas. Em São Tomé e Príncipe, os resultados oficiais das eleições legislativas apontam para um parlamento sem maioria de um único partido, com o MLSTP vencedor, sem maioria absoluta. No controle técnico desta emissão está a Dusko Sekulits.
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0: Em França, milhares de jovens, de professores e também de sindicalistas observam um terceiro dia de mobilização por melhores condições para o ensino, ao mesmo tempo que o primeiro-ministro Sébastien Lecornu promete corrigir, passo a citar, o que é possível melhorar. Ele também disse que haverá tolerância zero perante a violência. A acompanhar a mobilização em Paris, Mateus Santa Rita.
3: Apesar da forte presença policial, o ambiente é jovial aqui na Praça da República, no centro de Paris. Dezenas de milhares de jovens, mas também professores, sindicalistas e pais, reúnem-se neste que é o ato 3 da mobilização estudantil que reclama melhores condições de ensino desde meados de setembro. A estudante Sally, da Universidade de Paris 8, está no meio da praça com as amigas. Diz que está na manifestação para apoiar os estudantes dos arredores de Paris, de onde começou o movimento.
4: Estou aqui para me mobilizar, apoiar os alunos do ensino médio e, sobretudo, melhorar as condições na escola. Não é normal que na periferia faltem professores e haja ratos nas salas de aula, 32 alunos por turma, enquanto em Paris eles têm tudo o que precisam para estudar.
3: Nos arredores da praça estão professores com coletes do sindicato Force Ouvrière. Louise diz que veio para apoiar os seus estudantes.
4: Estou aqui para apoiar as reivindicações dos estudantes e também porque fazer um exame final com uma temperatura de 40 graus é impossível.
3: Muitos cartazes e palavras de ordem denunciavam também o que julgavam ser uma repressão policial do movimento. 10 inquéritos foram abertos pela polícia da polícia desde o início do movimento, segundo a equipa do ministro do interior, Laurent Nunes. A pouco mais de 6 meses das eleições presidenciais, esta mobilização surge num clima político e social particularmente tenso, num contexto de aumento dos preços e de medidas de corte orçamental.
0: Em Espanha, apesar da marcação de legislativas antecipadas para 29 de novembro, o governo de Pedro Sánchez continua em funções, ainda que com prerrogativas limitadas. Neste sentido, o Executivo adotou as medidas a favor da habitação, medidas rejeitadas na semana passada no Parlamento. Marco Martins.
5: Pedro Sánchez, primeiro-ministro espanhol, espera alcançar o que ele não tinha conseguido até agora. Como o Parlamento está dissolvido, estas medidas serão submetidas à votação de uma comissão permanente e já não no plenário. Na sexta-feira, medidas extraordinárias e temporárias a favor da habitação, com que o governo avançou após dias de pressão nas ruas, foram rejeitadas pelo Partido Popular, Vox e Juntos pela Catalunha. Na comissão permanente do Congresso dos Deputados, estes três partidos não têm uma maioria absoluta, ao contrário do que acontecia no plenário dissolvido. A Comissão Permanente do Parlamento Espanhol substitui o plenário em períodos de dissolução e conta com 69 deputados. É, no entanto, necessário que se trate de um assunto urgente para que a votação deste órgão de natureza especial tenha validade. As medidas rejeitadas no Parlamento pelo PP, Vox e Juntos pela Catalunha eram as limitações aos despejos que estariam em vigor até 2030. O pacote inclui também ajudas à compra da primeira casa ou uma regulamentação do arrendamento de quartos e do arrendamento sazonal.
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0: Em Cabo Verde, o primeiro-ministro fez o balanço dos 100 dias de governação, afirmando que o foco está nas pessoas e no desenvolvimento de todas as famílias. A correspondência de Odair Santos.
6: Encontrar uma realidade mais exigente do que o previsto levou o governo a aprovar um orçamento retificativo, avançou o primeiro-ministro Francisco Carvalho ao fazer o balanço dos 100 dias de governação. O objetivo foi redirecionar recursos para prioridades com impacto direto no dia-a-dia das famílias. Na educação, destacam-se os subsídios para creches e pré-escolar, o horário alargado e a gratuitidade do ensino superior. Já na habitação, avança o programa Barraca Zero. No setor primário e hídrico, Francisco Carvalho detalha os investimentos estratégicos.
1: Já iniciamos investimentos estratégicos para reforçar a segurança hídrica, incluindo projetos de dessalinização na praia e em Calheta de São Miguel. E também estamos a trabalhar numa reserva estratégica de água, na melhoria do controle da qualidade, na reutilização e em novos investimentos. Lançamos o programa de cultivo protegido, com um investimento de 90 milhões de escudos e apoio que pode chegar a 75% do investimento dos agricultores, até 900 mil escudos por beneficiário.
6: O primeiro-ministro assegurou ainda uma colaboração próxima com todas as câmaras municipais, independentemente da cor política. Perante a subida do preço dos combustíveis, Francisco Carvalho anunciou que o governo prepara mecanismos de proteção para as famílias e empresas, mantendo o compromisso de atingir 70% de energias renováveis até 2031. De Cabo Verde para RFI, Odair Santos.
0: O Movimento de Libertação de São Tomé e Príncipe, MLSTP, venceu as eleições legislativas realizadas no dia 27 de setembro, mas não conseguiu alcançar a maioria absoluta. Os resultados oficiais apontam para um parlamento sem maioria de um único partido, abrindo caminho a negociações para a formação do próximo governo. Mais pormenores com Maximino Carlos.
7: O apuramento geral, efetuado esta terça-feira pelo Tribunal Constitucional, confirmaram os resultados avançados pela Comissão Eleitoral Nacional. Algumas contestações apresentadas pelo Basta no Circo Eleitoral de Mesós e pelo MLSTP no Círculo da Diáspora, particularmente em África, no Gabão, foram ultrapassadas com a fundamentação na lei eleitoral vigente. Em números de votos, o MLSTP obteve ligeiramente mais votos em relação à ADI, MCIPS PUM também obteve ligeiramente mais votos em relação ao movimento Basta. A eleição ficou também marcada por uma elevada abstenção. Mais de metade dos eleitores inscritos não participou no sufrágio, com a abstenção atingir 62,92%. Sem uma maioria absoluta, o resultado eleitoral coloca agora os partidos perante a necessidade de diálogo e entendimento político. As negociações que ainda decorrem deverão ser determinantes para definir a próxima solução governativa do país. Ficam assim abertas negociações para a formação do próximo governo num cenário parlamentar que poderá exigir acordos entre diferentes forças políticas. Maximino Carlos, São Tomé, RFI.
0: No centro de Moçambique, em Quelimane, cerca de 24,5% das mulheres grávidas não ficaram felizes quando souberam da gravidez. Os dados são de um estudo do Centro de Investigação em Saúde de Manissa. Entre adolescentes, a percentagem sobe para 42%. A investigação foi liderada pelo demógrafo Ariel Nhacolo, que alerta para uma taxa muito elevada.
8: Esse é um número grande, muito alto. O que a nós nos preocupa muito é que estamos num ambiente em que publicamente todos, ou a maioria, pensamos que muitas das gravidezes são desejadas ou há muito nível de fecundidade e as pessoas valoram muito o número de filhos e etc. Ao percebermos que, afinal, de facto, não é só isso, e também olhando para os níveis de abortos, isso representa uma parte das gravidezes indesejadas. Esse número é muito alto e pior quando for em adolescentes, porque ao analisarmos os dados por faixas etárias, vemos que esses 24% no grupo de todas as mulheres sobe para 42%.
0: Quase que duplica.
8: Em adolescentes de 12 a 19 anos. Isso é preocupante porque é o grupo que tem mais problemas de saúde e, de fato, muitos outros deixam de estudar.
0: Era o demógrafo Ariel Nhacolo, entrevistado por Cristiana Soares, uma entrevista que poderá ouvir na íntegra depois deste jornal. Em Angola iniciou hoje a fase de audição do processo crime contra o antigo ministro das Relações Exteriores, Jorge Chicote, e o empresário Bartolomeu Dias, os dois suspeitos de peculato e burla, respectivamente, pelo desvio de mais de 15 milhões de euros destinados à aquisição de um imóvel para a instalação do Consulado-Geral de Angola em Lisboa. Os arguídos contestam as acusações. O juiz de instrução deve decidir hoje se há fundamento para levar ou não o caso a julgamento. Terminamos assim este jornal. Continue connosco aqui na antena da RFI em português. Até já.
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0: Sejam bem-vindos à segunda parte da nossa antena. Já de seguida, o convidado do dia é Carlos Rosado, economista angolano, entrevistado por Neide Ribeiro.
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9: A África poderá alcançar a autossuficiência em combustíveis até 2030, defende o empresário nigeriano Aliko Dangote. O empresário, que inaugurou no final do mês de setembro uma nova unidade de processamento de petróleo no Quênia, considera que o continente tem condições para reduzir significativamente a dependência das importações de combustíveis. Apesar de ser um dos grandes produtores de petróleo bruto, a África continua a importar a maior parte dos combustíveis que consome devido à insuficiência de infraestruturas de refinação e às dificuldades logísticas. Para o economista angolano Carlos Rosado, a meta é ambiciosa, mas pode ser alcançada. O especialista admite que, com investimentos em infraestruturas e logística, o continente poderá tornar-se praticamente autónomo na produção de combustíveis.
10: Com estas refinarias, a da Nigéria já tem 700 mil barris, é para expandir. A do Quênia também são mais 700 mil barris. Nós aqui em Angola também temos em perspectiva mais 3 refinarias. É um caminho, Angola será autossuficiente, a Nigéria já será autossuficiente. Agora vamos ver, relativamente aos outros países, como é que vai acontecer, mas eu diria que, de facto, 2030 é uma meta bastante ambiciosa.
9: Mas ainda há desafios, e refiro-me à logística, às infraestruturas.
10: Pois, justamente. Mesmo a própria construção da refinaria é um desafio, embora tenha corrido relativamente bem a Aliko Dangote. Por exemplo, a refinaria de Bonito, a maior delas de todas, com 200 mil barris de petróleo, há muitos anos que está em construção em Angola, pelo menos em projeto, com avanços e recursos. Portanto, construir uma refinaria leva sempre algum tempo. Temos uma pequena refinaria que está a ser construída. O asfalto são 100 mil, portanto, são 30 mil em cabinda que estamos a construir. Também tem enfrentado vários problemas. E depois, naturalmente, também problemas de, além de infraestruturas, depois problemas de financiamento também para essas infraestruturas. Mas, repito, temos de ser ambiciosos. Há petróleo, seja em produção, sejam descobertas também, e portanto há petróleo para satisfazer as necessidades. A África também está empenhada em transformar as matérias-primas em África e, portanto...
9: Porque muitas vezes o que se fala é que há necessidade de propor combustíveis mais competitivos face aos produtos importados, não é? O grande problema, o continente vende o petróleo bruto a um baixo preço e depois vai comprá-lo a um preço. Sim, mas quando é transformado.
10: O baixo preço também não existe, porque o preço do petróleo é internacional. Agora, o que está aqui em causa, efetivamente, é que nós exportamos o petróleo sem qualquer valor acrescentado. E, portanto, se a África refinar o petróleo, é valor acrescentado que fica no país, em África. O balanço das divisas também será positivo, porque se refina aqui, a margem que ia para o estrangeiro, para as refinarias estrangeiras, fica em África. É o caso concreto de Angola. Angola precisa, mais ou menos, aí de uns 150 mil barris por dia, com o nível de desenvolvimento atual. Nós só refinamos 50 mil, um bocadinho menos, mas à volta de um terço de que Angola refina. E, portanto, isto já acontece há anos. Temos essa capacidade de refinar para satisfazer a procura interna, mas também para exportar para outros vizinhos, outros países vizinhos. Naturalmente que as infraestruturas são um desafio, mas essa creio eu que deve ser a ambição, E há aqui, finalmente, as lideranças africanas estão finalmente a perceber que, efetivamente, precisamos de transformar as matérias-primas em África e o petróleo será, naturalmente, a primeira delas.
9: A crise no Médio Oriente também veio mostrar esta urgência?
10: Claro que sim, veio deixar esta urgência e veio criar a oportunidade. Nós estávamos, enfim, ainda antes, talvez, da crise no Médio Oriente, com a subida de Trump ao poder, a questão da transição energética foi, de alguma maneira, repensada. E também com a guerra na Ucrânia, as sanções da Rússia, digamos, puseram um bocadinho a transição energética on hold. Já se falava de acabar com os carros de gasolina e a diesel. E, portanto, isto, a transição energética sofreu um forte revés. E, portanto, e a África não vai precisar de combustíveis durante muito, muito tempo. E, portanto, além da urgência por África, por causa da guerra no Irão, há também uma oportunidade fantástica para a África, no negócio da refinação. Agora, é preciso dizer também que a refinação é um negócio complicado, portanto, e nós também construir refinarias por construir refinarias não parece que deva ser esse o objetivo, porque elas têm naturalmente que ser eficientes, têm que respeitar o ambiente, a qualidade dos produtos refinados também tem que ser boa e cumprir com as melhores práticas internacionais, mas sem dúvida nenhuma que é a guerra no Médio Oriente abriu uma oportunidade para a África, não apenas para o autossuficiência, mas também para exportação, que é naturalmente, por exemplo, o caso da Angola. Como disse, nós produzimos 1 milhão de barris por dia e as refinarias todas existentes e em projeto são 470 mil barris. Portanto, nós só precisamos de 1/3 da capacidade de refinação e vamos seguramente exportar aqui para os países vizinhos. Há projetos de pipeline, há inclusivamente a possibilidade dos países vizinhos serem eles próprios acionistas de pelo menos uma refinaria em Angola. E, portanto, há essa possibilidade, até ambiciosa, mas o mundo é feito de ambição.
9: Mas isso também mostra que os combustíveis fósseis, como o petróleo, ainda têm um papel importante no sistema energético de muitos países africanos. Isto mostra que a África ainda não está preparada para abrir mão dos combustíveis fósseis.
10: Eu acho que nem a África, nem o mundo inteiro, não é? O anúncio da morte do petróleo, creio que foi um bocado precipitado. Bem sei, a divisa de Trump é baby drill, baby drill, não é? E, portanto, há de facto aqui, digamos, de alguma maneira, a transição energética que foi posta em espera. Mas a África, claramente, não é? Enfim, a África está mais atrasada, embora nós devamos adotar as melhores práticas, toda a gente concorda com isso, mas também a África está muito longe de preencher a sua cota de poluição. A poluição não é, o problema dos combustíveis fósseis não é a África, são outros países, é os Estados Unidos, é a Europa, é a China. Nós ainda não preenchemos a nossa cota de poluição e, portanto, eu acredito, mesmo com transição energética, isto, mesmo que se correr bem, a transição energética vai durar ainda algum tempo e, portanto, temos, enfim, muito tempo ainda pela frente para, digamos, rentabilizar as refinarias que vêm aí.
9: O economista angolano Carlos Rosado, ele que foi o nosso convidado nesta terça-feira.
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0: Passamos já de seguida para o Magazine de Ciência, realizado por Cristiana Soares.
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12: Uma em cada 4 grávidas em Quelimane não ficou feliz com a gravidez. Ou seja, cerca de 24,5% das mulheres grávidas inquiridas em Quelimane disseram não ter ficado felizes quando souberam da gravidez. Os dados são de um estudo do Centro de Investigação em Saúde de Manhissa e entre as adolescentes a percentagem sobe para 42,2%. O estudo analisou 1.546 mulheres grávidas acompanhadas entre 2 2023 e 2024 no distrito de Climane, província da Zambésia, em Moçambique. A pesquisa sobre o estado emocional da mulher grávida foi liderada pelo demógrafo moçambicano Ariel Nhancolo, do Centro de Investigação em Saúde de Manhissa.
8: Por que é que fizemos este estudo? É pela importância que tem o estado emocional da mulher durante a gravidez para com a própria gravidez, com a saúde da mulher, a própria gravidez, todos os cuidados que a mulher dá a essa gravidez até ao fim da gravidez e até os primeiros momentos da vida da criança. O estado emocional da mulher durante a gravidez é importante porque contribui para o sucesso da gravidez. E quisemos ver qual é a situação da população de Climane. É um estudo num consórcio internacional coordenado através da Universidade de Emory com fundos de Bill e Melinda Gates e está a decorrer não só em Moçambique, mas também em outros países como Etiópia, Bangladesh, no mínimo 7 países.
12: Ao ler este estudo, percebe-se que uma em cada 4 mulheres se declararam infelizes com a gravidez. O que é que este número específico quer dizer sobre esta realidade, sobre a realidade da gravidez em Climane?
8: Esse é um número grande, muito alto, uma proporção alta de mulheres que ficaram infelizes quando perceberam que estavam grávidas. Mas não é um número isolado, já vimos nos outros estudos feitos noutros países da África subsaariana, as percentagens são similares. O que a nós nos preocupa muito é que estamos num ambiente em que psicologicamente ou publicamente todos, ou a maioria, pensamos que muitas das gravidezes são desejadas ou há muito nível de fecundidade e as pessoas valoram muito o número de filhos e etc. Ao percebermos que, afinal, de facto, não é só isso, e também olhando para os níveis de abortos, gravidezes abortadas de forma induzida, isso representa uma parte das gravidezes indesejadas, essas que conseguem abortar, muitas não conseguem, acabam ficando com as gravidezes. Esse número é muito alto e pior quando for em adolescentes, porque ao analisarmos os dados por faixas etárias, vemos que esses 24% no grupo de todas as mulheres sobe para 42%.
12: Quase que duplica.
8: Em adolescentes de 12 a 19 anos. Isso é preocupante porque é o grupo que tem mais problemas de saúde e, de fato, muitos outros deixam de estudar.
12: Ou seja, este grupo é aquele que é o mais vulnerável.
8: Sim. Neste estudo, mostra que os adolescentes e as mulheres mais adultas é que são vulneráveis, de 35 para 49. O estudo terminou com a idade de 49. Os dados mostram que as mulheres adolescentes são 42% estavam infelizes com a gravidez. Como é que foi feita a pergunta? Isso também é importante. A pergunta foi feita quando a senhora viu que estava grávida. Como é que se sentiu essa gravidez? O que é que representou na sua vida? Esse evento foi um evento feliz, foi um evento infeliz ou não? Então, concentramos que as perguntas fossem no período da descoberta da gravidez, porque a literatura diz que com o tempo a reação ou a turbulência da descoberta da gravidez vai diminuindo com o tempo à medida que as pessoas se adaptam ao problema. Naquele momento, 42% de adolescentes estavam infelizes. As mulheres não casadas, entrevistadas no primeiro trimestre da gravidez, 37% estavam infelizes. Aquelas que disseram que o parceiro estava infeliz, 74% estavam infelizes. Quer dizer, aí já entra a componente do parceiro, do contexto em que a gravidez acontece ao nível do casal.
12: É uma infelicidade porque engravidou sem querer, é uma infelicidade porque não tem parceiro, é uma infelicidade porque ter uma criança representa um peso económico, é uma infelicidade porque o parceiro também ficou infeliz. Há várias causas para esta infelicidade.
8: Perguntamos por que estavam infelizes. Uma pergunta simples, mas deu respostas interessantes. 30% delas disseram que estavam infelizes porque a gravidez não tinha sido planificada. 26,5% a gravidez não estava desejada, não foi desejada. E 17% tinham medo das consequências. Mas também há outras que ficaram felizes. Né? Toda a gravidez representa um problema para toda a gente. Por que que ficou feliz? As mulheres disseram 34% queriam um filho. 38% acharam que a gravidez foi uma bênção, foi uma surpresa agradável que lhes aconteceu. 24,7% já queria mais filhos. Essas perguntas foram também feitas para o que achou do marido. Não entrevistamos os maridos ou os parceiros. Entrevistamos as mulheres, o que achou do marido ou do parceiro. Então, 30% das mulheres disseram que o homem não tinha sido feliz porque era uma gravidez indesejada para ele. 29% não era planificada. Outros porque era um intervalo muito curto entre os dois nascimentos. Uma percentagem pequena, mas traz informação importante. 1% que não gostou dessa gravidez porque tem filhos numa outra relação, fora. E outros disseram que a gravidez não era dele, 1%. Mas também há uma outra questão de que os homens, alguns ficam felizes, por exemplo, 80% deles ficaram felizes. Desses homens que ficaram felizes, 15% das mulheres estavam infelizes. Então, na mesma gravidez, um está a celebrar, o outro não está.
12: O facto de não terem falado com os homens não limita aqui um bocadinho a percepção da informação que foi obtida?
8: Sim, no próprio estudo que publicamos, mencionamos esse fator como uma limitação. Não conseguimos entrevistar os homens. O nosso estudo era sobre mulheres. O estudo de Kilimane tem essa lacuna, mas como um conjunto de linha de pesquisa, estamos a levar adolescentes como um grupo prioritário para a saúde materno-infantil, que também é a faixa etária em que a vida futura, toda a população, toda a sociedade está lá. Tudo o que acontece na adolescência dita o futuro dessa pessoa e de uma geração inteira.
12: Deste estudo, por exemplo, há recomendações a nível de planeamento familiar?
8: Há recomendação, sim, que se continue a trabalhar num contexto em que se aproximam os dois lados, os rapazes e as meninas, e sensibilizar a própria população. O governo está fazendo muito ao nível de legal. O governo mudou muita coisa a favor e protege as meninas. Além desse serviço especial de saúde reprodutiva nas escolas e nas unidades sanitárias, tem também a parte legal que defende as meninas. Antes, as meninas, quando engravidassem, era o primeiro dia que descobrissem que está grávida, nos nossos tempos, era tirada da escola. O governo passou a dizer não, em vez de tirar da escola, põe no curso noturno. E houve críticas. Depois mudaram, não, agora fica na mesma turma. E agora a lei mais recente criminaliza o casamento que envolve menor de 18 anos. Tanto criminaliza o parceiro, os pais, todos os líderes comunitários, com penas de prisão muito bem claras.
12: As palavras do demógrafo Ariel Nhancolo, do Centro de Investigação em Saúde de Manhissa, ele que liderou o estudo sobre o estado emocional da mulher grávida em Kilimane.
9: Terminamos esta antena com uma música do grupo The Star Feminine Band. A música chama-se Momlo Sivaju. Voltamos amanhã, assim como todos os dias, às 15 às 18 horas de Paris, em direto. Até lá, fique bem.

0: 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São 18 horas em França e em Moçambique. São 13 horas em, são 16 horas em Bissau.
1: Eva Massi.
0: Nesta terça-feira, 6 de outubro, novo dia de mobilização estudantil em França, a reclamar por melhores condições de ensino. Milhares de jovens, de professores e também de sindicalistas desfilaram em várias cidades e 900 escolas fecharam as portas. Em São Tomé e Príncipe, os resultados oficiais das eleições legislativas apontam para um parlamento sem maioria de um único partido, com o MLSTP vencedor, sem maioria absoluta. No controle técnico desta emissão está Dusko Sekulits.
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0: Em França, milhares de jovens, de professores e também de sindicalistas observam um terceiro dia de mobilização por melhores condições para o ensino, ao mesmo tempo que o primeiro-ministro Sébastien Lecornu promete corrigir, passo a citar, o que é possível melhorar. Ele também disse que haverá tolerância zero perante a violência. A acompanhar a mobilização em Paris, Mateus Santa Rita.
3: Apesar da forte presença policial, o ambiente é jovial aqui na Praça da República, no centro de Paris. Dezenas de milhares de jovens, mas também professores, sindicalistas e pais, reúnem-se neste que é o ato 3 da mobilização estudantil que reclama melhores condições de ensino desde meados de setembro. A estudante Sally, da Universidade de Paris 8, está no meio da praça com as amigas. Diz que está na manifestação para apoiar os estudantes dos arredores de Paris, de onde começou o movimento.
4: Estou aqui para me mobilizar, apoiar os alunos do ensino médio e, sobretudo, melhorar as condições na escola. Não é normal que na periferia faltem professores e haja ratos nas salas de aula, 32 alunos por turma, enquanto em Paris eles têm tudo o que precisam para estudar.
3: Nos arredores da praça estão professores com coletes do sindicato Force Ouvrière. Louise diz que veio para apoiar os seus estudantes.
4: Estou aqui para apoiar as reivindicações dos estudantes e também porque fazer um exame final com uma temperatura de 40 graus é impossível.
3: Muitos cartazes e palavras de ordem denunciavam também o que julgavam ser uma repressão policial do movimento. 10 inquéritos foram abertos pela polícia da polícia desde o início do movimento, segundo a equipa do ministro do interior, Laurent Nunes. A pouco mais de 6 meses das eleições presidenciais, esta mobilização surge num clima político e social particularmente tenso, num contexto de aumento dos preços e de medidas de corte orçamental.
0: Em Espanha, apesar da marcação de legislativas antecipadas para 29 de novembro, o governo de Pedro Sánchez continua em funções, ainda que com prerrogativas limitadas. Neste sentido, o Executivo adotou as medidas a favor da habitação, medidas rejeitadas na semana passada no Parlamento. Marco Martins.
5: Pedro Sánchez, primeiro-ministro espanhol, espera alcançar o que ele não tinha conseguido até agora. Como o Parlamento está dissolvido, estas medidas serão submetidas à votação de uma comissão permanente e já não no plenário. Na sexta-feira, medidas extraordinárias e temporárias a favor da habitação, com que o governo avançou após dias de pressão nas ruas, foram rejeitadas pelo Partido Popular, Vox e Juntos pela Catalunha. Na comissão permanente do Congresso dos Deputados, estes três partidos não têm uma maioria absoluta, ao contrário do que acontecia no plenário dissolvido. A Comissão Permanente do Parlamento Espanhol substitui o plenário em períodos de dissolução e conta com 69 deputados. É, no entanto, necessário que se trate de um assunto urgente para que a votação deste órgão de natureza especial tenha validade. As medidas rejeitadas no Parlamento pelo PP, Vox e Juntos pela Catalunha eram as limitações aos despejos que estariam em vigor até 2030. O pacote inclui também ajudas à compra da primeira casa ou uma regulamentação do arrendamento de quartos e do arrendamento sazonal.
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0: Em Cabo Verde, o primeiro-ministro fez o balanço dos 100 dias de governação, afirmando que o foco está nas pessoas e no desenvolvimento de todas as famílias. A correspondência de Odair Santos.
6: Encontrar uma realidade mais exigente do que o previsto levou o governo a aprovar um orçamento ratificativo, avançou o primeiro-ministro Francisco Carvalho ao fazer o balanço dos 100 dias de governação. O objetivo foi redirecionar recursos para prioridades com impacto direto no dia-a-dia das famílias. Na educação, destacam-se os subsídios para creches e pré-escolar, o horário alargado e a gratuitidade do ensino superior. Já na habitação, avança o programa Barraca Zero. No setor primário e hídrico, Francisco Francisco Carvalho detalhe os investimentos estratégicos.
1: Já iniciamos investimentos estratégicos para reforçar a segurança hídrica, incluindo projetos de dessalinização na praia e em Calheta de São Miguel. E também estamos a trabalhar numa reserva estratégica de água, na melhoria do controle da qualidade, na reutilização e em novos investimentos. Lançamos o programa de cultivo protegido, com um investimento de 90 milhões de escudos e apoio que pode chegar a 75% do investimento dos agricultores, até 900 mil escudos por beneficiário.
6: O primeiro-ministro assegurou ainda uma colaboração próxima com todas as câmaras municipais, independentemente da cor política. Perante a subida do preço dos combustíveis, Francisco Carvalho anunciou que o governo prepara mecanismos de proteção para as famílias e empresas, mantendo o compromisso de atingir 70% de energias renováveis até 2031. De Cabo Verde para RFI, Odair Santos.
0: O Movimento de Libertação de São Tomé e Príncipe, MLSTP, venceu as eleições legislativas realizadas no dia 27 de setembro, mas não conseguiu alcançar a maioria absoluta. Os resultados oficiais apontam para um parlamento sem maioria de um único partido, abrindo caminho a negociações para a formação do próximo governo. Mais pormenores com Maximino Carlos.
7: O apuramento geral, efetuado esta terça-feira pelo Tribunal Constitucional, confirmaram os resultados avançados pela Comissão Eleitoral Nacional. Algumas contestações apresentadas pelo Basta no Circo Eleitoral de Mesós e pelo MLSTP no Circo da Diáspora, particularmente em África, no Gabão, foram ultrapassadas com a fundamentação na lei eleitoral vigente. Em números de votos, o MLSTP obteve ligeiramente mais votos em relação à ADI. MCIPS PUM também obteve ligeiramente mais votos em relação ao movimento Basta. A eleição ficou também marcada por uma elevada abstenção. Mais de metade dos eleitores inscritos não participou no sufrágio, com a abstenção atingir 62,92%. Sem uma maioria absoluta, o resultado eleitoral coloca agora os partidos perante a necessidade de diálogo e entendimento político. As negociações que ainda decorrem deverão ser determinantes para definir a próxima solução governativa do país. Ficam assim abertas negociações para a formação do próximo governo num cenário parlamentar que poderá exigir acordos entre diferentes forças políticas. Maximino Carlos, São Tomé, RFI.
0: No centro de Moçambique, em Quelimane, cerca de 24,5% das mulheres grávidas não ficaram felizes quando souberam da gravidez. Os dados são de um estudo do Centro de Investigação em Saúde de Manissa. Entre adolescentes, a percentagem sobe para 42%. A investigação foi liderada pelo demógrafo Ariel Nhacolo, que alerta para uma taxa muito elevada.
8: Esse é um número grande, muito alto. O que a nós nos preocupa muito é que estamos num ambiente em que publicamente todos, ou a maioria, pensamos que muitas das gravidezes são desejadas ou há muito nível de fecundidade e as pessoas valoram muito o número de filhos e etc. Ao percebermos que, afinal, de facto não é só isso, e também olhando para os níveis de abortos, isso representa uma parte das gravidezes indesejadas. Esse número é muito alto e pior quando for em adolescentes, porque ao analisarmos os dados por faixas etárias, vemos que esses 24% no grupo de todas as mulheres sobe para 42%.
0: Quase que duplica.
8: Em adolescentes de 12 a 19 anos. Isso é preocupante porque é o grupo que tem mais problemas de saúde e, de fato, muitos outros deixam de estudar.
0: Era o demógrafo Ariel Nhacolo, entrevistado por Cristiana Soares, uma entrevista que poderá ouvir na íntegra depois deste jornal. Em Angola, iniciou hoje a fase de audição do processo crime contra o antigo ministro das Relações Exteriores, Jorge Chicote, e o empresário Bartolomeu Dias, os dois suspeitos de peculato e burla, respectivamente, pelo desvio de mais de 15 milhões de euros destinados à aquisição de um imóvel para a instalação do Consulado-Geral de Angola em Lisboa. Os arguídos contestam as acusações. O juiz de instrução deve decidir hoje se há fundamento para levar ou não o caso a julgamento. Terminamos assim este jornal. Continue connosco aqui na antena da RFI em português. Até já.
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0: Sejam bem-vindos à segunda parte da nossa antena. Já de seguida, o convidado do dia é Carlos Rosado, economista angolano, entrevistado por Neide Ribeiro.
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9: A África poderá alcançar a autossuficiência em combustíveis até 2030, defende o empresário nigeriano Aliko Dangote. O empresário que inaugurou no final do mês de setembro uma nova unidade de processamento de petróleo no Quênia considera que o continente tem condições para reduzir significativamente a dependência das importações de combustíveis. Apesar de ser um dos grandes produtores de petróleo bruto, a África continua a importar a maior parte dos combustíveis que consome devido à insuficiência de infraestruturas de refinação e às dificuldades logísticas. Para o economista angolano Carlos Rosado, a meta é ambiciosa, mas pode ser alcançada. O especialista admite que, com investimentos em infraestruturas e logística, o continente poderá tornar-se praticamente autónomo na produção de combustíveis.
10: Com estas refinarias, da Nigéria já tem 700 mil barris, é para expandir. A do Quênia também são mais 700 mil barris. Nós aqui em Angola também temos em perspectiva mais 3 refinarias. É um caminho, Angola será autossuficiente, a Nigéria já será autossuficiente. Agora vamos ver, relativamente aos outros países, como é que vai acontecer, mas eu diria que, de facto, 2030 é uma meta bastante ambiciosa.
9: Mas ainda há desafios, e refiro-me à logística, às infraestruturas.
10: Pois, justamente, mesmo a própria construção da refinaria é um desafio, embora tenha corrido relativamente bem a Aliko Dangote. Por exemplo, a refinaria de Bonito, a maior delas de todas, com 200 mil barris de petróleo, há muitos anos que está em construção em Angola, pelo menos em projeto, com avanços e recursos. Portanto, construir uma refinaria leva sempre algum tempo. Temos uma pequena refinaria que está a ser construída. O asfalto são 100 mil, mas são 30 mil em cabinda que estamos a construir. Também tem enfrentado vários problemas. E depois, naturalmente, também problemas de, além de infraestruturas, depois problemas de financiamento também para essas infraestruturas. Mas, repito, temos de ser ambiciosos. Há petróleo, seja em produção, sejam descobertas também, e portanto há petróleo para satisfazer as necessidades. A África também está empenhada em transformar as matérias-primas em África e, portanto...
9: Muitas vezes o que se fala é que há necessidade de propor combustíveis mais competitivos face aos produtos importados, não é? O grande problema, o continente vende o petróleo bruto a um baixo preço e depois vai comprá-lo a um preço. Sim, mas quando é transformado.
10: O baixo preço também não existe, porque o preço do petróleo é internacional. Agora, o que está aqui em causa, efetivamente, é que nós exportamos o petróleo sem qualquer...

0: por causa da guerra no Irão, há também uma oportunidade fantástica para a África, no negócio da refinação. Agora, é preciso dizer também que a refinação é um negócio complicado, portanto, e nós também construir refinarias por construir refinarias não parece que deva ser esse o objetivo, porque elas têm naturalmente que ser eficientes, têm que respeitar o ambiente, a qualidade dos produtos refinados também tem que ser boa e cumprir com as melhores práticas internacionais, mas sem dúvida nenhuma que é a guerra no Médio Oriente abriu uma oportunidade para a África, não apenas para a autossuficiência, mas também para exportação, que é naturalmente, por exemplo, o caso da Angola. Como disse, nós produzimos 1 milhão de barris por dia e as refinarias todas existentes e em projeto são 470 mil barris. Portanto, nós só precisamos de 1/3 da capacidade de refinação e vamos seguramente exportar aqui para os países vizinhos. Há projetos de pipeline, há inclusivamente a possibilidade dos países vizinhos serem eles próprios acionistas de pelo menos uma refinaria em Angola. E, portanto, há essa possibilidade, a meta é ambiciosa, mas o mundo é feito de ambição.
1: Mas isso também mostra que os combustíveis fósseis, como o petróleo, ainda têm um papel importante no sistema energético de muitos países africanos. Isto mostra que a África ainda não está preparada para abrir mão dos combustíveis fósseis.
0: Eu acho que nem a África, nem o mundo inteiro, não é? O anúncio da morte do petróleo, creio que foi um bocado precipitado. Bem, sei, a divisa de Trump é baby drill, baby drill, não é? E, portanto, há de facto aqui, digamos de uma maneira, a transição energética que foi posta em espera, mas da África claramente, não é? Enfim. A África está mais atrasada, embora nós devamos adotar as melhores práticas, toda a gente concorda com isso, mas também a África está muito longe de preencher a sua cota de poluição. A poluição não é, o problema dos combustíveis fósseis não é a África, são outros países, é os Estados Unidos, é a Europa, é a China. Nós ainda não preenchemos a nossa cota de poluição e, portanto, eu acredito, mesmo com a transição energética, isto, mesmo que se correr bem, a transição energética vai durar ainda algum tempo e, portanto, temos, enfim, muito tempo ainda pela frente para, digamos, rentabilizar as refinarias que vêm aí.
1: O economista angolano Carlos Rosado, ele que foi o nosso convidado nesta terça-feira.
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3: Passamos já de seguida para o Magazine de Ciência, realizado por Cristiana Soares.
4: Ciência.
1: Uma em cada 4 grávidas em Quelimane não ficou feliz com a gravidez. Ou seja, cerca de 24,5% das mulheres grávidas inquiridas em Quelimane disseram não ter ficado felizes quando souberam da gravidez. Os dados são de um estudo do Centro de Investigação em Saúde de Manhissa e entre as adolescentes a percentagem sobe para 42,2%. O estudo analisou 1.546 mulheres grávidas acompanhadas entre 2023 e 2024 no distrito de Quelimane, província da Zambésia, em Moçambique. A pesquisa sobre o estado emocional da mulher grávida foi liderada pelo demógrafo moçambicano Ariel Nhancolo, do Centro de Investigação em Saúde de Manhissa.
5: Porque é que isto fizemos? Este estudo é pela importância que tem o estado emocional da mulher durante a gravidez para com a própria gravidez, com a saúde da mulher, a própria gravidez, todos os cuidados que a mulher dá a essa gravidez até ao fim da gravidez e até os primeiros momentos da vida da criança. O estado emocional da mulher durante a gravidez é importante porque contribui para o sucesso da gravidez. E quisemos ver qual é a situação da população de Quelimane. É um estudo num consórcio internacional coordenado através da Universidade de Emory com fundos de Bill e Melinda Gates e está a decorrer não só em Moçambique, mas também em outros países como Etiópia.

0: Etiópia, Bangladesh, no mínimo 7 países.
1: Ao ler este estudo, percebe-se que uma em cada quatro mulheres se declararam infelizes com a gravidez. O que é que este número específico quer dizer sobre esta realidade, sobre a realidade da gravidez em Climane?
0: Esse é um número grande, muito alto, uma proporção alta de mulheres que ficaram infelizes quando perceberam que estavam grávidas. Mas não é um número isolado. Já vimos nos outros estudos feitos em outros países da África subsaariana, as percentagens são similares. O que a nós nos preocupa muito é que estamos num ambiente em que psicologicamente ou publicamente todos, ou a maioria, pensamos que muitas das gravidezes são desejadas ou há muito nível de fecundidade e as pessoas valoram muito o número de filhos e etc. Ao percebermos que, afinal, de facto, não é só isso, e também olhando para os níveis de abortos, gravidezes abortadas de forma induzida, isso representa uma parte das gravidezes indesejadas, essas que conseguem abortar, muitas não conseguem, acabam ficando com as gravidezes. Esse número é muito alto e pior quando for em adolescentes, porque ao analisarmos os dados por faixas etárias, vemos que esses 24% no grupo de todas as mulheres sobe para 42%.
1: Quase que duplica.
0: Em adolescentes de 12 a 19 anos. Isso é preocupante porque é o grupo que tem mais problemas de saúde e, de fato, muitos outros deixam de estudar.
1: Ou seja, este grupo é aquele que é o mais vulnerável.
0: Sim. Neste estudo, mostra que os adolescentes e as mulheres mais adultas é que são vulneráveis, de 35 para 49. O estudo terminou com a idade de 49. Os dados mostram que as mulheres adolescentes são 42% estavam infelizes com a gravidez. Como é que foi feita a pergunta? Isso também é importante. A pergunta foi feita quando a senhora viu que estava grávida. Como é que se sentiu essa gravidez? O que é que representou na sua vida? Esse evento foi um evento feliz, foi um evento infeliz ou não? Então, concentramos que as perguntas fossem no período da descoberta da gravidez, porque a literatura diz que com o tempo a reação ou a turbulência da descoberta da gravidez vai diminuindo com o tempo à medida que as pessoas se adaptam ao problema. Naquele momento, 42% de adolescentes estavam infelizes. As mulheres não casadas, entrevistadas no primeiro trimestre da gravidez, 37% estavam infelizes. Aquelas que disseram que o parceiro estava infeliz, 74% estavam infelizes. Quer dizer, aí já entra a componente do parceiro, do contexto em que a gravidez acontece ao nível do casal.
1: É uma infelicidade porque engravidou sem querer, é uma infelicidade porque não tem parceiro, é uma infelicidade porque ter uma criança representa um peso económico, é uma infelicidade porque o parceiro também ficou infeliz. Há várias causas para esta infelicidade.
0: Perguntamos por que estavam infelizes. Felizes. Uma pergunta simples, mas deu respostas interessantes. 30% delas disseram que estavam infelizes porque a gravidez não tinha sido planificada. 26,5% a gravidez não estava desejada, não foi desejada. E 17% tinham medo das consequências. Mas também há outras que ficaram felizes. Né? Toda a gravidez representa um problema para toda a gente. Por que que ficou feliz? As mulheres disseram 34% queriam um filho. 28% acharam que a gravidez foi uma bênção, foi uma surpresa agradável que lhes aconteceu. 24,7% já queria mais filhos. Essas perguntas foram também feitas para o que achou do marido. Não entrevistamos os maridos ou os parceiros. Entrevistamos as mulheres, o que achou do marido ou do parceiro. Então, 30% das mulheres disseram que o homem não tinha sido feliz porque era uma gravidez indesejada para ele. 29% não era planificada. Outros porque era um intervalo muito curto entre os dois nascimentos. Uma percentagem pequena, mas traz informação importante. 1% que não gostou dessa gravidez porque tem filhos numa outra relação, fora. e outros disseram que a gravidez não era dele, 1%. Mas também há uma outra questão de que os homens, alguns ficam felizes, por exemplo, 80% deles ficaram felizes. Desses homens que ficaram felizes, 15% das mulheres estavam infelizes. Então, na mesma gravidez, um está a celebrar, o outro não está.
1: O facto de não terem falado com os homens não limita aqui um bocadinho a percepção da informação que foi obtida?
0: Sim, no próprio estudo que publicamos, mencionamos esse fator como uma limitação. Não conseguimos entrevistar os homens. O nosso estudo era sobre mulheres. O estudo de Kilmane tem essa lacuna, mas como um conjunto de linha de pesquisa, estamos a levar adolescentes como um grupo prioritário para a saúde materno-infantil, também é a faixa etária em que a vida futura, toda a população, toda a sociedade está lá. Tudo o que acontece na adolescência dita o futuro dessa pessoa e de uma geração inteira.
1: Deste estudo, por exemplo, há recomendações a nível de planeamento familiar?
0: Há recomendação, sim, que se continue a trabalhar no contexto em que se aproximam os dois lados, os rapazes e as meninas, e sensibilizar a própria população. O governo está fazendo muito ao nível de legal. O governo mudou muita coisa a favor e protege as meninas. Além desse serviço especial de saúde reprodutiva nas escolas e nas unidades sanitárias, tem também a parte legal que defende as meninas. Antes, as meninas, quando engravidassem, era o primeiro dia que descobrissem que está grávida, nos nossos tempos, era tirada da escola. O governo passou a dizer, não, em vez de tirar da escola, põe no curso noturno. E houve críticas. Depois mudaram, não, agora fica na mesma turma. E agora, a lei mais recente criminaliza o casamento que envolve menor de 18 anos. Tanto criminaliza o parceiro, os pais, todos os líderes comunitários, com penas de prisão muito bem claras.
1: As palavras do demógrafo Ariel Nhancolo, do Centro de Investigação em Saúde de Manhissa, ele que liderou o estudo sobre o estado emocional da mulher grávida em Kilmane.
2: Terminamos esta antena com uma música do grupo The Star Feminine Band. A música chama-se Momlo Sivaju. Voltamos amanhã, assim como todos os dias, às 15 às 18 horas de Paris, em direto. Até lá, fique bem.

0: 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São 18 horas em França e em Moçambique. São 13 horas em, são 16 horas em Bissau.
1: Eva Maci.
0: Nesta terça-feira, 6 de outubro, novo dia de mobilização estudantil em França, a reclamar por melhores condições de ensino. Milhares de jovens, de professores e também de sindicalistas desfilaram em várias cidades e 900 escolas fecharam as portas. Em São Tomé e Príncipe, os resultados oficiais das eleições legislativas apontam para um parlamento sem maioria de um único partido, com o MLSTP vencedor, sem maioria absoluta. No controle técnico desta emissão está a dos Cossecolites.
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0: Em França, milhares de jovens, de professores e também de sindicalistas observam um terceiro dia de mobilização por melhores condições para o ensino, ao mesmo tempo que o primeiro-ministro Sébastien Lecornu promete corrigir, passo a citar, o que é possível melhorar. Ele também disse que haverá tolerância zero perante a violência. A acompanhar a mobilização em Paris, Mateus Santa Rita.
3: Apesar da forte presença policial, o ambiente é jovial aqui na Praça da República, no centro de Paris. Dezenas de milhares de jovens, mas também professores, sindicalistas e pais, reúnem-se neste que é o ato 3 da mobilização estudantil que reclama melhores condições de ensino desde meados de setembro. A estudante Sally, da Universidade de Paris 8, está no meio da praça com as amigas. Diz que está na manifestação para apoiar os estudantes dos arredores de Paris, de onde começou o movimento.
4: Estou aqui para me mobilizar, apoiar os alunos do ensino médio e, sobretudo, melhorar as condições na escola. Não é normal que na periferia faltem professores e haja ratos nas salas de aula, 32 alunos por turma, enquanto em Paris eles têm tudo o que precisam para estudar.
3: Nos arredores da praça estão professores com coletes do sindicato Force Ouvrière. Louise diz que veio para apoiar os seus estudantes.
4: Estou aqui para apoiar as reivindicações dos estudantes e também porque fazer um exame final com uma temperatura de 40 graus é impossível.
3: Muitos cartazes e palavras de ordem denunciavam também o que julgavam ser uma repressão policial do movimento. 10 inquéritos foram abertos pela polícia da polícia desde o início do movimento, segundo a equipa do ministro do interior, Laurent Nunes. A pouco mais de 6 meses das eleições presidenciais, esta mobilização surge num clima político e social particularmente tenso, num contexto de aumento dos preços e de medidas de corte orçamental.
0: Em Espanha, apesar da marcação de legislativas antecipadas para 29 de novembro, o governo de Pedro Sánchez continua em funções, ainda que com prerrogativas limitadas. Neste sentido, o Executivo adotou as medidas a favor da habitação, medidas rejeitadas na semana passada no Parlamento. Marco Martins.
5: Pedro Sánchez, primeiro-ministro espanhol, espera alcançar o que ele não tinha conseguido até agora. Como o Parlamento está dissolvido, estas medidas serão submetidas à votação de uma comissão permanente e já não no plenário. Na sexta-feira, medidas extraordinárias e temporárias a favor da habitação, com que o governo avançou após dias de pressão nas ruas, foram rejeitadas pelo Partido Popular, Vox e Juntos pela Catalunha. Na comissão permanente do Congresso dos Deputados, estes três partidos não têm uma maioria absoluta, ao contrário do que acontecia no plenário dissolvido. A Comissão Permanente do Parlamento Espanhol substitui o plenário em períodos de dissolução e conta com 69 deputados. É, no entanto, necessário que se trate de um assunto urgente para que a votação deste órgão de natureza especial tenha validade. As medidas rejeitadas no Parlamento pelo PP, Vox e Juntos pela Catalunha eram as limitações aos despejos que estariam em vigor até 2030. O pacote inclui também ajudas à compra da primeira casa ou uma regulamentação do arrendamento de quartos e do arrendamento sazonal.
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0: Em Cabo Verde, o primeiro-ministro fez o balanço dos 100 dias de governação, afirmando que o foco está nas pessoas e no desenvolvimento de todas as famílias. A correspondência de Odair Santos.
6: Encontrar uma realidade mais exigente do que o previsto levou o governo a aprovar um orçamento retificativo, avançou o primeiro-ministro Francisco Carvalho ao fazer o balanço dos 100 dias de governação. O objetivo foi redirecionar recursos para prioridades com impacto direto no dia-a-dia das famílias. Na educação, destacam-se os subsídios para creches e pré-escolar, o horário alargado e a gratuitidade do ensino superior. Já na habitação, avança o programa Barraca Zero. No setor primário e hídrico, Francisco Carvalho detalha os investimentos estratégicos.
1: Já iniciamos investimentos estratégicos para reforçar a segurança hídrica, incluindo projetos de dessalinização na praia e em Calheta de São Miguel. E também estamos a trabalhar numa reserva estratégica de água, na melhoria do controle da qualidade, na reutilização e em novos investimentos. Lançamos o programa de cultivo protegido, com um investimento de 90 milhões de escudos e apoio que pode chegar a 75% do investimento dos agricultores, até 900 mil escudos por beneficiário.
6: O primeiro-ministro assegurou ainda uma colaboração próxima com todas as câmaras municipais, independentemente da cor política. Perante a subida do preço dos combustíveis, Francisco Carvalho anunciou que o governo prepara mecanismos de proteção para as famílias e empresas, mantendo o compromisso de atingir 70% de energias renováveis até 2031. De Cabo Verde para a RFI, Odair Santos.
0: O Movimento de Libertação de São Tomé e Príncipe, MLSTP, venceu as eleições legislativas realizadas no dia 27 de setembro, mas não conseguiu alcançar a maioria absoluta. Os resultados oficiais apontam para um parlamento sem maioria de um único partido, abrindo caminho a negociações para a formação do próximo governo. Mais pormenores com Maximino Carlos.
7: O apuramento geral, efetuado esta terça-feira pelo Tribunal Constitucional, confirmaram os resultados avançados pela Comissão Eleitoral Nacional. Algumas contestações apresentadas pelo Basta no Circo Eleitoral de Mesoz e pelo MLSTP no Círculo da Diáspora, particularmente em África, no Gabão, foram ultrapassadas com a fundamentação na lei eleitoral vigente. Em números de votos, o MLSTP obteve ligeiramente mais votos em relação à ADI. MCIPS PUM também obteve ligeiramente mais votos em relação ao movimento Basta. A eleição ficou também marcada por uma elevada abstenção. Mais de metade dos eleitores inscritos não participou no sufrágio, com a abstenção atingir 62,92%. Sem uma maioria absoluta, o resultado eleitoral coloca agora os partidos perante a necessidade de diálogo e entendimento político. As negociações que ainda decorrem deverão ser determinantes para definir a próxima solução governativa do país. Ficam assim abertas negociações para a formação do próximo governo num cenário parlamentar que poderá exigir acordos entre diferentes forças políticas. Maximino Carlos, São Tomé, RFI.
0: No centro de Moçambique, em Quelimane, cerca de 24,5% das mulheres grávidas não ficaram felizes quando souberam da gravidez. Os dados são de um estudo do Centro de Investigação em Saúde de Manissa. Entre adolescentes, a percentagem sobe para 42%. A investigação foi liderada pelo demógrafo Ariel Nhacolo, que alerta para uma taxa muito elevada.
8: Esse é um número grande, muito alto. O que a nós nos preocupa muito é que estamos num ambiente em que publicamente todos, ou a maioria, pensamos que muitas das gravidezes são desejadas ou há muito nível de fecundidade e as pessoas valoram muito o número de filhos e etc. Ao percebermos que, afinal, de facto não é só isso, e também olhando para os níveis de abortos, isso representa uma parte das gravidezes indesejadas. Esse número é muito alto e pior quando for em adolescentes, porque ao analisarmos os dados por faixas etárias, vemos que esses 24% no grupo de todas as mulheres sobe para 42%.
0: Quase que duplica.
8: Em adolescentes de 12 a 19 anos. Isso é preocupante porque é o grupo que tem mais problemas de saúde e, de facto, muitos outros deixam de estudar.
0: Era o demógrafo Ariel Nhacolo, entrevistado por Cristiana Soares, uma entrevista que poderá ouvir na íntegra depois deste jornal. Em Angola iniciou hoje a fase de audição do processo crime contra o antigo ministro das Relações Exteriores, Jorge Chicote, e o empresário Bartolomeu Dias, os dois suspeitos de peculato e burla, respectivamente, pelo desvio de mais de 15 milhões de euros destinados à aquisição de um imóvel para a instalação do Consulado-Geral de Angola em Lisboa. Os arguídos contestam as acusações. O juiz de instrução deve decidir hoje se há fundamento para levar ou não o caso a julgamento. Terminamos assim este jornal. Continue connosco aqui na antena da RFI em português. Até já.
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0: Sejam bem-vindos à segunda parte da nossa antena. Já de seguida, o convidado do dia é Carlos Rosado, economista angolano, entrevistado por Neide Ribeiro.
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9: África poderá alcançar a autossuficiência em combustíveis até 2030, defende o empresário nigeriano Aliko Dangote. O empresário, que inaugurou no final do mês de setembro uma nova unidade de processamento de petróleo no Quênia, considera que o continente tem condições para reduzir significativamente a dependência das importações de combustíveis. Apesar de ser um dos grandes produtores de petróleo bruto, a África continua a importar a maior parte dos combustíveis que consome devido à insuficiência de infraestruturas de refinação e às dificuldades logísticas. Para o economista angolano Carlos Rosado, a meta é ambiciosa, mas pode ser alcançada. O especialista admite que, com investimentos em infraestruturas e logística, o continente poderá tornar-se praticamente autónomo na produção de combustíveis.
10: Com estas refinarias, da Nigéria já tem 700 mil barris, é para expandir. A do Quênia também são mais 700 mil barris. Nós aqui em Angola também temos em perspectiva mais 3 refinarias. É um caminho, Angola será autossuficiente, a Nigéria já será autossuficiente. Agora vamos ver, relativamente aos outros países, como é que vai acontecer, mas eu diria que, de facto, 2030 é uma meta bastante ambiciosa.
9: Mas ainda há desafios, e refiro-me à logística, às infraestruturas.
10: Pois, justamente, mesmo a própria construção da refinaria é um desafio, embora tenha corrido relativamente bem a Aliko Dangote. Por exemplo, a refinaria de Bonito, a maior delas de todas, com 200 mil barris de petróleo, há muitos anos que está em construção em Angola, pelo menos em projeto, com avanços e recursos. Portanto, construir uma refinaria leva sempre algum tempo. Temos uma pequena refinaria que está a ser construída, o asfalto são 100 mil, portanto, são 30 mil em cabinda que estamos a construir. Também tem enfrentado vários problemas. E depois, naturalmente, também problemas de, além de infraestruturas, depois problemas de financiamento também para essas infraestruturas. Mas, repito, temos de ser ambiciosos. Há petróleo, seja em produção, sejam descobertas também, e portanto há petróleo para satisfazer as necessidades. A África também está empenhada em transformar as matérias-primas em África e, portanto...
9: Muitas vezes o que se fala é que há necessidade de propor combustíveis mais competitivos face aos produtos importados, não é? O grande problema é o continente vende o petróleo bruto a um baixo preço e depois vai comprá-lo a um preço. Sim, mas quando é transformado.
10: O baixo preço também não existe, porque o preço do petróleo é internacional. Agora, o que está aqui em causa, efetivamente, é que nós exportamos o petróleo sem qualquer valor acrescentado. E, portanto, se a África refinar o petróleo, é valor acrescentado que fica no país, em África. O balanço das divisas também será positivo, porque se refina aqui, a margem que ia para o estrangeiro, para as refinarias estrangeiras, fica em África. É o caso concreto de Angola. Angola precisa mais ou menos aí de uns 150 mil barris por dia, com o nível de desenvolvimento atual. Nós só refinamos 50 mil, um bocadinho menos, mas à volta de um terço de que Angola refina. E, portanto, isto já acontece há anos. Temos essa capacidade de refinar para satisfazer a procura interna, mas também para exportar para outros vizinhos, outros países vizinhos. Naturalmente que as infraestruturas são um desafio, mas essa creio eu que deve ser a ambição. E há aqui, finalmente, as lideranças africanas estão finalmente a perceber que, efetivamente, precisamos de transformar as matérias-primas em África e o petróleo será, naturalmente, a primeira delas.
9: A crise no Médio Oriente também veio mostrar esta urgência?
10: Claro que sim. Veio deixar esta urgência e veio criar a oportunidade. Nós estávamos, enfim, ainda antes, talvez, da crise no Médio Oriente, com a subida de Trump ao poder, a questão da transição energética foi, de alguma maneira, repensada. E também com a guerra na Ucrânia, as sanções à Rússia, digamos, puseram um bocadinho a transição energética on hold. Já se falava de acabar com os carros de gasolina e a diesel. E, portanto, isto, a transição energética sofreu um forte revés. E, portanto, e a África não vai precisar de combustíveis durante muito, muito tempo. E, portanto, além da urgência por África, por causa da guerra no Irão, há também uma oportunidade fantástica para a África, no negócio da refinação. Agora, é preciso dizer também que a refinação é um negócio complicado, portanto, e nós também construir refinarias por construir refinarias não parece que deva ser esse o objetivo, porque elas têm naturalmente que ser eficientes, têm que respeitar o ambiente, a qualidade dos produtos refinados também tem que ser boa e cumprir com as melhores práticas internacionais, mas sem dúvida nenhuma que é a guerra no Médio Oriente abriu uma oportunidade para a África, não apenas para a autossuficiência, mas também para exportação, que é naturalmente, por exemplo, o caso da Angola. Como disse, nós produzimos 1 milhão de barris por dia e as refinarias todas existentes e em projeto são 470 mil barris. Portanto, nós só precisamos de 1/3 da capacidade de refinação e vamos seguramente exportar aqui para os países vizinhos. Há projetos de pipeline, há inclusivamente a possibilidade dos países vizinhos serem eles próprios acionistas de pelo menos uma refinaria em Angola. E, portanto, há essa possibilidade, meta é ambiciosa, mas o mundo é feito de ambição.
9: Mas isso também mostra que os combustíveis fósseis, como o petróleo, ainda têm um papel importante no sistema energético de muitos países africanos. Isto mostra que a África ainda não está preparada para abrir mão dos combustíveis fósseis.
10: Eu acho que nem a África, nem o mundo inteiro, não é? O anúncio da morte do petróleo, creio que foi um bocado precipitado. Bem sei, a divisa de Trump é baby drill, não é? E, portanto, há de facto aqui, digamos de uma maneira, a transição energética que foi posta em espera. Mas a África, claramente, não é? Enfim, a África está mais atrasada, embora nós devamos adotar as melhores práticas, toda a gente concorda com isso, mas também a África está muito longe de preencher a sua cota de poluição. A poluição não é, o problema dos combustíveis fósseis não é a África, são outros países, é os Estados Unidos, é a Europa, é a China. Nós ainda não preenchemos a nossa cota de poluição e, portanto, eu acredito, mesmo com transição energética, isto, mesmo que se correr bem, a transição energética vai durar ainda algum tempo e, portanto, temos, enfim, muito tempo ainda pela frente para, digamos, rentabilizar as refinarias que vêm aí.
9: O economista angolano Carlos Rosado, ele que foi o nosso convidado nesta terça-feira.
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0: Passamos já de seguida para o Magazine de Ciência, realizado por Cristiana Soares.
11: Ciência.
12: Uma em cada 4 grávidas em Quelimane não ficou feliz com a gravidez. Ou seja, cerca de 24,5% das mulheres grávidas inquiridas em Quelimane disseram não ter ficado felizes quando souberam da gravidez. Os dados são de um estudo do Centro de Investigação em Saúde de Manhissa e entre as adolescentes a percentagem sobe para 42,2%. O estudo analisou 1.546 mulheres grávidas acompanhadas entre 2 2023 e 2024 no distrito de Climane, província da Zambésia, em Moçambique. A pesquisa sobre o estado emocional da mulher grávida foi liderada pelo demógrafo moçambicano Ariel Nhancolo, do Centro de Investigação em Saúde de Manhissa.
8: Por que é que fizemos este estudo? É pela importância que tem o estado emocional da mulher durante a gravidez para com a própria gravidez, com a saúde da mulher, a própria gravidez, todos os cuidados que a mulher dá a essa gravidez até ao fim da gravidez e até os primeiros momentos da vida da criança. O estado emocional da mulher durante a gravidez é importante porque contribui para o sucesso da gravidez. E quisemos ver qual é a situação da população de Climane. É um estudo num consórcio internacional coordenado através da Universidade de Emory com fundos de Bill e Melinda Gates e está a decorrer não só em Moçambique, mas também em outros países como Etiópia, Bangladesh, no mínimo 7 países.
12: Ao ler este estudo, percebe-se que uma em cada 4 mulheres se declararam infelizes com a gravidez. O que é que este número específico quer dizer sobre esta realidade, sobre a realidade da gravidez em Climane?
8: Esse é um número grande, muito alto, uma proporção alta de mulheres que ficaram infelizes quando perceberam que estavam grávidas. Mas não é um número isolado, já vimos nos outros estudos feitos noutros países da África subsaariana, as percentagens são similares. O que a nós nos preocupa muito é que estamos num ambiente em que psicologicamente ou publicamente todos, ou a maioria, pensamos que muitas das gravidezes são desejadas ou há muito nível de fecundidade e as pessoas valoram muito o número de filhos e etc. Ao percebermos que, afinal, de facto, não é só isso, e também olhando para os níveis de abortos, gravidezes abortadas de forma induzida, isso representa uma parte das gravidezes indesejadas, essas que conseguem abortar, muitas não conseguem, acabam ficando com as gravidezes. Esse número é muito alto e pior quando for em adolescentes, porque ao analisarmos os dados por faixas etárias, vemos que esses 24% no grupo de todas as mulheres sobe para 42%.
12: Quase que duplica.
8: Em adolescentes de 12 a 19 anos. Isso é preocupante porque é o grupo que tem mais problemas de saúde e, de fato, muitos outros deixam de estudar.
12: Ou seja, este grupo é aquele que é o mais vulnerável.
8: Sim. Neste estudo, mostra que os adolescentes e as mulheres mais adultas é que são vulneráveis, de 35 para 49. O estudo terminou com a idade de 49. Os dados mostram que as mulheres adolescentes são 42% estavam infelizes com a gravidez. Como é que foi feita a pergunta? Isso também é importante. A pergunta foi feita quando a senhora viu que estava grávida. Como é que se sentiu essa gravidez? O que é que representou na sua vida? Esse evento foi um evento feliz, foi um evento infeliz ou não? Então, concentramos que as perguntas fossem no período da descoberta da gravidez, porque a literatura diz que com o tempo a reação ou a turbulência da descoberta da gravidez vai diminuindo com o tempo à medida que as pessoas se adaptam ao problema. Naquele momento, 42% de adolescentes estavam infelizes. As mulheres não casadas, entrevistadas no primeiro trimestre da gravidez, 37% estavam infelizes. Aquelas que disseram que o parceiro estava infeliz, 74% estavam infelizes. Quer dizer, aí já entra a componente do parceiro, do contexto em que a gravidez acontece ao nível do casal.
12: É uma infelicidade porque engravidou sem querer, é uma infelicidade porque não tem parceiro, é uma infelicidade porque ter uma criança representa um peso económico, é uma infelicidade porque o parceiro também ficou infeliz. Há várias causas para esta infelicidade.
8: Perguntamos por que estavam infelizes. Felizes. Uma pergunta simples, mas deu respostas interessantes. 30% delas disseram que estavam infelizes porque a gravidez não tinha sido planificada. 26,5% a gravidez não estava desejada, não foi desejada. E 17% tinham medo das consequências. Mas também há outras que ficaram felizes. Né? Toda a gravidez representa um problema para toda a gente. Por que que ficou feliz? As mulheres disseram 34% queriam um filho. 38% acharam que a gravidez foi uma bênção, foi uma surpresa agradável que lhes aconteceu. 24,7% já queria mais filhos. Essas perguntas foram também feitas para o que é que achou do marido. Não entrevistamos os maridos ou os parceiros. Entrevistamos as mulheres, o que é que achou do marido ou do parceiro. Então, 30% das mulheres disseram que o homem não tinha sido feliz porque era uma gravidez indesejada para ele. 29% não era planificada. Outros porque era intervalo muito curto entre os dois nascimentos. Uma percentagem pequena, mas traz informação importante. 1% que não gostou dessa gravidez porque tem filhos numa outra relação, fora. E outros disseram que a gravidez não era dele, 1%. Mas também há uma outra questão de que os homens, alguns ficam felizes, por exemplo, 80% deles ficaram felizes. Desses homens que ficaram felizes, 15% das mulheres estavam infelizes. Então, na mesma gravidez, um está a celebrar, o outro não está.
12: O facto de não terem falado com os homens não limita aqui um bocadinho a percepção da informação que foi obtida?
8: Sim, no próprio estudo que publicamos, mencionamos esse fator como uma limitação. Não conseguimos entrevistar os homens. O nosso estudo era sobre mulheres. O estudo de Kilimani tem essa lacuna, mas como um conjunto de linha de pesquisa, estamos a levar adolescentes como um grupo prioritário para a saúde materno-infantil, que também é a faixa etária em que a vida futura, toda a população, toda a sociedade está lá. Tudo o que acontece na adolescência dita o futuro dessa pessoa e de uma geração inteira.
12: Deste estudo, por exemplo, há recomendações a nível de planeamento familiar?
8: Há recomendação, sim, que se continue a trabalhar no contexto em que se aproximam os dois lados, os rapazes e as meninas, e sensibilizar a própria população. O governo está a fazer muito ao nível de legal. O governo mudou muita coisa a favor e protege as meninas. Além desse serviço especial de saúde reprodutiva nas escolas, nas unidades sanitárias, tem também a parte legal que defende as meninas. Antes, as meninas, quando engravidassem, era o primeiro dia que descobrissem que está grávida, nos nossos tempos, era tirada da escola. O governo passou a dizer, não, em vez de tirar da escola, põe no curso noturno. E houve críticas. Depois mudaram, não, agora fica na mesma turma. E agora, a lei mais recente criminaliza o casamento que envolve menor de 18 anos. Tanto criminaliza o parceiro, os pais, todos os líderes comunitários, com penas de prisão muito bem claras.
12: As palavras do demógrafo Ariel Nhancolo, do Centro de Investigação em Saúde de Manhissa, ele que liderou o estudo sobre o estado emocional da mulher grávida em Kilimani.
9: Terminamos esta antena com uma música do grupo The Star Feminine Band. A música chama-se Momlo Sivaju. Voltamos amanhã, assim como todos os dias, às 15 às 18 horas de Paris, em direto. Até lá, fique bem.

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1: Eva Massi.
0: Nesta terça-feira, 6 de outubro, novo dia de mobilização estudantil em França, a reclamar por melhores condições de ensino. Milhares de jovens, de professores e também de sindicalistas desfilaram em várias cidades e 900 escolas fecharam as portas. Em São Tomé e Príncipe, os resultados oficiais das eleições legislativas apontam para um parlamento sem maioria de um único partido, com o MLSTP vencedor, sem maioria absoluta. No controle técnico desta emissão está a Dusko Sekulits.
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0: Em França, milhares de jovens, de professores e também de sindicalistas observam um terceiro dia de mobilização por melhores condições para o ensino, ao mesmo tempo que o primeiro-ministro Sébastien Lecornu promete corrigir, passo a citar, o que é possível melhorar. Ele também disse que haverá tolerância zero perante a violência. A acompanhar a mobilização em Paris, Mateus Santa Rita.
3: Apesar da forte presença policial, o ambiente é jovial aqui na Praça da República, no centro de Paris. Dezenas de milhares de jovens, mas também professores, sindicalistas e pais, reúnem-se neste que é o ato 3 da mobilização estudantil que reclama melhores condições de ensino desde meados de setembro. A estudante Sally, da Universidade de Paris 8, está no meio da praça com as amigas. Diz que está na manifestação para apoiar os estudantes dos arredores de Paris, de onde começou o movimento.
4: Estou aqui para me mobilizar, apoiar os alunos do ensino médio e, sobretudo, melhorar as condições na escola. Não é normal que na periferia faltem professores e haja ratos nas salas de aula, 32 alunos por turma, enquanto em Paris eles têm tudo o que precisam para estudar.
3: Nos arredores da praça estão professores com coletes do sindicato Force Ouvrière. Louise diz que veio para apoiar os seus estudantes.
4: Estou aqui para apoiar as reivindicações dos estudantes e também porque fazer um exame final com uma temperatura de 40 graus é impossível.
3: Muitos cartazes e palavras de ordem denunciavam também o que julgavam ser uma repressão policial do movimento. 10 inquéritos foram abertos pela polícia da polícia desde o início do movimento, segundo a equipa do ministro do interior, Laurent Nunes. A pouco mais de 6 meses das eleições presidenciais, esta mobilização surge num clima político e social particularmente tenso, num contexto de aumento dos preços e de medidas de corte orçamental.
0: Em Espanha, apesar da marcação de legislativas antecipadas para 29 de novembro, o governo de Pedro Sánchez continua em funções, ainda que com prerrogativas limitadas. Neste sentido, o Executivo adotou as medidas a favor da habitação, medidas rejeitadas na semana passada no Parlamento. Marco Martins.
5: Pedro Sánchez, primeiro-ministro espanhol, espera alcançar o que ele não tinha conseguido até agora. Como o Parlamento está dissolvido, estas medidas serão submetidas à votação de uma comissão permanente e já não no plenário. Na sexta-feira, medidas extraordinárias e temporárias a favor da habitação, com que o governo avançou após dias de pressão nas ruas, foram rejeitadas pelo Partido Popular, Vox e Juntos pela Catalunha. Na comissão permanente do Congresso dos Deputados, estes três partidos não têm uma maioria absoluta, ao contrário do que acontecia no plenário dissolvido. A Comissão Permanente do Parlamento Espanhol substitui o plenário em períodos de dissolução e conta com 69 deputados. É, no entanto, necessário que se trate de um assunto urgente para que a votação deste órgão de natureza especial tenha validade. As medidas rejeitadas no Parlamento pelo PP, Vox e Juntos pela Catalunha eram as limitações aos despejos que estariam em vigor até 2030. O pacote inclui também ajudas à compra da primeira casa ou uma regulamentação do arrendamento de quartos e do arrendamento sazonal.
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0: Em Cabo Verde, o primeiro-ministro fez o balanço dos 100 dias de governação, afirmando que o foco está nas pessoas e no desenvolvimento de todas as famílias. A correspondência de Odair Santos.
6: Encontrar uma realidade mais exigente do que o previsto levou o governo a aprovar um orçamento ratificativo, avançou o primeiro-ministro Francisco Carvalho ao fazer o balanço dos 100 dias de governação. O objetivo foi redirecionar recursos para prioridades com impacto direto no dia-a-dia das famílias. Na educação, destacam-se os subsídios para creches e pré-escolar, o horário alargado e a gratuidade do ensino superior. Já na habitação, avança o programa Barraca Zero. No setor primário e hídrico, Francisco Francisco Carvalho detalhe os investimentos estratégicos.
1: Já iniciamos investimentos estratégicos para reforçar a segurança hídrica, incluindo projetos de dessalinização na praia e em Caneta de São Miguel. E também estamos a trabalhar numa reserva estratégica de água, na melhoria do controle da qualidade, na reutilização e em novos investimentos. Lançamos o programa de cultivo protegido com um investimento de 90 milhões de escudos e apoio que pode chegar a 75% do investimento dos agricultores, até 900 mil escudos por beneficiário.
6: O primeiro-ministro assegurou ainda uma colaboração próxima com todas as câmaras municipais, independentemente da cor política. Perante a subida do preço dos combustíveis, Francisco Carvalho anunciou que o governo prepara mecanismos de proteção para as famílias e empresas, mantendo o compromisso de atingir 70% de energias renováveis até 2031. De Cabo Verde para RFI, Odair Santos.
0: O Movimento de Libertação de São Tomé e Príncipe, MLSTP, venceu as eleições legislativas realizadas no dia 27 de setembro, mas não conseguiu alcançar a maioria absoluta. Os resultados oficiais apontam para um parlamento sem maioria de um único partido, abrindo caminho a negociações para a formação do próximo governo. Mais pormenores com Maximino Carlos.
7: O apuramento geral, efetuado esta terça-feira pelo Tribunal Constitucional, confirmaram os resultados avançados pela Comissão Eleitoral Nacional. Algumas contestações apresentadas pelo Basta no Círculo Eleitoral de Mesoz e pelo MLSTP no Círculo da Diáspora, particularmente em África, no Gabão, foram ultrapassadas com a fundamentação na lei eleitoral vigente. Em números de votos, o MLSTP obteve ligeiramente mais votos em relação à ADI, MCIPS PUM também obteve ligeiramente mais votos em relação ao movimento Basta. A eleição ficou também marcada por uma elevada abstenção. Mais de metade dos eleitores inscritos não participou no sufrágio, com a abstenção a atingir 62,92%. Sem uma maioria absoluta, o resultado eleitoral coloca agora os partidos perante a necessidade de diálogo e entendimento político. As negociações que ainda decorrem deverão ser determinantes para definir a próxima solução governativa do país. Ficam assim abertas negociações para a formação do próximo governo num cenário parlamentar que poderá exigir acordos entre diferentes forças políticas. Maximino Carlos, São Tomé, RFI.
0: No centro de Moçambique, em Quelimane, cerca de 24,5% das mulheres grávidas não ficaram felizes quando souberam da gravidez. Os dados são de um estudo do Centro de Investigação em Saúde de Manissa. Entre adolescentes, a percentagem sobe para 42%. A investigação foi liderada pelo demógrafo Ariel Nhacolo, que alerta para uma taxa muito elevada.
8: Esse é um número grande, muito alto. O que a nós nos preocupa muito é que estamos num ambiente em que publicamente todos, ou a maioria, pensamos que muitas das gravidezes são desejadas ou há muito nível de fecundidade e as pessoas valoram muito o número de filhos e etc. Ao percebermos que, afinal, de facto, não é só isso, e também olhando para os níveis de abortos, isso representa uma parte das gravidezes indesejadas. Esse número é muito alto e pior quando for em adolescentes, porque ao analisarmos os dados por faixas etárias, vemos que esses 24% no grupo de todas as mulheres sobe para 42%.
0: Quase que duplica.
8: Yeah, em adolescentes de 12 a 19 anos. Isso é preocupante porque é o grupo que tem mais problemas de saúde e, de fato, muitos outros porque deixam de estudar.
0: Era o demógrafo Ariel Nhacolo, entrevistado por Cristiana Soares, uma entrevista que poderá ouvir na íntegra depois deste jornal. Em Angola, iniciou hoje a fase de audição do processo crime contra o antigo ministro das Relações Exteriores, Jorge Chicote, e o empresário Bartolomeu Dias, os dois suspeitos de peculato e burla, respectivamente, pelo desvio de mais de 15 milhões de euros destinados à aquisição de um imóvel para a instalação do Consulado-Geral de Angola em Lisboa. Os arguídos contestam as acusações. O juiz de instrução deve decidir hoje se há fundamento para levar ou não o caso a julgamento. Terminamos assim este jornal. Continue connosco aqui na antena da RFI em português. Até já.
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0: Sejam bem-vindos à segunda parte da nossa antena. Já de seguida, o convidado do dia é Carlos Rosado, economista angolano, entrevistado por Neide Ribeiro.
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9: A África poderá alcançar a autossuficiência em combustíveis até 2030, defende o empresário nigeriano Aliko Dangote. O empresário, que inaugurou no final do mês de setembro uma nova unidade de processamento de petróleo no Quênia, considera que o continente tem condições para reduzir significativamente a dependência das importações de combustíveis. Apesar de ser um dos grandes produtores de petróleo bruto, a África continua a importar a maior parte dos combustíveis que consome devido à insuficiência de infraestruturas de refinação e às dificuldades logísticas. Para o economista angolano Carlos Rosado, a meta é ambiciosa, mas pode ser alcançada. O especialista admite que, com investimentos em infraestruturas e logística, o continente poderá tornar-se praticamente autónomo na produção de combustíveis.
10: Com estas refinarias, a da Nigéria já tem 700 mil barris, é para expandir. A do Quênia também são mais 700 mil barris. Nós aqui em Angola também temos em perspectiva mais 3 refinarias. É um caminho, Angola será autossuficiente, a Nigéria já será autossuficiente. Agora vamos ver, relativamente aos outros países, como é que vai acontecer, mas eu diria que, de facto, 2030 é uma meta bastante ambiciosa.
9: Mas ainda há desafios, e refiro-me à logística, às infraestruturas.
10: Pois, justamente, mesmo a própria construção da refinaria é um desafio, embora tenha corrido relativamente bem a Aliko Dangote. Por exemplo, a refinaria do Lupito, a maior delas de todas, com 200 mil barris de petróleo, há muitos anos que está em construção em Angola, pelo menos em projeto, com avanços e recursos. Portanto, construir uma refinaria leva sempre algum tempo. Temos uma pequena refinaria que está a ser construída, o asfalto são 100 mil, mas são 30 mil em cabinda que estamos a construir, também tem enfrentado vários problemas. E depois, naturalmente, também problemas de, além de infraestruturas, depois problemas de financiamento também para essas infraestruturas. Mas, repito, temos de ser ambiciosos. Há petróleo, seja em produção, sejam descobertas também, e portanto há petróleo para satisfazer as necessidades. A África também está empenhada em transformar as matérias-primas em África, e portanto...
9: Porque muitas vezes o que se fala é que há necessidade de propor combustíveis mais competitivos face aos produtos importados, não é? O grande problema, o continente vende o petróleo bruto a um baixo preço e depois vai comprá-lo a um preço. Sim, mas quando é transformado.
10: O baixo preço também não existe, porque o preço do petróleo é internacional. Agora, o que está aqui em causa, efetivamente, é que nós exportamos o petróleo sem qualquer valor acrescentado. E, portanto, se a África refinar o petróleo, é o valor acrescentado que fica no país, em África. O balanço das divisas também será positivo, porque se refina aqui, a margem que ia para o estrangeiro, para as refinarias estrangeiras, fica em África. É o caso concreto de Angola. Angola precisa, mais ou menos, aí de uns 150 mil barris por dia, com o nível de desenvolvimento atual. Nós só refinamos 50 mil, um bocadinho menos, mas à volta de um terço de que Angola refina. E, portanto, isto já acontece há anos. Temos essa capacidade de refinar para satisfazer a procura interna, mas também para exportar para outros vizinhos, outros países vizinhos. Naturalmente que as infraestruturas são um desafio, mas essa creio eu que deve ser a ambição. E há aqui, finalmente, as lideranças africanas estão finalmente a perceber que, efetivamente, precisamos de transformar as matérias-primas em África, e o petróleo será, naturalmente, a primeira delas.
9: A crise no Médio Oriente também veio mostrar esta urgência?
10: Claro que sim, veio deixar esta urgência e veio criar a oportunidade. Nós estávamos, enfim, ainda antes, talvez, da crise no Médio Oriente, com a subida de Trump ao poder, a questão da transição energética foi, de alguma maneira, repensada. E também com a guerra na Ucrânia, sanções à Rússia, digamos, puseram um bocadinho a transição energética on hold. Já se falava de acabar com os carros de gasolina e a diesel, e portanto isto, a transição energética sofreu um forte revés. E, portanto, e a África não vai precisar de combustíveis durante muito, muito tempo. E, portanto, além da urgência por África por causa da guerra no Irão, há também uma oportunidade fantástica para a África no negócio da refinação. Agora, é preciso dizer também que a refinação é um negócio complicado. Portanto, e nós também construir refinarias por causa da guerra no Irão, há também uma oportunidade fantástica para a África no negócio da refinação. Agora, é preciso dizer também que a refinação é um negócio complicado. Portanto, e nós também construir refinarias não parece que deva ser esse o objetivo.

0: mais atrasada. Embora nós vamos adotar as melhores práticas, toda a gente concorda com isso, mas também a África está muito longe de preencher a sua cota de poluição. A poluição não é o problema dos combustíveis fósseis, não é a África, são outros países, é os Estados Unidos, é a Europa, é a China. Nós ainda não preenchemos a nossa cota de poluição e, portanto, eu acredito, mesmo com transição energética, isto, mesmo que se correr bem, a transição energética vai durar ainda algum tempo e, portanto, temos, enfim, muito tempo ainda pela frente para, digamos, rentabilizar as refinarias que vêm aí.
1: O economista angolano Carlos Rosado, ele que foi o nosso convidado nesta terça-feira.
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1: Passamos já de seguida para o Magazine de Ciência, realizado por Cristiana Soares.
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4: Uma em cada 4 grávidas em Quelimane não ficou feliz com a gravidez. Ou seja, cerca de 24,5% das mulheres grávidas inquiridas em Quelimane disseram não ter ficado felizes quando souberam da gravidez. Os dados são de um estudo do Centro de Investigação em Saúde de Manhissa e entre as adolescentes a percentagem sobe para 42,2%. O estudo analisou 1.546 mulheres grávidas acompanhadas entre 2023 e 2024 no distrito de Quelimane, província da Zambésia, em Moçambique. A pesquisa sobre o estado emocional da mulher grávida foi liderada pelo demógrafo moçambicano Ariel Nhancolo, do Centro de Investigação em Saúde de Manhissa.
5: Por que é que fizemos este estudo? É pela importância que tem o estado emocional da mulher durante a gravidez, para com a própria gravidez, com a saúde da mulher, a própria gravidez, todos os cuidados que a mulher dá a essa gravidez até ao fim da gravidez e até os primeiros momentos da vida da criança. O estado emocional da mulher durante a gravidez é importante porque contribui para o sucesso da gravidez. E quisemos ver qual é a situação da população de Quelimane. É um estudo num consórcio internacional coordenado através da Universidade de Emory com fundos de Bill e Melinda Gates e está a decorrer não só em Moçambique, mas também em outros países como Etiópia, Bangladesh, no mínimo 7 países.
4: Ao ler este estudo, percebe-se que uma em cada 4 mulheres se declararam infelizes com a gravidez. O que é que este número específico quer dizer sobre esta realidade, sobre a realidade da gravidez em Quelimane?
5: Esse é um número grande, muito alto, uma proporção alta de mulheres que ficaram infelizes quando perceberam que estavam grávidas. Mas não é um número isolado, já vimos nos outros estudos feitos em outros países da África subsaariana, as percentagens são similares. O que a nós nos preocupa muito é que estamos num ambiente em que psicologicamente ou publicamente todos, ou a maioria, pensamos que muitas das gravidezes são desejadas ou há muito nível de fecundidade e as pessoas valoram muito o número de filhos e etc. Ao percebermos que, afinal, de fato, não é só isso, e também olhando para os níveis de abortos, gravidezes abortadas de forma induzida, isso representa uma parte das gravidezes indesejadas, essas que conseguem abortar, muitas não conseguem, acabam ficando com as gravidezes. Esse número é muito alto e pior quando for em adolescentes, porque ao analisarmos os dados por faixas etárias, vemos que esses 24% no grupo de todas as mulheres sobe para 42%.
4: Quase que duplica.
5: Em adolescentes de 12 a 19 anos. Isso é preocupante porque é o grupo que tem mais problemas de saúde e, de fato, muitos outros deixam de estudar.
4: Ou seja,

0: Este grupo é aquele que é o mais vulnerável.
1: Sim, neste estudo mostra que os adolescentes e as mulheres mais adultas que são vulneráveis, de 35 para 49. O estudo terminou com a idade de 49. Os dados mostram que as mulheres adolescentes são 42% estavam infelizes com a gravidez. Como é que foi feita a pergunta? Isso também é importante. A pergunta foi feita quando a senhora viu que estava grávida. Como é que se sentiu essa gravidez? O que é que representou na sua vida? Esse evento foi um evento feliz, foi um evento infeliz ou não? Então, concentramos que as perguntas fossem no período da descoberta da gravidez, porque a literatura diz que com o tempo a reação ou a turbulência da descoberta da gravidez vai diminuindo com o tempo à medida que as pessoas se adaptam ao problema. Naquele momento, 42% de adolescentes estavam infelizes. As mulheres não casadas, entrevistadas no primeiro trimestre da gravidez, 37% estavam infelizes. Aquelas que disseram que o parceiro estava infeliz, 74% estavam infelizes. Quer dizer, aí já entra a componente do parceiro, do contexto em que a gravidez acontece ao nível do casal.
0: É uma infelicidade porque engravidou sem querer, é uma infelicidade porque não tem parceiro, é uma infelicidade porque ter uma criança representa um peso económico, é uma infelicidade porque o parceiro também ficou infeliz. Há várias causas para esta infelicidade.
1: Perguntamos por que estavam infelizes. Felizes. Uma pergunta simples, mas deu respostas interessantes. 30% delas disseram que estavam infelizes porque a gravidez não tinha sido planificada. 26,5% a gravidez não estava desejada, não foi desejada. E 17% tinham medo das consequências. Mas também há outras que ficaram felizes. Né? Toda a gravidez representa um problema para toda a gente. Por que que ficou feliz? As mulheres disseram 34% queriam um filho. 38% acharam que a gravidez foi uma bênção, foi uma surpresa agradável que lhes aconteceu. 24,7% já queria mais filhos. Essas perguntas foram também feitas para o que que achou do marido. Não entrevistamos os maridos ou os parceiros. Entrevistamos as mulheres, o que que achou do marido ou do parceiro. Então, 30% das mulheres disseram que o homem não tinha sido feliz porque era uma gravidez indesejada para ele. 29% não era planificada. Outros porque era intervalo muito curto entre os dois nascimentos. Uma percentagem pequena, mas traz informação importante. 1% que não gostou dessa gravidez porque tem filhos numa outra relação, fora. E outros disseram que a gravidez não era dele, 1%. Mas também há uma outra questão de que os homens, alguns ficam felizes, por exemplo, 80% deles ficaram felizes. Desses homens que ficaram felizes, 15% das mulheres estavam infelizes. Então, na mesma gravidez, um está a celebrar, o outro não está.
0: O facto de não terem falado com os homens não limita aqui um bocadinho a percepção da informação que foi obtida?
1: Sim, no próprio estudo que publicamos, mencionamos esse fator como uma limitação. Não conseguimos entrevistar os homens. O nosso estudo era sobre mulheres. O estudo de Kilimani tem essa lacuna, mas como um conjunto de linha de pesquisa, estamos a levar adolescentes como um grupo prioritário para a saúde materno-infantil, que também é a faixa etária em que a vida futura, toda a população, toda a sociedade está lá. Tudo o que acontece na adolescência dita o futuro dessa pessoa e de uma geração inteira.
0: Deste estudo, por exemplo, há recomendações a nível de planeamento familiar?
1: Há recomendação, sim, que se continue a trabalhar no contexto em que se aproximam os dois lados, os rapazes e as meninas, e sensibilizar a própria população. O governo está fazendo muito ao nível de legal. O governo mudou muita coisa a favor e protege as meninas. Além desse serviço especial de saúde reprodutiva nas escolas e nas unidades sanitárias, tem também a parte legal que defende as meninas. Antes, as meninas, quando engravidaram, caso, era o primeiro dia que descobrissem que está grávida, nos nossos tempos, era tirada da escola. O governo passou a dizer, não, em vez de tirar da escola, põe no curso noturno. E houve críticas. Depois mudaram, não, agora fica na mesma turma. E agora, a lei mais recente, criminaliza o casamento que envolve menor de 18 anos. Tanto criminaliza o parceiro, os pais, todos os líderes comunitários, com penas de prisão muito bem claras.
0: As palavras do demógrafo Ariel Nhancolo, do Centro de Investigação em Saúde de Manhissa, ele que liderou o estudo sobre o estado emocional da mulher grávida em Climana.
2: Terminamos esta antena com uma música do grupo The Star Feminine Band. A música chama-se Momlo Sivaju. Voltamos amanhã, assim como todos os dias, às 15 às 18 horas de Paris, em direto. Até lá, fique bem.

0: 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São 18 horas em França e em Moçambique. São 13 horas em, são 16 horas em Bissau.
1: Eva Massi.
0: Nesta terça-feira, 6 de outubro, novo dia de mobilização estudantil em França, a reclamar por melhores condições de ensino. Milhares de jovens, de professores e também de sindicalistas desfilaram em várias cidades e 900 escolas fecharam as portas. Em São Tomé e Príncipe, os resultados oficiais das eleições legislativas apontam para um parlamento sem maioria de um único partido, com o MLSTP vencedor, sem maioria absoluta. No controle técnico desta emissão está a Dusko Sekulits.
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0: Em França, milhares de jovens, de professores e também de sindicalistas observam um terceiro dia de mobilização por melhores condições para o ensino, ao mesmo tempo que o primeiro-ministro Sébastien Lecornu promete corrigir, passo a citar, o que é possível melhorar. Ele também disse que haverá tolerância zero perante a violência. A acompanhar a mobilização em Paris, Mateus Santa Rita.
3: Apesar da forte presença policial, o ambiente é jovial aqui na Praça da República, no centro de Paris. Dezenas de milhares de jovens, mas também professores, sindicalistas e pais, reúnem-se neste que é o ato 3 da mobilização estudantil que reclama melhores condições de ensino desde meados de setembro. A estudante Sally, da Universidade de Paris 8, está no meio da praça com as amigas. Diz que está na manifestação para apoiar os estudantes dos arredores de Paris, de onde começou o movimento.
4: Estou aqui para me mobilizar, apoiar os alunos do ensino médio e, sobretudo, melhorar as condições na escola. Não é normal que na periferia faltem professores e haja ratos nas salas de aula, 32 alunos por turma, enquanto em Paris eles têm tudo o que precisam para estudar.
3: Nos arredores da praça estão professores com coletes do sindicato Force Ouvrière. Louise diz que veio para apoiar os seus estudantes.
4: Estou aqui para apoiar as reivindicações dos estudantes e também porque fazer um exame final com uma temperatura de 40 graus é impossível.
3: Muitos cartazes e palavras de ordem denunciavam também o que julgavam ser uma repressão policial do movimento. 10 inquéritos foram abertos pela polícia da polícia desde o início do movimento, segundo a equipa do ministro do interior, Laurent Nunes. A pouco mais de 6 meses das eleições presidenciais, esta mobilização surge num clima político e social particularmente tenso, num contexto de aumento dos preços e de medidas de corte orçamental.
0: Em Espanha, apesar da marcação de legislativas antecipadas para 29 de novembro, o governo de Pedro Sánchez continua em funções, ainda que com prerrogativas limitadas. Neste sentido, o Executivo adotou as medidas a favor da habitação, medidas rejeitadas na semana passada no Parlamento. Marco Martins.
5: Pedro Sánchez, primeiro-ministro espanhol, espera alcançar o que ele não tinha conseguido até agora. Como o Parlamento está dissolvido, estas medidas serão submetidas à votação de uma comissão permanente e já não no plenário. Na sexta-feira, medidas extraordinárias e temporárias a favor da habitação, com que o governo avançou após dias de pressão nas ruas, foram rejeitadas pelo Partido Popular, Vox e Juntos pela Catalunha. Na comissão permanente do Congresso dos Deputados, estes três partidos não têm uma maioria absoluta, ao contrário do que acontecia no plenário dissolvido. A Comissão Permanente do Parlamento Espanhol substitui o plenário em períodos de dissolução e conta com 69 deputados. É, no entanto, necessário que se trate de um assunto urgente para que a votação deste órgão de natureza especial tenha validade. As medidas rejeitadas no Parlamento pelo PP, Vox e Juntos pela Catalunha eram as limitações aos despejos que estariam em vigor até 2030. O pacote inclui também ajudas à compra da primeira casa ou uma regulamentação do arrendamento de quartos e do arrendamento sazonal.
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0: Em Cabo Verde, o primeiro-ministro fez o balanço dos 100 dias de governação, afirmando que o foco está nas pessoas e no desenvolvimento de todas as famílias. A correspondência de Odair Santos.
6: Encontrar uma realidade mais exigente do que o previsto levou o governo a aprovar um orçamento retificativo, avançou o primeiro-ministro Francisco Carvalho ao fazer o balanço dos 100 dias de governação. O objetivo foi redirecionar recursos para prioridades com impacto direto no dia-a-dia das famílias. Na educação, destacam-se os subsídios para creches e pré-escolar, o horário alargado e a gratuitidade do ensino superior. Já na habitação, avança o programa Barraca Zero. No setor primário e hídrico, Francisco Carvalho detalha os investimentos estratégicos.
1: Já iniciamos investimentos estratégicos para reforçar a segurança hídrica, incluindo projetos de dessalinização na praia e em Calheta de São Miguel. E também estamos a trabalhar numa reserva estratégica de água, na melhoria do controle da qualidade, na reutilização e em novos investimentos. Lançamos o programa de cultivo protegido, com um investimento de 90 milhões de escudos e apoio que pode chegar a 75% do investimento dos agricultores, até 900 mil escudos por beneficiário.
6: O primeiro-ministro assegurou ainda uma colaboração próxima com todas as câmaras municipais, independentemente da cor política. Perante a subida do preço dos combustíveis, Francisco Carvalho anunciou que o governo prepara mecanismos de proteção para as famílias e empresas, mantendo o compromisso de atingir 70% de energias renováveis até 2031. De Cabo Verde para RFI, Odair Santos.
0: O Movimento de Libertação de São Tomé e Príncipe, MLSTP, venceu as eleições legislativas realizadas no dia 27 de setembro, mas não conseguiu alcançar a maioria absoluta. Os resultados oficiais apontam para um parlamento sem maioria de um único partido, abrindo caminho a negociações para a formação do próximo governo. Mais pormenores com Maximino Carlos.
7: O apuramento geral, efetuado esta terça-feira pelo Tribunal Constitucional, confirmaram os resultados avançados pela Comissão Eleitoral Nacional. Algumas contestações apresentadas pelo Basta no Circo Eleitoral de Mesós e pelo MLSTP no Círculo da Diáspora, particularmente em África, no Gabão, foram ultrapassadas com a fundamentação na lei eleitoral vigente. Em números de votos, o MLSTP obteve ligeiramente mais votos em relação à ADI, MCIPS PUM também obteve ligeiramente mais votos em relação ao movimento Basta. A eleição ficou também marcada por uma elevada abstenção. Mais de metade dos eleitores inscritos não participou no sufrágio, com a abstenção atingir 62,92%. Sem uma maioria absoluta, o resultado eleitoral coloca agora os partidos perante a necessidade de diálogo e entendimento político. As negociações que ainda decorrem deverão ser determinantes para definir a próxima solução governativa do país. Ficam assim abertas negociações para a formação do próximo governo num cenário parlamentar que poderá exigir acordos entre diferentes forças políticas. Maximino Carlos, São Tomé, RFI.
0: No centro de Moçambique, em Quelimane, cerca de 24,5% das mulheres grávidas não ficaram felizes quando souberam da gravidez. Os dados são de um estudo do Centro de Investigação em Saúde de Manissa. Entre adolescentes, a percentagem sobe para 42%. A investigação foi liderada pelo demógrafo Ariel Nhacolo, que alerta para uma taxa muito elevada.
8: Esse é um número grande, muito alto. O que a nós nos preocupa muito é que estamos num ambiente em que publicamente todos, ou a maioria, pensamos que muitas das gravidezes são desejadas ou há muito nível de fecundidade e as pessoas valoram muito o número de filhos e etc. Ao percebermos que, afinal, de facto, não é só isso, e também olhando para os níveis de abortos, isso representa uma parte das gravidezes indesejadas. Esse número é muito alto e pior quando for em adolescentes, porque ao analisarmos os dados por faixas etárias, vemos que esses 24% no grupo de todas as mulheres sobe para 42%.
0: Quase que duplica.
8: Em adolescentes de 12 a 19 anos. Isso é preocupante porque é o grupo que tem mais problemas de saúde e, de fato, muitos outros deixam de estudar.
0: Era o demógrafo Ariel Nhacolo, entrevistado por Cristiana Soares, uma entrevista que poderá ouvir na íntegra depois deste jornal. Em Angola, iniciou hoje a fase de audição do processo crime contra o antigo ministro das Relações Exteriores, Jorge Chicote, e o empresário Bartolomeu Dias, os dois suspeitos de peculato e burla, respectivamente, pelo desvio de mais de 15 milhões de euros destinados à aquisição de um imóvel para a instalação do Consulado-Geral de Angola em Lisboa. Os arguídos contestam as acusações. O juiz de instrução deve decidir hoje se há fundamento para levar ou não o caso a julgamento. Terminamos assim este jornal. Continue connosco aqui na antena da RFI em português. Até já.
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0: Sejam bem-vindos à segunda parte da nossa antena. Já de seguida, o convidado do dia é Carlos Rosado, economista angolano, entrevistado por Neide Ribeiro.
2: Convidado.
9: A África poderá alcançar a autossuficiência em combustíveis até 2030, defende o empresário nigeriano Aliko Dangote. O empresário, que inaugurou no final do mês de setembro uma nova unidade de processamento de petróleo no Quênia, considera que o continente tem condições para reduzir significativamente a dependência das importações de combustíveis. Apesar de ser um dos grandes produtores de petróleo bruto, a África continua a importar a maior parte dos combustíveis que consome devido à insuficiência de infraestruturas de refinação e às dificuldades logísticas. Para o economista angolano Carlos Rosado, a meta é ambiciosa, mas pode ser alcançada. O especialista admite que, com investimentos em infraestruturas e logística, o continente poderá tornar-se praticamente autónomo na produção de combustíveis.
10: Com estas refinarias, a da Nigéria já tem 700 mil barris, é para expandir. A do Quênia também são mais 700 mil barris. Nós aqui em Angola também temos em perspectiva mais 3 refinarias. É um caminho, Angola será autossuficiente, a Nigéria já será autossuficiente. Agora vamos ver, relativamente aos outros países, como é que vai acontecer, mas eu diria que, de facto, 2030 é uma meta bastante ambiciosa.
9: Mas ainda há desafios, e refiro-me à logística, às infraestruturas.
10: Pois, justamente. Mesmo a própria construção da refinaria é um desafio, embora tenha corrido relativamente bem a Aliko Dangote. Por exemplo, a refinaria de Bonito, a maior delas de todas, com 200 mil barris de petróleo, há muitos anos que está em construção em Angola, pelo menos em projeto, com avanços e recursos. Portanto, construir uma refinaria leva sempre algum tempo. Temos uma pequena refinaria que está a ser construída. O asfalto são 100 mil, mas são 30 mil em cabinda que estamos a construir. Também tem enfrentado vários problemas. E depois, naturalmente, também problemas de, além de infraestruturas, depois problemas de financiamento também para essas infraestruturas. Mas, repito, temos de ser ambiciosos. Há petróleo, seja em produção, sejam descobertas também, e portanto há petróleo para satisfazer as necessidades. A África também está empenhada em transformar as matérias-primas em África, e portanto...
9: Porque muitas vezes o que se fala é que há necessidade de propor combustíveis mais competitivos face aos produtos importados, não é? O grande problema do continente vende o petróleo bruto a um baixo preço e depois vai comprá-lo a um preço. Sim, mas quando é transformado.
10: O baixo preço também não existe, porque o preço do petróleo é internacional. Agora, o que está aqui em causa, efetivamente, é que nós exportamos o petróleo sem qualquer valor acrescentado. E, portanto, se a África refinar o petróleo, é valor acrescentado que fica no país, em África. O balanço das divisas também será positivo, porque se refina aqui, a margem que ia para o estrangeiro, para as refinarias estrangeiras, fica em África. É o caso concreto de Angola. Angola precisa, mais ou menos, aí de uns 150 mil barris por dia, com o nível de desenvolvimento atual. Nós só refinamos 50 mil, um bocadinho menos, mas à volta de um terço de que Angola refina. E, portanto, isto já acontece há anos. Temos essa capacidade de refinar para satisfazer a procura interna, mas também para exportar para outros vizinhos, outros países vizinhos. Naturalmente que as infraestruturas são um desafio, mas essa creio eu que deve ser a ambição, E há aqui, finalmente, as lideranças africanas estão finalmente a perceber que, efetivamente, precisamos de transformar as matérias-primas em África e o petróleo será, naturalmente, a primeira delas.
9: A crise no Médio Oriente também veio mostrar esta urgência?
10: Claro que sim, veio deixar esta urgência e veio criar a oportunidade. Nós estávamos, enfim, ainda antes, talvez, da crise no Médio Oriente, com a subida de Trump ao poder, a questão da transição energética foi, de alguma maneira, repensada. E também com a guerra na Ucrânia, as sanções da Rússia, digamos, puseram um bocadinho a transição energética on hold. Já se falava de acabar com os carros de gasolina e a diesel. E, portanto, isto, a transição energética sofreu um forte revés. E, portanto, e a África não vai precisar de combustíveis durante muito, muito tempo. E, portanto, além da urgência por África, por causa da guerra no Irão, há também uma oportunidade fantástica para a África, no negócio da refinação. Agora, é preciso dizer também que a refinação é um negócio complicado, portanto, e nós também construir refinarias por construir refinarias não parece que deva ser esse o objetivo, porque elas têm naturalmente que ser eficientes, têm que respeitar o ambiente, a qualidade dos produtos refinados também tem que ser boa e cumprir com as melhores práticas internacionais, mas sem dúvida nenhuma que é a guerra no Médio Oriente abriu uma oportunidade para a África, não apenas para o autossuficiência, mas também para exportação, que é naturalmente, por exemplo, o caso da Angola. Como disse, nós produzimos 1 milhão de barris por dia e as refinarias todas existentes e em projeto são 470 mil barris. Portanto, nós só precisamos de 1/3 da capacidade de refinação e vamos seguramente exportar aqui para os países vizinhos. Há projetos de pipeline, há inclusivamente a possibilidade dos países vizinhos serem eles próprios acionistas de pelo menos uma refinaria em Angola. E, portanto, há essa possibilidade, até ambiciosa, mas o mundo é feito de ambição.
9: Mas isso também mostra que os combustíveis fósseis, como o petróleo, ainda têm um papel importante no sistema energético de muitos países africanos. Isto mostra que a África ainda não está preparada para abrir mão dos combustíveis fósseis.
10: Eu acho que nem a África, nem o mundo inteiro, não é? O anúncio da morte do petróleo, creio que foi um bocado precipitado. Bem sei, a divisa de Trump é baby drill, baby drill, não é? E, portanto, há de facto aqui, digamos de uma maneira, a transição energética que foi posta em espera, mas a África claramente, não é? Enfim, a África está mais atrasada, embora nós devamos adotar as melhores práticas, toda a gente concorda com isso, mas também a África está muito longe de preencher a sua cota de poluição. A poluição não é, o problema dos combustíveis fósseis não é a África, são outros países, é os Estados Unidos, é a Europa, é a China. Nós ainda não preenchemos a nossa cota de poluição e, portanto, eu acredito, mesmo com transição energética, isto, mesmo que se correr bem, a transição energética vai durar ainda algum tempo e, portanto, temos, enfim, muito tempo ainda pela frente para, digamos, rentabilizar as refinarias que vêm aí.
9: O economista angolano Carlos Rosado, ele que foi o nosso convidado nesta terça-feira.
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0: Passamos já de seguida para o Magazine de Ciência, realizado por Cristiana Soares.
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12: Uma em cada 4 grávidas em Quelimane não ficou feliz com a gravidez. Ou seja, cerca de 24,5% das mulheres grávidas inquiridas em Quelimane disseram não ter ficado felizes quando souberam da gravidez. Os dados são de um estudo do Centro de Investigação em Saúde de Manhissa e entre as adolescentes a percentagem sobe para 42,2%. O estudo analisou 1.546 mulheres grávidas acompanhadas entre 2 2023 e 2024 no distrito de Climane, província da Zambésia, em Moçambique. A pesquisa sobre o estado emocional da mulher grávida foi liderada pelo demógrafo moçambicano Ariel Nhancolo, do Centro de Investigação em Saúde de Manhissa.
8: Por que é que fizemos este estudo? É pela importância que tem o estado emocional da mulher durante a gravidez para com a própria gravidez, com a saúde da mulher, a própria gravidez, todos os cuidados que a mulher dá a essa gravidez até ao fim da gravidez e até os primeiros momentos da vida da criança. O estado emocional da mulher durante a gravidez é importante porque contribui para o sucesso da gravidez. E quisemos ver qual é a situação da população de Climane. É um estudo num consórcio internacional coordenado através da Universidade de Emory com fundos de Bill e Melinda Gates e está a decorrer não só em Moçambique, mas também em outros países como Etiópia, Bangladesh, no mínimo 7 países.
12: Ao ler este estudo, percebe-se que uma em cada 4 mulheres se declararam infelizes com a gravidez. O que é que este número específico quer dizer sobre esta realidade, sobre a realidade da gravidez em Climane?
8: Esse é um número grande, muito alto, uma proporção alta de mulheres que ficaram infelizes quando perceberam que estavam grávidas. Mas não é um número isolado. Já vimos nos outros estudos feitos em outros países da África subsaariana, as percentagens são similares. O que a nós nos preocupa muito é que estamos num ambiente em que psicologicamente ou publicamente todos, ou a maioria, pensamos que muitas das gravidezes são desejadas ou há muito nível de fecundidade e as pessoas valoram muito o número de filhos e etc. Ao percebermos que, afinal, de facto, não é só isso, e também olhando para os níveis de abortos, gravidezes abortadas de forma induzida, isso representa uma parte das gravidezes indesejadas, essas que conseguem abortar, muitas não conseguem, acabam ficando com as gravidezes. Esse número é muito alto e pior quando for em adolescentes, porque ao analisarmos os dados por faixas etárias, vemos que esses 24% no grupo de todas as mulheres sobe para 42%.
12: Quase que duplica.
8: Em adolescentes de 12 a 19 anos. Isso é preocupante porque é o grupo que tem mais problemas de saúde e, de fato, muitos outros deixam de estudar.
12: Ou seja, este grupo é aquele que é o mais vulnerável.
8: Sim. Neste estudo, mostra que os adolescentes e as mulheres mais adultas é que são vulneráveis, de 35 para 49. O estudo terminou com a idade de 49. Os dados mostram que as mulheres adolescentes são 42% estavam infelizes com a gravidez. Como é que foi feita a pergunta? Isso também é importante. A pergunta foi feita quando a senhora viu que estava grávida. Como é que se sentiu essa gravidez? O que é que representou na sua vida? Esse evento foi um evento feliz, foi um evento infeliz ou não? Então, concentramos que as perguntas fossem no período da descoberta da gravidez, porque a literatura diz que com o tempo a reação ou a turbulência da descoberta da gravidez vai diminuindo com o tempo à medida que as pessoas se adaptam ao problema. Naquele momento, 42% de adolescentes estavam infelizes. As mulheres não casadas, entrevistadas no primeiro trimestre da gravidez, 37% estavam infelizes. Aquelas que disseram que o parceiro esteve infeliz, 74% estavam infelizes. Quer dizer, aí já entra a componente do parceiro, do contexto em que a gravidez acontece ao nível do casal.
12: É uma infelicidade porque engravidou sem querer, é uma infelicidade porque não tem parceiro, é uma infelicidade porque ter uma criança representa um peso económico, é uma infelicidade porque o parceiro também ficou infeliz. Há várias causas para esta infelicidade.
8: Perguntamos por que estavam infelizes. Felizes. Uma pergunta simples, mas deu respostas interessantes. 30% delas disseram que estavam infelizes porque a gravidez não tinha sido planificada. 26,5% a gravidez não estava desejada, não foi desejada. E 17% tinham medo das consequências. Mas também há outras que ficaram felizes. Né? Toda a gravidez representa um problema para toda a gente. Por que que ficou feliz? As mulheres disseram 34% queriam um filho. 38% acharam que a gravidez foi uma bênção, foi uma surpresa agradável que lhes aconteceu. 24,7% já queria mais filhos. Essas perguntas foram também feitas para o que é que achou do marido. Não entrevistamos os maridos ou os parceiros. Entrevistamos as mulheres, o que é que achou do marido ou do parceiro. Então, 30% das mulheres disseram que o homem não tinha sido feliz porque era uma gravidez indesejada para ele. 29% não era planificada. Outros porque era intervalo muito curto entre os dois nascimentos. Uma percentagem pequena, mas traz informação importante. 1% que não gostou dessa gravidez porque tem filhos numa outra relação, fora. E outros disseram que a gravidez não era dele, 1%. Mas também há uma outra questão de que os homens, alguns ficam felizes, por exemplo, 80% deles ficaram felizes. Desses homens que ficaram felizes, 15% das mulheres estavam infelizes. Então, na mesma gravidez, um está a celebrar, o outro não está.
12: O facto de não terem falado com os homens não limita aqui um bocadinho a percepção da informação que foi obtida?
8: Sim, no próprio estudo que publicamos, mencionamos esse fator como uma limitação. Não conseguimos entrevistar os homens. O nosso estudo era sobre mulheres. O estudo de Kilimane tem essa lacuna, mas como um conjunto de linha de pesquisa, estamos a levar adolescentes como um grupo prioritário para a saúde materno-infantil, que também é a faixa etária em que a vida futura, toda a população, toda a sociedade está lá. Tudo o que acontece na adolescência dita o futuro dessa pessoa e de uma geração inteira.
12: Deste estudo, por exemplo, há recomendações a nível de planeamento familiar?
8: Há recomendação, sim, que se continue a trabalhar no contexto em que se aproximam os dois lados, os rapazes e as meninas, e sensibilizar a própria população. O governo está fazendo muito ao nível de legal. O governo mudou muita coisa a favor e protege as meninas. Além desse serviço especial de saúde reprodutiva nas escolas e nas unidades sanitárias, tem também a parte legal que defende as meninas. Antes, as meninas, quando engravidassem, era o primeiro dia que descobrissem que está grávida, nos nossos tempos, era tirada da escola. O governo passou a dizer não, em vez de tirar da escola, põe no curso noturno. E houve críticas. Depois mudaram, não, agora fica na mesma turma. E agora a lei mais recente criminaliza o casamento que envolve menor de 18 anos. Tanto criminaliza o parceiro, os pais, todos os líderes comunitários, com penas de prisão muito bem claras.
12: As palavras do demógrafo Ariel Nhancolo, do Centro de Investigação em Saúde de Manhissa, ele que liderou o estudo sobre o estado emocional da mulher grávida em Kilimane.
9: Terminamos esta antena com uma música do grupo The Star Feminine Band. A música chama-se Momlo Sivaju. Voltamos amanhã, assim como todos os dias, às 15 às 18 horas de Paris, em direto. Até lá, fique bem.

0: 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São 18 horas em França e em Moçambique. São 13 horas em, são 16 horas em Bissau.
1: Eva Massi.
0: Nesta terça-feira, 6 de outubro, novo dia de mobilização estudantil em França, a reclamar por melhores condições de ensino. Milhares de jovens, de professores e também de sindicalistas desfilaram em várias cidades e 900 escolas fecharam as portas. Em São Tomé e Príncipe, os resultados oficiais das eleições legislativas apontam para um parlamento sem maioria de um único partido, com o MLSTP vencedor, sem maioria absoluta. No controle técnico desta emissão está Dusko Sekulits.
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0: Em França, milhares de jovens, de professores e também de sindicalistas observam um terceiro dia de mobilização por melhores condições para o ensino, ao mesmo tempo que o primeiro-ministro Sébastien Lecornu promete corrigir, passo a citar, o que é possível melhorar. Ele também disse que haverá tolerância zero perante a violência. A acompanhar a mobilização em Paris, Mateus Santa Rita.
3: Apesar da forte presença policial, o ambiente é jovial aqui na Praça da República, no centro de Paris. Dezenas de milhares de jovens, mas também professores, sindicalistas e pais, reúnem-se neste que é o ato 3 da mobilização estudantil que reclama melhores condições de ensino desde meados de setembro. A estudante Sally, da Universidade de Paris 8, está no meio da praça com as amigas. Diz que está na manifestação para apoiar os estudantes dos arredores de Paris, de onde começou o movimento.
4: Estou aqui para me mobilizar, apoiar os alunos do ensino médio e, sobretudo, melhorar as condições na escola. Não é normal que na periferia faltem professores e haja ratos nas salas de aula, 32 alunos por turma, enquanto em Paris eles têm tudo o que precisam para estudar.
3: Nos arredores da praça estão professores com coletes do sindicato Force Ouvrière. Louise diz que veio para apoiar os seus estudantes.
4: Estou aqui para apoiar as reivindicações dos estudantes e também porque fazer um exame final com uma temperatura de 40 graus é impossível.
3: Muitos cartazes e palavras de ordem denunciavam também o que julgavam ser uma repressão policial do movimento. 10 inquéritos foram abertos pela polícia da polícia desde o início do movimento, segundo a equipa do ministro do interior, Laurent Nunes. A pouco mais de 6 meses das eleições presidenciais, esta mobilização surge num clima político e social particularmente tenso, num contexto de aumento dos preços e de medidas de corte orçamental.
0: Em Espanha, apesar da marcação de legislativas antecipadas para 29 de novembro, o governo de Pedro Sánchez continua em funções, ainda que com prerrogativas limitadas. Neste sentido, o Executivo adotou as medidas a favor da habitação, medidas rejeitadas na semana passada no Parlamento. Marco Martins.
5: Pedro Sánchez, primeiro-ministro espanhol, espera alcançar o que ele não tinha conseguido até agora. Como o Parlamento está dissolvido, estas medidas serão submetidas à votação de uma comissão permanente e já não no plenário. Na sexta-feira, medidas extraordinárias e temporárias a favor da habitação, com que o governo avançou após dias de pressão nas ruas, foram rejeitadas pelo Partido Popular, Vox e Juntos pela Catalunha. Na comissão permanente do Congresso dos Deputados, estes três partidos não têm uma maioria absoluta, ao contrário do que acontecia no plenário dissolvido. A Comissão Permanente do Parlamento Espanhol substitui o plenário em períodos de dissolução e conta com 69 deputados. É, no entanto, necessário que se trate de um assunto urgente para que a votação deste órgão de natureza especial tenha validade. As medidas rejeitadas no Parlamento pelo PP, Vox e Juntos pela Catalunha eram as limitações aos despejos que estariam em vigor até 2030. O pacote inclui também ajudas à compra da primeira casa ou uma regulamentação do arrendamento de quartos e do arrendamento sazonal.
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0: Em Cabo Verde, o primeiro-ministro fez o balanço dos 100 dias de governação, afirmando que o foco está nas pessoas e no desenvolvimento de todas as famílias. A correspondência de Odair Santos.
6: Encontrar uma realidade mais exigente do que o previsto levou o governo a aprovar um orçamento ratificativo, avançou o primeiro-ministro Francisco Carvalho ao fazer o balanço dos 100 dias de governação. O objetivo foi redirecionar recursos para prioridades com impacto direto no dia-a-dia das famílias. Na educação, destacam-se os subsídios para creches e pré-escolar, o horário alargado e a gratuitidade do ensino superior. Já na habitação, avança o programa Barraca Zero. No setor primário e hídrico, Francisco Francisco Carvalho detalhe os investimentos estratégicos.
1: Já iniciamos investimentos estratégicos para reforçar a segurança hídrica, incluindo projetos de dessalinização na praia e em Calheta de São Miguel. E também estamos a trabalhar numa reserva estratégica de água, na melhoria do controle da qualidade, na reutilização e em novos investimentos. Lançamos o programa de cultivo protegido, com um investimento de 90 milhões de escudos e apoio que pode chegar a 75% do investimento dos agricultores, até 900 mil escudos por beneficiário.
6: O primeiro-ministro assegurou ainda uma colaboração próxima com todas as câmaras municipais, independentemente da cor política. Perante a subida do preço dos combustíveis, Francisco Carvalho anunciou que o governo prepara mecanismos de proteção para as famílias e empresas, mantendo o compromisso de atingir 70% de energias renováveis até 2031. De Cabo Verde para RFI, Odair Santos.
0: O Movimento de Libertação de São Tomé e Príncipe, MLSTP, venceu as eleições legislativas realizadas no dia 27 de setembro, mas não conseguiu alcançar a maioria absoluta. Os resultados oficiais apontam para um parlamento sem maioria de um único partido, abrindo caminho a negociações para a formação do próximo governo. Mais pormenores com Maximino Carlos.
7: O apuramento geral, efetuado esta terça-feira pelo Tribunal Constitucional, confirmaram os resultados avançados pela Comissão Eleitoral Nacional. Algumas contestações apresentadas pelo Basta no Circo Eleitoral de Mesós e pelo MLSTP no Circo da Diáspora, particularmente em África, no Gabão, foram ultrapassadas com a fundamentação na lei eleitoral vigente. Em números de votos, o MLSTP obteve ligeiramente mais votos em relação à ADI. MCIPS PUM também obteve ligeiramente mais votos em relação ao movimento Basta. A eleição ficou também marcada por uma elevada abstenção. Mais de metade dos eleitores inscritos não participou no sufrágio, com a abstenção atingir 62,92%. Sem uma maioria absoluta, o resultado eleitoral coloca agora os partidos perante a necessidade de diálogo e entendimento político. As negociações que ainda decorrem deverão ser determinantes para definir a próxima solução governativa do país. Ficam assim abertas negociações para a formação do próximo governo num cenário parlamentar que poderá exigir acordos entre diferentes forças políticas. Maximino Carlos, São Tomé, RFI.
0: No centro de Moçambique, em Quelimane, cerca de 24,5% das mulheres grávidas não ficaram felizes quando souberam da gravidez. Os dados são de um estudo do Centro de Investigação em Saúde de Manissa. Entre adolescentes, a percentagem sobe para 42%. A investigação foi liderada pelo demógrafo Ariel Nhacolo, que alerta para uma taxa muito elevada.
8: Esse é um número grande, muito alto. O que a nós nos preocupa muito é que estamos num ambiente em que publicamente todos, ou a maioria, pensamos que muitas das gravidezes são desejadas ou há muito nível de fecundidade e as pessoas valoram muito o número de filhos e etc. Ao percebermos que, afinal, de facto não é só isso, e também olhando para os níveis de abortos, isso representa uma parte das gravidezes indesejadas. Esse número é muito alto e pior quando for em adolescentes, porque ao analisarmos os dados por faixas etárias, vemos que esses 24% no grupo de todas as mulheres sobe para 42%.
0: Quase que duplica.
8: Em adolescentes de 12 a 19 anos. Isso é preocupante porque é o grupo que tem mais problemas de saúde e, de facto, muitos outros deixam de estudar.
0: Era o demógrafo Ariel Nhacolo, entrevistado por Cristiana Soares, uma entrevista que poderá ouvir na íntegra depois deste jornal. Em Angola, iniciou hoje a fase de audição do processo crime contra o antigo ministro das Relações Exteriores, Jorge Chicote, e o empresário Bartolomeu Dias, os dois suspeitos de peculato e burla, respectivamente, pelo desvio de mais de 15 milhões de euros destinados à aquisição de um imóvel para a instalação do Consulado-Geral de Angola em Lisboa. Os arguídos contestam as acusações. O juiz de instrução deve decidir hoje se há fundamento para levar ou não o caso a julgamento. Terminamos assim este jornal. Continue connosco aqui na antena da RFI em português. Até já.
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0: Sejam bem-vindos à segunda parte da nossa antena. Já de seguida, o convidado do dia é Carlos Rosado, economista angolano, entrevistado por Neide Ribeiro.
2: Convidado.
9: A África poderá alcançar a autossuficiência em combustíveis até 2030, defende o empresário nigeriano Aliko Dangote. O empresário que inaugurou no final do mês de setembro uma nova unidade de processamento de petróleo no Quênia considera que o continente tem condições para reduzir significativamente a dependência das importações de combustíveis. Apesar de ser um dos grandes produtores de petróleo bruto, a África continua a importar a maior parte dos combustíveis que consome devido à insuficiência de infraestruturas de refinação e às dificuldades logísticas. Para o economista angolano Carlos Rosado, a meta é ambiciosa, mas pode ser alcançada. O especialista admite que, com investimentos em infraestruturas e logística, o continente poderá tornar-se praticamente autónomo na produção de combustíveis.
10: Com estas refinarias, a da Nigéria já tem 700 mil barris, é para expandir. A do Quênia também são mais 700 mil barris. Nós aqui em Angola também temos em perspectiva mais 3 refinarias. É um caminho, Angola será autossuficiente, a Nigéria já será autossuficiente. Agora vamos ver, relativamente aos outros países, como é que vai acontecer, mas eu diria que, de facto, 2030 é uma meta bastante ambiciosa.
9: Mas ainda há desafios, e refiro-me à logística, às infraestruturas.
10: Pois, justamente, mesmo a própria construção da refinaria é um desafio, embora tenha corrido relativamente bem a Aliko Dangote. Por exemplo, a refinaria de Bonito, a maior delas de todas, com 200 mil barris de petróleo, há muitos anos que está em construção em Angola, pelo menos em projeto, com avanços e recursos. Portanto, construir uma refinaria leva sempre algum tempo. Temos uma pequena refinaria que está a ser construída. O asfalto são 100 mil, portanto, são 30 mil em cabinda que estamos a construir. Também tem enfrentado vários problemas. E depois, naturalmente, também problemas de, além de infraestruturas, depois problemas de financiamento também para essas infraestruturas. Mas, repito, temos de ser ambiciosos. Há petróleo, seja em produção, sejam descobertas também, e portanto há petróleo para satisfazer as necessidades. A África também está empenhada em transformar as matérias-primas em África e, portanto...
9: Muitas vezes o que se fala é que há necessidade de propor combustíveis mais competitivos face aos produtos importados, não é? O grande problema é o continente vende o petróleo bruto a um baixo preço e depois vai comprá-lo a um preço. Sim, mas quando é transformado.
10: O baixo preço também não existe, porque o preço do petróleo é internacional. Agora, o que está aqui em causa, efetivamente, é que nós exportamos o petróleo sem qualquer valor acrescentado. E, portanto, se a África refinar o petróleo, é o valor acrescentado que fica no país, em África. O balanço das divisas também será positivo, porque se refina aqui, a margem que ia para o estrangeiro, para as refinarias estrangeiras, fica em África. É o caso concreto de Angola. Angola precisa mais ou menos aí de uns 150 mil barris por dia, com o nível de desenvolvimento atual. Nós só refinamos 50 mil, um bocadinho menos, mas à volta de um terço de que Angola refina. E, portanto, isto já acontece há anos. Temos essa capacidade de refinar para satisfazer a procura interna, mas também para exportar para outros vizinhos, outros países vizinhos. Naturalmente que as infraestruturas são um desafio, mas essa creio eu que deve ser a ambição. E há aqui, finalmente, as lideranças africanas estão finalmente a perceber que, efetivamente, precisamos de transformar as matérias-primas em África, e o petróleo será naturalmente a primeira delas.
9: A crise no Médio Oriente também veio mostrar esta urgência?
10: Claro que sim, veio mostrar esta urgência e veio criar a oportunidade. Nós estávamos, enfim, ainda antes talvez da crise no Médio Oriente, com a subida de Trump ao poder, a questão da transição energética foi de alguma maneira repensada, e também com a guerra na Ucrânia, as sanções à Rússia, digamos, puseram um bocadinho a transição energética on hold. Já se falava de acabar com os carros de gasolina e a diesel, e portanto isto, a transição energética sofreu um forte revés. E, portanto, e a África não vai precisar de combustíveis durante muito, muito tempo. E, portanto, além da urgência por África, por causa da guerra no Irão, há também uma oportunidade fantástica para a África no negócio da refinação. Agora, é preciso dizer também que a refinação é um negócio complicado. Portanto, e nós também construir refinarias por construir refinarias não parece que deva ser esse o objetivo, porque elas têm naturalmente que ser eficientes, têm que respeitar o ambiente, a qualidade dos produtos refinados também tem que ser boa e cumprir com as melhores práticas internacionais, mas sem dúvida nenhuma que é a guerra no Médio Oriente abriu uma oportunidade para a África, não apenas para o autossuficiência, mas também para exportação, que é naturalmente, por exemplo, o caso da Angola. Como disse, nós produzimos 1 milhão de barris por dia e as refinarias todas existentes e em projeto são 470 mil barris. Portanto, nós só precisamos de 1/3 da capacidade de refinação e vamos seguramente exportar aqui para os países vizinhos. Há projetos de pipeline, há inclusivamente a possibilidade dos países vizinhos serem eles próprios acionistas de pelo menos uma refinaria em Angola. E, portanto, há essa possibilidade, a meta é ambiciosa, mas o mundo é feito de ambição.
9: Mas isso também mostra que os combustíveis fósseis, como o petróleo, ainda têm um papel importante no sistema energético de muitos países africanos. Isto mostra que a África ainda não está preparada para abrir mão dos combustíveis fósseis.
10: Eu acho que nem a África, nem o mundo inteiro, não é? O anúncio da morte do petróleo, creio que foi um bocado precipitado. Bem, sei, a divisa de Trump é baby drill, não é? E, portanto, há de facto aqui, digamos, de alguma maneira, a transição energética que foi posta em espera, mas da África claramente, não é? Enfim, a África está mais atrasada, embora nós devamos adotar as melhores práticas, toda a gente concorda com isso, mas também a África está muito longe de preencher a sua cota de poluição. A poluição não é, o problema dos combustíveis fósseis não é a África, são outros países, é mais atrasada, embora nós devamos adotar as melhores práticas, toda a gente concorda com isso, mas também a África está muito longe de preencher a sua cota de poluição. A poluição não é, o problema dos combustíveis fósseis não é a África, são outros países, é os Estados Unidos, é a Europa, é a China.